0: demais, obrigada, gente.
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quando respondia oi meu bem na mesma hora. 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

0: Só hoje.
1: Valeu, Sérgio.
2: Quatro horas e 20 minutos.

0: 4:34.
1: 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E vamos às principais informações do dia.
2: Sou empregada vendedora e estou sofrendo descontos nas minhas comissões quando os clientes não realizam o pagamento dos produtos comprados. Está correto isso? Quem responde?

0: é a juíza Simone Galã de Figueiredo.
1: Não. O empregado remunerado por comissões tem direito ao recebimento das comissões quando a venda é fechada. Se após realizada a venda, o cliente não fizer o pagamento do produto ou eventualmente cancelar a compra, não haverá prejuízo à comissão devida ao empregado que realizou a venda. Mesmo porque os riscos da atividade econômica, elas devem ser assumidos exclusivamente pela empresa. Sendo assim, não cabe ao empregador realizar descontos ou estornar as comissões em caso de não pagamento da compra pelo cliente.
2: O Tribunal de Contas do Estado ampliou e atualizou os conteúdos disponibilizados ao público por meio do programa Fortalece Conselhos. A iniciativa é direcionada à atuação do controle social. Também busca a qualificação dos cidadãos que compõem os conselhos municipais. São 7 cartilhas, cursos e materiais de capacitação. O conteúdo é destinado a conselheiros, gestores e interessados em acompanhar a execução das políticas públicas. O material está disponível em www.tce.pr.gov.br nas abas Cidadão e Controle Social. Omar Nasser, do Tribunal de Contas do Estado do Paraná. Rolândia será o primeiro município a receber o ciclo de oficinas destinadas à revisão dos questionários do Programa de Avaliação de Contas Municipais de Governo, o PROGOV. Será em 14 de julho. Na sequência, virão Campo Mourão, dia 16, Pato Branco, dia 21 e Toledo, dia 23. Para as duas primeiras cidades, as inscrições já estão abertas. Basta acessar o endereço www.tce.pr.gov.br na aba da Escola de Gestão Pública. Durante os encontros, os servidores do Tribunal de Contas do Estado realizam atividades práticas de escuta e coleta de feedbacks. Também recebem sugestões de gestores e interlocutores. Omar Nasser, do Tribunal de Contas do Estado do Paraná.
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4: O Paraná intensificou as ações de prevenção ao sarampo diante do aumento da doença, com 64 casos no estado. A Secretaria de Saúde reforça a importância de manter a vacinação em dia. A orientação é procurar a unidade de saúde mais próxima. O sarampo é uma doença altamente contagiosa e pode causar complicações graves, especialmente em crianças pequenas e pessoas com baixa imunidade. A cooperativa Castrolanda do Paraná se tornou a primeira do setor no Brasil a conquistar o selo Proética, reconhecimento concedido a empresas que adotam boas práticas de integridade, transparência e prevenção à corrupção. A certificação destaca iniciativas de governança e compliance e reforça o compromisso da cooperativa com a ética nas relações com colaboradores, clientes e parceiros. Repórter Flávia Consoli.
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4: O Paraná prorrogou a campanha de vacinação contra o HPV para adolescentes e jovens de 15 a 19 anos que ainda não receberam a dose. A imunização segue disponível nas unidades de saúde, ampliando a oportunidade para quem perdeu o calendário regular em todo o estado. A vacina protege contra o vírus responsável por diversos tipos de câncer e outras doenças. A orientação é procurar a unidade de saúde mais próxima com um documento de identificação e, se possível, a carteira de vacinação. Uma nova massa de ar frio avança sobre o Paraná e coloca diversas regiões em alerta para geadas nesta quarta-feira. O risco é maior no Centro-Sul, Campos Gerais, Sul, Sudoeste e região metropolitana de Curitiba, com previsão de temperaturas próximas ou abaixo de zero grau em algumas cidades. Segundo a previsão do CIMEPAR, há possibilidade de geada fraca em Palmital e municípios vizinhos, além de Ponta Grossa, Lapa e cidades próximas. O fenômeno também pode ocorrer em Pato Branco. Já o risco de geada moderada é maior em Palmas e União da Vitória. Repórter Flávia Consoli.
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4: O Instituto Água e Terra publicou uma

0: Portaria que institui e regulamenta o projeto Parque Escola no Paraná. A medida define diretrizes para ações de educação ambiental em unidades de conservação estaduais, reconhecendo esses espaços como ambientes de aprendizagem fora de sala de aula. O diretor do Patrimônio Natural do IAT, Rafael Andregueto, destaca que o projeto já tem trajetória consolidada e agora ganha uma política permanente para aproximar estudantes da preservação ambiental.
1: O Parque Escola tem como objetivo justamente propiciar e levar as crianças da quinta à oitava série, na primeira versão, e agora da quinta ao segundo ano, né, do ensino médio, para que elas tenham conhecimento, tenham acesso, tenham aulas de ciências, história, geologia, geografia, na prática, né, conhecendo as unidades, conhecendo sua fauna, conhecendo sua flora, né, e dessa forma, conhecendo a importância dessas unidades, dessas áreas protegidas para a conservação, para a proteção da biodiversidade, para desenvolvimento socioeconômico e sustentável do estado do Paraná e do Brasil e do mundo como um todo.
0: A regulamentação também padroniza procedimentos, define responsabilidades dos órgãos envolvidos e abre a fase de capacitação das equipes. Para a chefe do Núcleo de Educação Ambiental do IAT, Ana Letícia, a iniciativa ajuda a recuperar a conexão das novas gerações com os ambientes naturais.
2: Eu acho que a maior importância é a formalização do programa, né? Com a revisão do regulamento, restituição da questão da educação ambiental de maneira informal dentro das áreas protegidas. Qual que é a importância disso? É fazer com que as crianças tenham essa reconexão com os ambientes naturais que foi perdida devido ao estilo de vida que a população vem levando, né?
0: Na primeira etapa, o Parque Escola será desenvolvido em 9 parques estaduais, 8 viveiros florestais, no Aquário de Paranaguá, no Jardim Botânico de Londrina e no Monumento Natural Salto São João. Repórter Flávia Consoli. Com a aproximação do período oficial da campanha eleitoral, entram em vigor as regras que disciplinam a propaganda dos candidatos, tanto nos meios tradicionais quanto no ambiente digital. A legislação eleitoral estabelece limites para a divulgação de conteúdo, o impulsionamento nas redes sociais, uso de inteligência artificial e combate à desinformação, com o objetivo de garantir mais transparência e equilíbrio durante o processo eleitoral. O professor de Direito da Universidade Positivo, Dr. Flávio Pierobon, explica quais são as principais mudanças e o que os candidatos e eleitores precisam observar nesta eleição.
3: Bom, nós temos um calendário eleitoral, então todo ano de eleições o Tribunal Superior Eleitoral edita uma resolução que estabelece as datas em que as coisas começam a acontecer. A desse ano está prevista lá na resolução 23.760 de 2026, mas ela tem elementos que já estão previstos desde antes. Então, para vocês terem uma ideia, desde outubro de 2025 começa esse projeto eleitoral com a análise das urnas eletrônicas. Então, é um período para testes, onde todos os partidos, onde várias instituições analisam a segurança das urnas eletrônicas. Mais especificamente agora, para o momento que nós estamos vivendo, nós tivemos agora no dia 30 de junho o marco de uma data onde pessoas, por exemplo, que são pré-candidatos e que têm programas em rádio e televisão precisam se ausentar, precisam sair, não podem mais participar. E a partir de 4 de julho, que é a data que marca 90 dias antes do primeiro turno das eleições, aí nós iniciamos aí uma série de restrições. Nesse primeiro momento, especialmente voltadas para quem é detentor de cargo político, então tem que lembrar aqui que quem está pedindo eleição não precisa renunciar e quem é do Poder Legislativo também não precisa renunciar para concorrer ao mesmo cargo ou a um cargo do Executivo. Então eles continuam no cargo, continuam com as suas atividades e estão concorrendo nas eleições, né, na eleição que haverá em outubro. Então é uma preocupação em relação a isso para esses agentes que ocupam, né, cargos eletivos nesse momento. Mas há uma série de outros elementos aqui. Veja que nós começamos agora, a partir de 4 de julho, discussões prévias, as as prévias dos partidos. Ainda não é permitido propaganda eleitoral. Propaganda eleitoral só começa a partir de 16 de agosto. Então, nós temos aqui a possibilidade, início de propagandas apenas dentro dos partidos, apenas para dentro dos partidos, para que eles escolham os seus candidatos, e bastante restrições, que começam, então, a partir de 4 de julho, para a utilização de redes sociais, para a utilização de outros elementos de campanha e de publicidade, porque, como eu disse, ainda não está aberto o período de propaganda eleitoral, que só começa no dia 16 de agosto.
0: As redes sociais devem novamente concentrar boa parte da campanha. Ao mesmo tempo, a Justiça Eleitoral reforçou as regras para publicidade digital, impulsionamento de conteúdo e responsabilização por publicações irregulares. Sobre esse cenário, o especialista esclarece o que é permitido na internet e quais condutas podem resultar em punições durante a campanha.
3: Quanto ao uso de redes sociais, há também uma atenção para isso. Nós temos que dividir isso em alguns momentos. O impulsionamento de propaganda eleitoral durante o período de propaganda eleitoral é previsto já na legislação, não tem problema. Tem alguns requisitos específicos na legislação, não tem problema. Mas isso vale apenas a partir de 16 de agosto, que é quando nós começamos o período de propaganda eleitoral. Agora, nesse momento de pré-campanha, vamos dizer assim, nós temos então regras específicas, porque nós estamos num período de pré-campanha, e aí nós temos regras um pouco mais restritivas no que diz respeito a esse tipo de comunicação. O que pode ser feito pela internet, né? Por redes sociais, está previsto ali no artigo 3º da Resolução 23.610 de 2019. E dentre as coisas que podem ser feitas no período de pré-campanha é a divulgação de posicionamento pessoal sobre questões políticas, inclusive em shows, apresentações, redes sociais, entre outras coisas. Então, o indivíduo que é pré-candidato pode usar a sua rede social para se posicionar politicamente. O que ele não pode? Ele não pode pedir voto. Isso é proibido. Então, nesse momento de pré-campanha, ele não pode ainda pedir voto, nem usar palavras mágicas que indiquem o pedido de voto. Então, é possível utilizar a rede social nesse momento de pré-campanha, mas não é possível pedir voto ainda. Por quê? Porque nós não temos ainda candidatos específicos. Nós estamos abrindo um período agora que é para a realização de convenções partidárias, para que os partidos decidam internamente e depois registrem a candidatura a partir do qual haverá o início do período, em 16 de agosto, de campanhas eleitorais.
0: Outro tema que ganha destaque é o avanço da inteligência artificial na produção de imagens, vídeos e áudios. A legislação prevê regras específicas para combater conteúdos manipulados e proteger a integridade das informações que circulam durante o período eleitoral. O professor também orienta sobre os cuidados necessários no uso dessas ferramentas e deixa recomendações para que candidatos e eleitores evitem problemas com a justiça eleitoral.
3: No que diz respeito ao uso da inteligência artificial e à disseminação de conteúdos, há uma preocupação séria e atuante do TSE quanto a isso. Há uma comissão permanente para orientar e fiscalizar o uso da inteligência artificial nas eleições, nessa e provavelmente em todas as outras que virão. A resolução que trata da propaganda eleitoral, que é uma resolução de 2019, a 23.610 de 2019, ela permite, por exemplo, que os tribunais regionais eleitorais, que os juízes eleitorais possam fazer convênios com universidades, instituições de tecnologia para ajudar na fiscalização. Então, esse é um elemento importante. No que diz respeito à produção de conteúdo, a legislação é expressa ao dizer, a partir ali do artigo 9º dessa resolução de 2019, que qualquer utilização de inteligência artificial deve ser indicado expressamente no início das peças de comunicação. Ou seja, quando for uma comunicação por áudio, tem que dizer, ó, isso daqui foi feito por inteligência artificial. Quando for de imagem, não pode deixar em dúvida que, para quem estiver assistindo, vendo, não pode deixar em dúvida de que aquilo é produto da inteligência artificial. Vejam que isso daqui é um elemento importante, porque isso pode gerar direito de respostas, pode gerar multas e, a depender do conteúdo, se for um conteúdo que é sabidamente falso, que é sabidamente mentiroso, isso, a depender da situação, pode, inclusive, acarretar um pedido de cancelamento de registro da candidatura. Então, há uma preocupação muito, muito grande do Tribunal Superior Eleitoral com a utilização da inteligência artificial. Com relação à orientação orientação que eu daria aos candidatos é a de ter uma boa assessoria jurídica, porque o que nós temos nesse momento é um período de transição, né? A gente vem aí com eleições já com redes sociais há algum tempo, mas para esta eleição em particular há um elemento novo, que é a questão da inteligência artificial que nós não tínhamos desta maneira, nesse formato, há 4 anos atrás. E há aí uma preocupação muito grande da Justiça Eleitoral quanto a isso, e haverá, sem dúvida nenhuma, uma atenção dos candidatos com relação a propagandas, a materiais que são produzidos com inteligência artificial. Então é muito importante ter uma boa assessoria jurídica para acompanhar, como de regra sempre é, né? Para os eleitores,

0: A recomendação me parece que é a mesma de sempre. É de que se algo é muito absurdo, em princípio a gente deve duvidar. Se algo não aparece nos meios oficiais de comunicação, uma emissora de rádio, uma grande rede de televisão, é para desconfiar. O WhatsApp, as redes sociais como um todo, não são os meios mais confiáveis, vamos dizer assim, de informação, de obter informação. Porque muitas vezes a gente nem sabe quem foi que disse aquilo. É muito fácil manipular as informações nas redes sociais, é muito fácil manipular as informações quando elas não estão veiculadas por uma instituição oficial, vamos dizer assim, ou uma instituição de emissora de rádio, de emissora de televisão, que são concessionárias públicas e, portanto, há um controle público sobre o conteúdo, há um compromisso dessas emissoras todas de prestar um serviço de informação. Por mais que tenham lados políticos, elas estão mais suscetíveis a uma responsabilização, uma fiscalização e prestam um serviço que é, na grande maioria das vezes, de melhor qualidade do que esses prestados exclusivamente em redes sociais.
1: A propaganda eleitoral é regulamentada pela Justiça Eleitoral e possui regras específicas para garantir igualdade de condições entre os candidatos e segurança jurídica ao processo democrático. A orientação é que candidatos e eleitores busquem sempre informações em fontes oficiais e acompanhem as atualizações divulgadas pelos tribunais eleitorais durante todo o período de campanha. Repórter Flávia Consoli.
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3: A Receita Federal abre nesta quarta-feira, 8 de julho, a consulta a um lote especial de restituição do imposto de renda, que traz como novidade uma modalidade de cashback financeiro. O benefício é voltado exclusivamente para os cidadãos que não foram obrigados a entregar a declaração no ano passado, mas que tiveram imposto retido na fonte ao longo de 2024 e por isso possuem valores a receber. O próprio fisco cruzou as informações de sua base de dados para gerar uma declaração simplificada, dispensando qualquer ação prévia por parte do contribuinte para ter direito ao dinheiro. O pagamento será depositado no dia 15 de julho e cairá direto na conta bancária do beneficiário, utilizando obrigatoriamente a chave Pix vinculada ao número do CPF do cidadão. O cashback é limitado a parcelas de até R$ 1.000 por pessoa. E a estimativa da Receita Federal é que a medida injete cerca de R$ 500 milhões de reais na economia, beneficiando aproximadamente 4 milhões de brasileiros. A consulta pode ser feita diretamente na página oficial da Receita na internet ou pelo aplicativo do órgão. Vale lembrar que essas restituições não têm nada a ver com os lotes regulares de liberação do Imposto de Renda 2025. Para quem entregou a declaração dentro do prazo este ano, já foram liberados dois lotes de pagamento e o próximo será pago no dia 31 de julho. Da Rádio 2, Milena Abreu. O governo federal estima que deixará de arrecadar 8 bilhões e 100 milhões de reais nos próximos 3 anos, se o Congresso Nacional aprovar o projeto que atualiza o teto de faturamento do microempreendedor individual, o MEI. A proposta enviada ao Legislativo há poucos dias foi elaborada pelos Ministérios da Fazenda e do Empreendedorismo como uma alternativa para corrigir a defasagem no limite da categoria, que não sofre reajuste desde 2018. Segundo o Ministério do Empreendedorismo, o impacto fiscal da medida está alinhado com as discussões orçamentárias da União e busca dar fôlego aos pequenos negócios com responsabilidade nas contas públicas. Se o texto for aprovado pelos parlamentares, o limite anual de faturamento do MEI vai aumentar de forma progressiva. Passará dos atuais R$ 81 mil reais para R$ 110 mil reais em 2027 e será fixado em R$ 140 mil reais a partir de 2028. Além do aumento no teto do faturamento, o projeto, que atualiza as regras do MEI, também permite que cada microempreendedor contrate até 2 funcionários e não apenas um. Da Rádio 2, Milena Abreu.
4: O preço do ovo nas granjas voltou a cair nos últimos dias. Dados do CPEA indicam que a caixa de 30 dúzias do Branco é vendida a pouco mais de R$ 130 no polo produtor de Bastos, interior de São Paulo. Já o vermelho é vendido pouco abaixo dos R$ 150. No geral, a oferta está acima da demanda, cenário que pode se manter ao longo do mês de julho.

0: julho, uma vez que o consumo de ovo normalmente cai durante as férias escolares. Da Rádio 2, Humberto Ferretti. Com oferta e demanda mais ajustadas, o preço do porco se manteve praticamente estacionado nos últimos dias, apesar de variações de uma praça para outra. A cotação do suíno vivo foi da casa de R$ 4,70 o quilo, a retirar no Paraná, a quase R$ 5,90 posto em Minas Gerais. Os dados são do CPEA. Em junho, as cotações caíram pelo sexto mês seguido. No geral, a oferta de animais cresce, mas a demanda não acompanha. Sem falar que as exportações não dão conta de absorver toda a produção. Da Rádio 2, Humberto Ferretti. A produção brasileira de soja, que se recuperou no ciclo 24-25, vai crescer de novo no ciclo 25-26. A Conab projeta uma colheita total de 180 milhões de toneladas. Um novo recorde e alta de 5% na comparação com a anterior. O crescimento deve ser puxado por aumentos da área de cultivo e do rendimento das lavouras, que com um clima mais favorável ficará em quase 3 toneladas e 700 quilos por hectare. Da Rádio 2, Humberto Ferretti.
1: Eu sou Humberto Ferretti e esse é o podcast Na Bola.
0: Argentina e Suíça vão se enfrentar nas quartas de final da Copa do Mundo. O duelo será no sábado, 10 da noite, no horário de Brasília. Ontem, no fechamento das oitavas de final, ambas se classificaram com emoção. A Suíça passou de fase nos pênaltis após um 0-0 no tempo normal e na prorrogação com a Colômbia. Já a Argentina perdia por 2-0 para o Egito até a reta final do jogo, mas marcou 3 vezes em 12 minutos, uma delas com o Lionel Messi, que tinha perdido um pênalti no primeiro tempo, e virou para 3-2. Hoje é o primeiro dia sem futebol desde o início da Copa do Mundo. A competição será retomada amanhã com a abertura das quartas de final. 17h, a França, favorita ao título por tudo o que mostrou até agora, encara Marrocos. Quem passar de fase pega o vencedor do duelo da sexta-feira, 16h, entre Bélgica e Espanha. No sábado serão 2 jogos. Além de Argentina e Suíça, também tem Noruega e Inglaterra, 18h. As duas seleções que vencerem se enfrentam nas semifinais, que serão disputadas na terça e na quarta-feira da semana que vem.
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0: Eu sou Humberto Ferretti e esse é o Giro Rural. O preço do ovo nas granjas voltou a cair nos últimos dias. Dados do CPEA indicam que a caixa de 30 dúzias do branco é vendida a pouco mais de R$ 130,00 no polo produtor de Bastos, interior de São Paulo. Já o vermelho é vendido pouco abaixo dos R$ 150,00. No geral, a oferta está acima da demanda, cenário que pode se manter ao longo do mês de julho, uma vez que o consumo de ovo normalmente cai durante as férias escolares. Com oferta e demanda mais ajustadas, o preço do porco se manteve praticamente estacionado nos últimos dias, apesar de variações de uma praça para outra. A cotação do suíno vivo foi da casa de R$ 4,70 o quilo, a retirar no Paraná, a quase R$ 5,90 posto em Minas Gerais. Os dados são do CPEA. Em junho, as cotações caíram pelo sexto mês seguido. No geral, a oferta de animais cresce, mas a demanda não acompanha. Sem falar que as exportações não dão conta de absorver toda a produção. A produção brasileira de soja, que se recuperou no ciclo 24-25, vai crescer de novo no ciclo 25-26. A Conab projeta uma colheita total de 180 milhões de toneladas. Um novo recorde e alta de 5% na comparação com a anterior. O crescimento deve ser puxado por aumentos da área de cultivo e do rendimento das lavouras, que com um clima mais favorável ficará em quase 3 toneladas e 700 quilos por hectare.
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5: Oi, eu sou Fabiola Altran e estes são os destaques de hoje. Produção de veículos aumenta 8,8% no primeiro semestre, em comparação com o mesmo período do ano passado. De acordo com a FAV, o resultado é

0: melhor para os primeiros 6 meses desde 2019. Mais de 140 mil pescadores artesanais começam a receber o seguro defeso retroativo aos anos anteriores. O benefício é concedido aos profissionais no período em que a pesca fica proibida. PGR pede a responsabilização disciplinar do ministro do Superior Tribunal de Justiça, Marco Buzzi, na sindicância que apura 2 denúncias de importunação sexual apresentadas contra ele. Senado aprova um projeto que cria o que está sendo chamado de Pix Pensão, um sistema de transferência automática da pensão alimentícia. O texto segue para a sanção do presidente Lula. OMS informa que o surto de ebola no Congo segue em expansão. São 1.561 casos confirmados e 506 mortes. Da Rádio 2, Fabíola Altran.
1: 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A Confederação Brasileira de Futebol antecipou a partida entre Coritiba e Palmeiras, válida pelo retorno do Campeonato Brasileiro após a pausa para a Copa do Mundo. O confronto, que seria disputado no domingo, foi remarcado para sábado, 18 de julho, às 16h, no Couto Pereira. A alteração faz parte de um ajuste na tabela da competição e marca a retomada do Brasileirão para o Coxa diante de um dos principais candidatos ao título. E o Operário Ferroviário entrou no G6 do Campeonato Brasileiro da Série B após a última rodada. O lateral Miranda comemorou a fase da equipe e destacou a evolução do grupo na competição. Segundo o jogador, o foco agora é manter a regularidade para seguir entre os primeiros colocados e continuar na briga pelo acesso à Série A. Ótima quarta-feira para você e até amanhã. De Curitiba, Mauro Conte, com informações da Rede AERP.
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4: Muito antes dos aplicativos e das tabelas digitais, acompanhar uma Copa do Mundo também significava preencher, jogo a jogo, a tradicional tabela do Zequinha. O personagem criado pelo cartunista Nilson Miller atravessou gerações e se tornou um dos maiores símbolos da paixão dos brasileiros pelo futebol. Agora ele ganha uma edição especial e limitada para a Copa de 2026, reunindo ilustrações que revisitam os 5 títulos mundiais do Brasil. Para a idealizadora do projeto, Kátia Miller, a nova edição vai além de uma tabela de jogos. Ela conta como nasceu a ideia de transformar esse material em uma peça ilustrada que preserva a memória do futebol brasileiro.
5: Estou aqui para falar da tabela dos campeões, o nosso lançamento de uma tabela especial, alusiva à Copa do Mundo, que está acontecendo agora. Zequinha vestindo o uniforme das nossas 5 vitórias na Copa do Mundo. Está uma história, não é? Ela não está necessariamente atrelada a essa Copa, né? As figurinhas contam uma história. E a ideia surgiu, então, para que a gente pudesse trazer o Zequinha para a atualidade, porque as pessoas imaginam que o Zequinha tá lá atrás, né, na nossa memória. Não, ele tá aqui hoje. O seu Nilson sempre teve essa visão de que ele é um personagem do presente e que precisa ir pro futuro. Então, nada melhor do que uma tabela da Copa com figurinhas especiais, figurinhas douradas, pra gente celebrar um Mundial aí.
4: Cada uma das 6 ilustrações douradas representa um momento marcante da trajetória da seleção nas Copas do Mundo. O trabalho foi desenvolvido como um projeto de longo prazo, pensado para preservar a história do Zequinha e aproximar novas gerações desse patrimônio cultural. Kátia também explica como foi o processo de criação da obra e fala sobre o resgate da memória afetiva despertado por um material físico, em um período em que a maior parte do conteúdo esportivo está concentrada nas telas.
5: A ideia surgiu porque a gente percebe que hoje é tudo tão digital e a gente precisa, às vezes, dessa coisa física. Às vezes, deixamos passar os bons momentos de colar figurinha. O processo de criação foi imaginar que a gente poderia contar aqui a história das nossas vitórias, né? Então, a gente encontra o Zequinha em 6 figurinhas. Por exemplo, na figurinha de 1958, ele veste um uniforme que era todo azul, que foi nosso primeiro título, a quebra de um tabu europeu, né? Depois temos a figurinha de 1962. Foi uma Copa que nos consolidou como uma potência mundial, Zequinha. Duas estrelas ali na figurinha e veste as cores do uniforme. 1970, nosso tri, considerado por muitos aí os especialistas como uma das melhores Copas.

0: O Zequinha tricampeão. Depois nós temos o Zequinha em figurinha dourada, 1994, que foi o ano do Tetra. Depois Zequinha numa figurinha dourada também, com a Copa do nosso Penta. Copa que, enfim, nos consolidou aí. E a última figurinha é uma figurinha que não tem seis estrelas ainda. Colar, você trabalhar a tua coordenação motora fina é uma forma de desacelerar. É uma forma de você ter um contraste com a velocidade das informações do celular. Material físico convida a gente diminuir o ritmo um pouquinho. Além de ser uma identidade cultural, de iniciativas como essa da tabela, da gente poder falar um pouquinho mais de cultura, um personagem ludicamente entregar uma mensagem, é maravilhoso. Então, eu acho que só tem benefício. É uma boa ferramenta para a gente se conectar com as novas gerações, conectar o avô com o neto, conectar o neto com o papel. Como é gostoso você folhear um material, colar uma figurinha. Isso tem tudo a ver com afetivo e acho que só nos fortalece. Zequinha é um traço genuinamente curitibano. Essa versão do Zequinha nasceu em 1979 pelas mãos do Nilson Miller. E de lá para cá foram quatro álbuns desenhados por ele, já totalizando 900 figurinhas. Mas o seu Nilson enxergava e entendia que o Zequinha, ele tinha um sentido um pouco maior do que ser um personagem que estava dentro de álbuns e figurinhas. Ele enxergava essa identificação com a cidade, com a nossa cultura, né? Um senso de pertencimento que o Zequinha nos dá. E ele sempre falava que o Zequinha era um agente de transformação social e que a verdadeira vocação do Zequinha era estar dentro da sala de aula, portador, né? Um mensageiro entre o passado, o presente e o futuro. Essa tabela é um pouco isso, porque essa tabela é o Zequinha atual, o Zequinha presente, né, nos acontecimentos aí do nosso calendário. A história do Zequinha não se resume a álbuns e figurinhas, mas uma forma do curitibano, do paranaense, enfim, milhares de paranaenses conhecem o personagem e a gente hoje entende que o cunho educativo do Zequinha está falando muito alto. E para fortalecer esse personagem, a gente tem feito algumas ações, é um projeto de longo prazo e de um trabalho contínuo de fortalecimento cultural que a gente entende que o Zequinha é um elo aí entre essas várias. O projeto longo prazo inclui também uma escultura interativa na cidade e essa escultura, né, vai conversar com os curitibanos, com as crianças, principalmente porque o Zequinha é colorido. Conversa, né? A gente sente que as pessoas, as crianças principalmente, ficam muito envolvidas. É uma ferramenta, então, a gente acredita que o Zequinha é uma ferramenta para ensinar a história das nossas gerações e para conversar aí intergeracionalmente colando o Zequinha. Esse era o desejo do Nilson Miller. E estamos trabalhando nisso para que o legado seja eternizado, honrado, porque tudo que ele construiu merece que a gente dê continuidade.
1: Antes de celebrar o futebol, a proposta tem um caráter educativo e cultural, incentivando crianças e adultos a conhecerem a história da seleção brasileira por meio de um personagem paranaense que faz parte da memória de milhares de torcedores. E para quem acompanha o Zequinha há décadas, o personagem representa muito mais que um colecionável. O colecionador Luiz Antônio explica o significado desse ícone paranaense para quem preserva essa história.
2: Sou colecionador de Zequinha e digo uma coisa: ser colecionador é colecionar emoções. E o Zequinha, ele carimba essa emoção em nossas vidas, ele carimba através da criatividade e inspiração do seu Nilson Miller, desde o álbum de 1979 e o de 2020 também. E agora, o Zequinha pelo Brasil. Isso é fantástico demais. Pois o Zequinha, ele tem um valor educativo e cultural enorme, infinito. E agora chega para nossa alegria aí, a tabela dos campeões, que traz um pouco o resgate da memória afetiva que nós temos sobre as conquistas dos campeonatos mundiais. São campeonatos que nos trazem a emoção desde 1958, com o primeiro título. O Zequinha, ele é um patrimônio cultural de Curitiba, do Paraná e do Brasil. Traz emoções infinitas pra gente. A tabela, eu vejo ela assim como uma coisa que, um objeto que não se coleciona mais, não se tem mais, porque hoje é tudo digital, né? E você ter uma tabela dessa em mãos, justamente com um personagem histórico, isso é fantástico demais.
1: Com uma edição limitada limitada a 500 exemplares, a tabela dos campeões Zequinha celebra não apenas uma nova Copa do Mundo, mas também a trajetória do personagem que há décadas acompanha os brasileiros em um dos momentos mais marcantes do esporte, um encontro entre memória, cultura e futebol que atravessa gerações. Repórter Flávia Consoli.
3: Brasileiros ficam, em média, 116 horas por semana conectados à internet. São quase 5 dias inteiros usando a rede mundial de computadores para trabalhar, estudar e ter momentos de lazer. Considerando a expectativa de vida de 76 anos no país, dá para dizer que o brasileiro médio está ficando 52 anos, 9 meses e 16 dias na internet, mais de 2/3 da vida. É o que mostra um levantamento internacional que analisou a jornada online diária de 20 mil internautas em 20 países. No Brasil, foram 1.003 entrevistados, com idades entre 18 e 74 anos. Para comparação, no estudo anterior feito em 2022, o brasileiro gastava 51 anos, 3 meses e 13 dias na internet. Ainda de acordo com a pesquisa, a internet é usada principalmente para atividades de entretenimento no Brasil. As redes sociais consomem 12 horas e 19 minutos por semana, e os streamings de séries e vídeos, 11 horas e 28 minutos. Com vídeos online, os brasileiros gastam 10 horas e 49 minutos do total de 116 horas semanais. E são, em média, 8 horas e 32 minutos ouvindo música na internet. Outro dado que vale destacar é a consolidação do uso da inteligência artificial. Os brasileiros já dedicam quase 3 horas por semana conversando com robôs de atendimento e chatbots. Da Rádio 2, Milena Abreu.
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5: 5 horas e 12 minutos.

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2: Louvado seja o nosso Senhor Jesus Cristo, para sempre seja louvado. Hoje é dia 9 de julho, é quinta-feira. A igreja celebra hoje Santa Paulina do Coração Agonizante de Jesus. Nascida na Itália em 1865, Santa Paulina, aos 9 anos, chegou ao Brasil. Por amor a Jesus Cristo, ela cuidou de doentes, crianças e fundou a Congregação das Irmãzinhas da Imaculada Conceição. Santa Paulina tem um santuário muito bonito aqui no Brasil e muita gente visita, reza, pede dela a intercessão. Vamos pedir dela hoje a intercessão, mas também, claro, de Nossa Senhora do Rocio, a quem nós faremos agora nosso ato de consagração. Nossa Senhora do Rocio, Rainha do Céu e da Terra, Padroeira do Paraná, nós vos saudamos, refúgio dos necessitados. Por vossas mãos intercessoras, a misericórdia de Deus jamais faltou. Dai-nos a graça de sermos discípulos de Jesus na busca de vivermos a palavra de Deus. Transformai a nossa vida em um santuário de amor, onde Jesus seja o centro. Consagramo-nos a vós, cheios de confiança. Em vossas mãos renovamos as promessas do nosso batismo. Renunciamos a toda forma de egoísmo para vivermos e convivermos como irmãos. Mãe do Divino Orvalho, que cura e salva, com amor queremos propagar a vossa devoção. Nossa Senhora do Rocio, envolvei-nos em vosso manto de amor e proteção. Mergulhados nos mistérios

0: mistérios da encarnação, morte e ressurreição de Jesus, conduzir a nossa vida para o coração de Deus na ação do Espírito Santo. Assim seja. Amém. Agora a bênção da água e dos objetos de devoção. Senhor Deus Todo-Poderoso, fonte e origem de toda a vida, abençoai esta água que vamos usar para pedir o perdão de nossos pecados e alcançar a proteção contra toda a doença. Concedei, ó Deus, que por vossa misericórdia jorrem sempre para nós as águas da salvação, para que possamos nos aproximar de vós com o coração puro e ficarmos livres de todo o perigo do corpo e da alma. Abençoai também, Senhor, os nossos objetos de devoção e artigos religiosos. Por Cristo nosso Senhor. Amém. O Senhor esteja convosco, Ele está no meio de nós. Desça sobre você, sobre a sua casa, a bênção de Deus Todo-Poderoso. Pai, Filho e Espírito Santo. Amém. Um grande abraço e fique com Deus.
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4: 5 horas e 51 minutos.

0: Agora são 6:06. Bom dia e que seja todos nós um ótimo dia. Manhã abençoada de quinta-feira, 9 de julho. Gente do céu, com a graça de Deus, com o Pai da Eternidade, com o Príncipe da Paz. Estamos aqui, Brasil.
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0: Misericórdia, Senhor. 8 graus aqui no Alto da Marechal. 8 graus. Imagina lá fora, aqui dentro da rádio, 8 graus. Manhã de frio. Tá gelado, Brasil. Ô, Bio, a gente pimba.

0: Acorda, gente boa! Bom dia! Bom dia lá pro Carlão Félix. Ele e a esposa tá me ouvindo, né, Rosane? Bom dia pra Marininha aí. Bom dia também lá pro meu amigo Neno. Alô, Neno Albano! Meu amigo. Pode dar um abraço pra você, viu, Neno? É, um abraço pra família aí, de radinho ligado com a difusora. Daqui uns dias o povo faz um caldo lá. Que uns dias o povo faz um caldo de milho, faz uma pamonha, um curão. Dona Maria Elisa. Bom dia pra Clarice. É, o esposo Célio. Bom dia pra Celinha, família. Bom dia lá também pra Clotilde. Os irmãos todos aí, família Albano, ligado comigo, João.
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0: É gostoso demais ouvir essa rádio. É gostoso demais. A Celimar de Oliveira teve ontem no nosso programa, às 6 horas e 11 minutos. Bom dia, viu, Celimar? Bom dia. Obrigado, viu? Obrigado pelo carinho aí. Você que tá sempre aí nos substituindo no momento mais difícil da nossa vida. Nós estamos passando um bocado aí, mas Deus tá na frente. Toda hora, em todo lugar, só dá...
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0: 6 horas e 11 minutinhos. 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Traz o modão sertanejo, Nivaldo. Bom dia, Nivaldo. Bom dia, Ni. Bom dia, povo querido lá da Casa de Carnes Platina, Joãozinho, meu irmão Beto. Ligado aqui com a Rádio Difusora. Aumenta o volume do rádio, Júnior Gaudêncio. Porque vem vindo o modão sertanejo aqui na Difusora. Esse modão vai pro seu Eurípides e a dona Wanda, lá pro Júnior Gaudêncio ouvindo a Difusora. Seu Eurípides, tá na hora de fazer o cafezinho, seu Eurípides. Tá na hora de fazer o cafezinho. Júnior, tá na hora de pegar o carro de boi, Júnior. Tá na hora de arriar o cavalo, irmão. 6:12. 12 minutinhos além das 6 horas.

Às 6 horas e 15 minutos, a farmácia do Romildo vem trazer essa dupla sertaneja que eu vou tocar aqui agora. É, eu tenho vontade que o pessoal da IFAP aqui em Santo Antônio contrate eles. Uma hora eles vão vir aqui. Estiveram lá na cidade de Ribeirão Claro, na Fez Café, onde nós tivemos lá falando também sobre a questão da nossa IFAP, que vai chegar o mês que vem. Tá chegando, hein? Tá chegando a nossa IFAP, é mês que vem. E a partir de amanhã já começa Jacarezinho. Começa Jacarezinho, a Fetexas. E essa dupla sertaneja aqui, Claudemir, vai pra você esse modão, pro Carlinho Apolinário, família Apolinário de rádio ligado aqui com a gente, a Milha Galdão.

Pense, essa dupla aqui vocês têm que trazer aqui na IFAP Santo Antônio. É os meninos Mike e Lian. É modão sertanejo na difusora. É modão sertanejo na difusora. E os caras cantam, hein? Ó o batidão de viola dos meninos, ó o batidão da viola dos meninos.

modão sertanejo que foi pra família Bukalovski. É, o polaco lá de Curitiba, da capital do estado. É, ele falou, Juninho Queiroz do céu, essa rádio aí de Santo Antônio da Platina é a melhor que eu conheço até hoje. 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

0: Olha a hora certa, 6:24. 6:24, bom dia!
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0: O querosene está fazendo aniversário hoje, parabéns. O Itamar está mandando um abraço para vocês. Dá ligadinho aqui comigo, né, querosene? Juninho Queiroz, eu sou a Rosa. É, quero ouvir uma música aí e oferecer pra Marli, pra Jacira. É, também oferecer pra minhas colegas de trabalho. Com muito amor, muito carinho, nós estamos aqui acordando em mais um dia, né, Rosa? Com a graça de Deus, Rosa. Eu sou o Célio Gregório, aqui de Tatuí, São Paulo. Eu tô ligado aí nessa rádio. Eu escuto sua difusora, eu, a minha esposa Sueli, a sogra Magali e para o Adelino, a Mariazinha, toda a família curtindo melhor da boa música sertaneja.
2: E aí, Juninho Queiroz, toca pra mim aí hoje, a noite mais linda do mundo, com Roberto e Meirim, dedicar pra você, Juninho, o pai do Tom Jacó, o Matelimar. Compadre Jorginho, família, para minha esposa aqui, Lucilene.
0: Beleza, menino.
2: Minha filha Larissa e o locutor Jean Silva aqui em Guarambi. Tenha um bom dia, Juninho Queiroz.

0: Um Guanabi ligado aqui comigo, Zé Aparecido. Tá ligado comigo lá na Vila Rural. Alô, Zé Aparecido. 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
1: Bom dia, Julinho. Aqui é o Zé da Mercearia São José do Jardim Santa Cruz.
0: Fala, Zé.
1: Tá, puxa o musicão pra nós aí do Teodoro e
0: Sampaio.
1: Coração
0: Zé.
1: Adiso. Quero agradecer o pessoal que tá ouvindo aqui no Jardim Santa Cruz, pessoal do Abreu, pessoal da Zona Rural, nossos amigos Boia Fria, nesse momento já tá no pé do eito. Um abraço a esse pessoal aí. Oferecer também pro Nandi ali no Monte Real, o Leitoa. Enfim, o pessoal que tá ouvindo aí, um abraço a todos.
0: É, vai estar o Baína com o pão com botandela aí, irmão. Juninho Queiroz, bom dia. Tô de rádio ligado aqui com você na Rádio Difusora. Estamos curtindo a programação Difusora. Um grande abraço para vocês aí, sempre ligado aqui comigo. Deixa eu ver quem é que mandou essa mensagem. O Neno, bom dia, Neno. Como é que você tá? Fala, Miro Pintor.
2: Ô, Juninho Queiroz, tudo bom? Saúde para nós todos, né? É o Miro Pintor que tá falando, motorista de caminhão, viu? Toca para nós aí, Porta do Mundo. Eu ofereço minha família, a Neide, meus filhos Wesley, Lucas e o Jacinto lá do Ribeirão Bonito, amigo meu.
0: Jacinto.
2: E para todos que gostarem dessa música.
0: Manda um abraço pro Jacinto.
2: Muito
0: Félix.
2: Obrigado, viu?
0: Alô, Jacinto. Aquele abraço pra você também, ligado aqui comigo, Wilson. Graças a Deus, a audiência é muito grande, né? Graças a Deus. O Anderson tá me ouvindo também, né, Anderson? A Gessi também tá pegando carona aqui na Rádio Difusora. A irmã lá do Asilo São Francisco de Assis, irmã Lourdes, tá rezando terça e já, né, irmã? Tá rezando terça e já, irmã. Tá curtindo a Rádio Difusora. Tá gelado, gente. Tá gelado. Aqui no Alto da Marechal, os nossos termômetros estão marcando exatamente 8 graus. 8 graus tá marcando aqui no Alto da Marechal.
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0: Opa, agora são 6 horas e 29 minutinhos.

0: 6 horas e 33 minutinhos. 6h33, o mandador do terreiro tá cantando, gente. O galo canta. O galo canta, é sinal de que o dia amanhece com frio e tudo. É, ô galo pra cantar bonito. Como diz o seu Laureano lá do Ribeirão Bonito.
1: Bom dia, meu querido!
0: Bom dia!
1: Meu padrinho maravilhoso que eu amo! Muita saúde e paz pra você!
0: Obrigado, Inês!
1: Aí tá gelado aqui, tá quente, não?
0: É, tá quente? Você tá morando aonde? No Nordeste? Às 6 horas e 33 minutinhos, porque aqui tá gelado! Aqui tá 8 graus, tá frio!
2: Bom dia, Juninho! Aqui é o Baixinho do Vilão, manda a música pra nós, amigo da onça aí! Fez pra todos meus parentes, todos os meus colegas aí. Lá pro Bruninho, lá o pedreiro. Lá pro Carlinho Queixinho. Pro Pelé, meu primo. Pro Valdo Salão, meu primo.
0: Tudo gente boa.
2: Pro Juninho, do Automotivo, dois irmãos também lá embaixo, lá que é meu genro. Lá pro Thiago, sobrinho dele. Pro Douglas. Lá pro Vaninho do Lava Box, também outro genro meu. Pra Dayana, minha filha. E manda pra nós essa música aí, Juninho. Deus abençoe, Juninho. Deus te proteja.
0: Manda um abraço pro meu amigo Delay. Delay tá ligado aqui comigo. Lá do Lavacar. É, lá no Porto Seguro, né, Delay? Um abraço pra você, muito obrigado pela audiência, gente boa.
3: Bom dia, Juninho. Tudo bem?
0: Bom
3: você
0: dia.
3: Tem um ótimo dia. Deus na sua Aparecida te proteja, te
0: Amém.
3: Guarde.
0: Amém.
3: E te desejo tudo de bom. Esse dia foi seu aniversário, né? E eu fiquei sabendo depois. Um feliz aniversário pra você. Muitos anos de vida. Te desejo tudo de bom pra você.
0: Obrigado. Importante a gente ter saúde, viu, irmão? Importante a gente ter saúde. Rapaz do céu! Como essa saúde tá querendo me dar uma rasteira, moço? É, o Edmilson Maciel ligado comigo, Edmilson.
4: Obrigado, Jacó. Um abraço. Valeu. Aí, Claudinho. Dá um abraço pro Jacó.
5: Ô, Jacó, um abraço pra você.
4: Tudo de bom? Obrigado. Obrigado por ter falado de nós aí.
0: Muito obrigado. Ué? Edmilson, acorda, Edmilson. Acorda, Edmilson. Acorda. Você ainda tá dormindo, Edmilson? Acorda porque... Já foi ontem esse programa aí, Edmilson. Acorda. Ô, Cheguinho, chama ele, vai. Chama ele. Tá com sono, tá me chamando de Jacó, vai. Cheguinho, ele tá com sono, tá dormindo, tá sonhando. Tá sonhando, mandando rádio, o áudio pra rádio. Vai, Edmilson, acorda, vai. Acorda, gente, é 6h36.

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0: Às 6:40, Cetibe.
1: Parabéns, meu amigo Juninho. Que obrigado, Deus abençoe Cetibe. Sua vida com muita saúde, paz, alegria e realizações, tá? Mais importante, com muita saúde.
0: Obrigado, Cetibe.
1: Que você siga firme na sua fé, cercado pelo carinho de quem você ama e com muitos motivos para sorrir, viu?
0: Que bom.
1: Feliz aniversário. Deus o acompanhe e ilumine sempre. Tudo de bom. Um forte abraço.
0: Obrigado, Cetibe. E nós estaremos juntos na FETEXAS em Jacarezinho, né, Cetibe? 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
1: 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Obrigado pela sua audiência. Obrigado pelo seu carinho. 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

Agora são 6h51. A família Zava está de luto pelo passamento aí do nosso querido Zava do Fogões. Faleceu ontem em Santo Antônio da Platina, aos 68 anos, nosso querido Sebastião Zava. Ele está sendo velado no velório Santo Antônio,

0: e o sepultamento é hoje às 9 horas, seguindo para o cemitério São João Batista. A toda a família Zava, nossos sentimentos pelo passamento aí do nosso querido Zava, o Zava do Fogões. O pessoal conhecia muito aqui o Zava. Comunicamos com profundo pesar o falecimento do platinense, né? Conhecido como Zava do Fogões, que faleceu em Santo Antônio da Platina na tarde de ontem, aos 68 anos. Seu corpo está sendo velado no velório da funerária Santo Antônio. Sepultamento será hoje às 9 da manhã, de onde partirá para o cemitério São João Batista de nossa cidade. A todos que se fizerem presente, a família antecipa a agradecimentos. São 6 horas e 52 minutinhos. 6 horas e 52 minutos. 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Bom dia! 6h52, a preferida do ouvinte.
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1: Bom dia. Queria mandar uma música pra mim. Paulo Daniel Miranda Oliveira, tô completando 33 anos.
2: Parabéns, menino bom.
1: Queria uma música sertaneja.
2: Deus te abençoe, Deus te proteja. Feliz aniversário, viu, irmão? Feliz aniversário. É, que essa data bonita se repita por muitos e muitos anos. É, vamos levantando com a grandeza do nosso Brasil e futuro do nosso bolso, gente. Já tá na hora de acordar para mais um dia. Bom dia pro Dimas. O Dimas tá me ouvindo lá na Joaquim Távora, né, Dimas? Um abraço, obrigado pela audiência. Alô, Pina, alô, Eliane.
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5: Edital de convocação. O presidente da Cooperativa de Eletrificação Rural do Norte Pioneiro Limitada, Cernop, José Soares Nogueira Filho, no uso de suas atribuições, convoca seus associados. E nesta data, são 487 para se reunirem em Assembleia Geral Extraordinária, no dia 10 de julho de 2026. Na sede desta cooperativa, Rua Nossa Senhora das Graças, 430, bairro Vila Renó, nesta cidade, com as seguintes convocações e ordem do dia. Primeira convocação, às 8h30 da manhã, com a presença de 2/3 dos associados com direito a voto. Segunda convocação, às 9h30 da manhã, com a presença da metade mais um dos associados com direito a voto. 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Ordem do dia. Autorização para que o Estatuto Social seja alterado para dele se retirar o objeto social de prestação de serviço de distribuição de energia elétrica aos associados através de redes de distribuição de energia de titularidade da Cernop. Autorização para que no Estatuto Social passe a constar expressamente como sendo objeto social da Cernop a prestação dos serviços de construção e manutenção das instalações elétricas internas de propriedade dos associados. 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

0: Bom dia. 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

Louvado seja o nosso Senhor Jesus Cristo, para sempre seja louvado. Bom dia a todos que estão ligados conosco. Vamos com muita alegria acolher e aclamar o Santo Evangelho e recebermos a bênção após a nossa meditação. O Senhor esteja convosco, Ele está no meio de nós. Proclamação do Evangelho de Jesus Cristo segundo Mateus. Glória a vós, Senhor. Naquele tempo, Jesus disse aos seus apóstolos: em verdade, em vosso caminho anunciai: o reino dos céus está próximo. Curai os doentes, ressuscitai os mortos, purificai os leprosos, expulsai os demônios. De graças recebestes, de graça deveis dar. Não deveis ouro, nem prata, nem dinheiro nos vossos cintos, nem sacola para o caminho, nem duas túnicas, nem sandálias, nem bastão, porque o trabalhador tem direito ao seu sustento.

em qualquer cidade ou povoado onde entrardes, informai-vos para saber quem ali seja digno. Hospedai-vos com ele até a vossa partida. Ao entrardes numa casa, saudai-a. Se a casa for digna, desça sobre ela a vossa paz. Se não for digna, volte para vós a vossa paz. Palavra da salvação. Glória a vós, Senhor. Queridos irmãos e irmãs, a paz de Jesus e o amor de Maria. Você que está ligado conosco pela rádio ou também pela internet neste momento, que bom estarmos aqui nesta manhã de quinta-feira para rezar e pedir as bênçãos de Jesus para nossas vidas, certo? No evangelho de hoje, Jesus envia os discípulos em missão, numa continuidade também do texto de ontem, e lhes confia uma tarefa muito clara. Eles devem anunciar o reino de Deus, um chamamento para uma conversão rápida, imediata, sincera, como deve ser a nossa também. Essa missão é sempre atual. Todos devemos anunciar os ensinamentos de Jesus. A missão continua viva na vida da própria igreja e também na vida de cada batizado. Cada batizado é a igreja e a igreja é cada batizado. Então, cabe a nós darmos continuidade nesta missão de Jesus. O Senhor pede para seus discípulos para que caminhem unidos, de modo simples, confiantes, que eles não se apeguem, não se agarrem às seguranças passageiras deste mundo, às riquezas, presos aos bens materiais, mas que se entreguem e confiem plenamente na divina providência. Com isso, a força da evangelização fica clara, que ela não vem do poder, da fama, da autoridade, da influência do próprio evangelizador, do próprio ser humano, mas ela vem da graça. Uma graça que é um dom e que vem de Jesus. E este evangelizador deve também ser alguém que, daquilo que ele prega e daquilo que ele apresenta, disso ele possa viver também, ou seja, coerência, vida e evangelho. Jesus ensina aos seus evangelizadores a levarem a paz ao entrar na casa, a oferecer a paz que só Deus tem para dar, em forma de oração, em forma de bênção, atraindo corações para Jesus, e que cada um seja testemunho vivo do Cristo. Cristo que está a todos ofertando a luz, a paz, o amor. Portanto, este evangelho nos convida a acolhermos a palavra de Deus, a abrirmos o coração para Jesus, para o Senhor, para a sua misericórdia, com toda a força que ele tem para nos atrair e nos assegurar e conduzir à salvação. Peçamos hoje, portanto, a graça de sermos discípulos e missionários, anunciadores com alegria do evangelho, certo? Que Deus nos dê a graça de anunciar o evangelho no ambiente que nos encontramos, no trabalho, no bom convívio, e que sobre todos possa descer a luz, a sabedoria, a alegria e a paz no coração, por ser este instrumento escolhido por Jesus na difusão do seu reino. Louvado seja nosso Senhor Jesus Cristo, para sempre seja louvado. Então hoje, quinta-feira, estamos em adoração como toda quinta e todos os lugares, dia de apresentarmos, derramarmos nosso coração diante do coração de Jesus. Estamos em adoração, muito importante, momentos que passamos na presença de Deus, uma hora vale por um dia vale por mil anos, fora da presença dele, né? Então vale a pena permanecer na presença do Senhor. Muito bem.

Para sábado, nós vamos ter o início já também da nossa catequese para adultos. Convidamos aos que ainda não têm a catequese para adultos, podem procurar o escritório paroquial. Já vamos começar a catequese para adultos na quarta, 18h40, e no sábado, 14h30, certo? Então vamos procurar fazer essa caminhada, abrir o nosso coração. Nunca é tarde para aprender, para chegar, para beber da fonte, né? Então venha, paróquia São Judas Tadeu, escritório, faça sua inscrição no horário comercial ali e vamos dar início nessa caminhada, mergulhando, crescendo e atualizando os sacramentos na vida de todos aqueles que ainda precisam, né? Então sejam bem-vindos. Procure o escritório paroquial, plantão da missa, tire as suas informações ou me procure também. Ainda no sábado, à noite, 19h30, teremos a missa na Vila Ribeiro, Dia Memorial de São Bento. Vou celebrar a Santa Missa e depois, ao final, faremos uma oração forte em honra a São Bento, com a bênção da vela e a bênção de exorcismo para o sal e a água. E então convido a todos que são devotos de São Bento. Vamos rezar, vamos pedir a bênção de Deus, né? A proteção contra toda a contaminação, contra todo tipo de possíveis enroscos que possamos atrair ou serem direcionados. São Bento faz cair por terra todo mal peçonhento e ele nos livra, nos defenda de toda a contaminação. Então, sábado, 19h30, na Vila Ribeira, Santa Missa. 18 horas, naturalmente, também na Vila São Benedito Álvaro de Abreu. E 19h30, na São João, com a bênção de São Bento e a bênção dos elementos, água, sal e vela. No domingo, 8 horas, São Pedro, 19h30, 9h30, na Matriz São Judas Tadeu. Matriz, domingo, 9h30, São Judas Tadeu. E à noite, às 19h30, a bênção da abertura da Semana Nacional da Juventude. Então vamos participar desses momentos especiais para que nós possamos renovar sempre a nossa força no Senhor. Dia 17 e dia 18, nós teremos a nossa quermesse, nossa festa em honra a São Judas, a São João. Vamos participar do nosso show de prêmios, uma moto, uma elétrica 1000 watts, moto Soyan, uma moto muito boa. Já vem com a parte documental toda resolvida. Depois de 500 quilômetros, pode também fazer uma revisão. Tem alarme, tem trava elétrica, tem bagageiro, uma moto muito bacana. E você pode adquirir a cartela com outros prêmios também, como, por exemplo, R$ 1.500 de compra no Mercado Molines, uma TV 32 polegadas, celular, panela elétrica e ainda uma serra granito, serra mármore. Tudo isso por apenas R$ 20. Então adquira sua cartela na paróquia do São Judas, e também na farmácia Bela Dona, autoescola preferencial e com lideranças da Capela São João Batista. E aí você está colaborando com a reforma que pretendemos dar continuidade em breve. Teremos também praça de alimentação, espaço Play Kids, vamos ter binguinhos, animação total da família, o encontro de confraternização nesses dias festivos 17 e 18. Convidamos a todos para participarem conosco e vamos abrilhantar a quadra do Lar Jesus Adolescente, tá bem? Então Deus te abençoe, vamos pedir a bênção para esse dia, para esta água, o remédio, para as suas intenções. Que Deus e São João, São Bento abençoe São Judas, trazendo a saúde para o corpo, para a mente, para a alma. Pai, Filho e Espírito Santo. Amém. E até o próximo encontro, se Deus quiser.

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1: Sempre bom estar com você. Deus abençoe você e abençoe sua casa. Vamos à Bíblia para esse momentinho especial de reflexão na palavra do Senhor. Estou com minha Bíblia aberta aqui no livro de Lamentações de Jeremias. Vou ler o capítulo 3, versos 22 e 23. As misericórdias do Senhor são a causa de não sermos consumidos, porque as suas misericórdias não têm fim. Renovam-se a cada manhã. Grande é a tua fidelidade. Pensando um pouquinho no tema da oração, você sabe que para muitos de nós a oração diária já se tornou assim um hábito automático, não é? Nós repetimos frases conhecidas e, lamentavelmente, quase sem pensar, especialmente quando nós oramos, por exemplo, antes das refeições ou às vezes antes de dormir, de repousar. Nós dizemos: Senhor, obrigado pelo alimento. Cuida, Senhor, da minha família. Abençoe o meu dia. Entre essas expressões tão comuns, há uma que aparece com muita frequência: obrigado pela vida e pela saúde. Nós falamos essas palavras com naturalidade, mas nem sempre a gente para refletir sobre o peso real do que a gente está dizendo. A vida e a saúde são bênçãos, assim, tão presentes, tão reais, que muitas vezes passam despercebidas. Nós acordamos, respiramos, caminhamos, trabalhamos, conversamos e seguimos a rotina, sem a gente se dar conta de que tudo isso só é possível porque Deus, em sua misericórdia, ele nos sustenta, ou nos sustentou mais uma vez. Enquanto tudo vai bem, agradecer pela vida parece algo simples, quase que automático. Mas você sabe, quando a saúde falha, ou quando nossa vida é ameaçada, a gente percebe o quanto essas dádivas são preciosas. O profeta Jeremias, escreveu o livro de Lamentações em um contexto de dor profunda, um contexto de perda e sofrimento. Ainda assim, em meio às ruínas, ele reconhece algo extraordinário. Não fomos consumidos, porque as misericórdias do Senhor não têm fim. Elas se renovam a cada manhã. Isso significa que cada novo dia é um presente. Cada amanhecer carrega consigo uma nova oportunidade de viver, de respirar, de recomeçar. Não é algo garantido, é misericórdia renovada. Quando nós agradecemos pela vida e pela saúde de forma automática, nós corremos o risco de banalizar aquilo que é sagrado. Deus não nos deve mais um dia, ele nos concede por graça, por misericórdia. Reconhecer isso muda a nossa forma de viver. Nós passamos a valorizar mais o presente, a cuidar melhor do corpo que nós recebemos e a usar o tempo com mais sabedoria. A gratidão deixa de ser apenas uma frase repetida e se transforma em uma atitude diária. Ser verdadeiramente grato pela vida e pela saúde é reconhecer que tudo pode mudar, mas que a felicidade de Deus permanece a mesma. Mesmo quando nós enfrentamos enfermidades ou limitações, suas misericórdias continuam se manifestando, sustentando-nos e nos dando forças para seguir. A gratidão, então, não depende das circunstâncias, mas da certeza de que o nosso Deus é fiel. Hoje, ao orar, experimente parar por alguns instantes antes de dizer obrigado.

pela vida e pela saúde. Pense no que isso realmente significa. Reconheça que você está vivo porque Deus foi misericordioso mais uma vez. Permita que essa gratidão seja sincera, consciente e cheia de reverência. Afinal, grande é a fidelidade do Senhor e ela se renova a cada manhã. Vamos orar? Senhor,

0: cuidados por Ti todos os dias. Tudo vem de Ti, Senhor. A Ti a glória, o louvor e a honra. A Ti, Senhor, nossa profunda gratidão. Em nome de Jesus. Amém.
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Rádio ouvintes da Difusora FM 102.3, mais uma manhã na presença do nosso Senhor Jesus Cristo, graças a Deus, possamos compartilhar mais um pouquinho dessa palavra de Deus, que nos ajuda, nos conforta, nos ensina, e nós possamos ficar alegres por poder ler e praticar essa palavra. Nessa manhã de quinta-feira, queria estar lendo um texto que está em Salmo 36. Salmo 36 fala sobre a perversidade humana e a bondade de Deus. Então, esse salmo é um salmo que vem falar pra gente como que é, né? Salmo 36:1. E ele fala assim: a transgressão do ímpio diz no íntimo do meu coração: não há temor de Deus perante os seus olhos. Aí até no 2 aqui fala assim: porque em seus olhos se lisonjeia até que a sua iniquidade se deslumbra ser detestável. A palavra da sua boca são malícias e engano. Deixou de entender e de fazer o bem. Amém? Então, essa palavra da transgressão. Transgressão é um. Transgressão, eu estava vendo aqui, né? Fala assim: é um ato de despertar, de respeitar e violar, né? Ultrapassar os limites estabelecidos por uma lei, regras ou normas sociais, né? Então, mas na norma de Jesus, na norma da palavra de Deus, né? A gente vive violando essas normas. A transgressão é uma violação da vontade de Deus. É desobedecer aos seus mandamentos, rejeitar os seus princípios e escolher um caminho contrário ao que ele estabeleceu, né? Em outras palavras, toda transgressão é pecado. A gente quer, às vezes, enganar, quer modificar.

as conversas, né, pode parecer incomum abordar esse tema, né, nesta manhã, às vezes, né, mas vivemos uma geração que muitas vezes trata o pecado como algo normal, né? Hoje está tudo normal, está tudo, pode ser, tudo é legal, né? Tudo normal, né? Ou até de admirável, né? As pessoas ficam admirando com as coisas erradas. Infelizmente, né? Às vezes tem pessoas até de perto, né? Muitos cristãos têm se acostumado com essa realidade e acabam, né, relativizando atitudes que desagradam a Deus, sem perceber que estão ofendendo, né? Eles ofendem a nossa santidade até. Tem um texto lá em Gálatas 6, né? Gálatas 6, que fala. Gálatas 6, 7. Fala assim: não erreis, Deus não se deixa escarnecer, porque tudo que o homem semear, isso também ceifará. Né? Então, a gente tudo tem um ditadinho que tudo que se planta colhe, né? Então a gente tem que tomar cuidado, tem que ficar ligado nas coisas que a gente faz, porque depois a consequência é grande. A prática da transgressão produz fruto contrário ao caráter de Deus. Ela incentiva a mentir, despreza a verdade, distorce a justiça, promove o egoísmo e banaliza o pecado. Além disso, alimenta a rebelião contra Deus e conduz o ser humano a viver segundo seus próprios desejos, afastando-se da vontade do Senhor. Essa que nós temos que tomar cuidado. Quando as pessoas começam a esfriar, né, que a gente vê que já não vai na igreja, não vai numa missa, não ora, não faz mais nada, a gente já vê que a pessoa está se afastando da presença de Deus. Lá em João 3, 4, 1 João, né? 1 João 3, 4 fala assim: qualquer que pratica o pecado também transgride a lei, porque o pecado é a transgressão da lei. Então, a gente tem que tomar cuidado com esse negócio do tal do pecado, porque ele faz uma devastação muito grande na nossa vida, né? O inimigo, né? O Satanás faz o primeiro a se rebeliar contra Deus e continua seduzindo a humanidade ao pecado, né? Ele faz todo mundo, né? Tá fazendo todo mundo fazer as coisas erradas, incentiva e vai virando essa bagunceira tudo. Contudo, cada pessoa é responsável pelas escolhas que faz diante de Deus. Quando o ser humano rejeita a vontade e abraça o pecado, afasta-se voluntariamente do Senhor e permanece nas trevas deste mundo, né? Fica na escuridão, aí as coisas ficam diferentes, né? Fica ruim, a gente vê a devastação que acontece nas vidas das pessoas que se afastam de Deus. Lá em Romanos 1, 25, fala assim: pois esses mudaram a verdade de Deus em mentira, e honraram e serviram mais a criatura do que o Criador, que é bendito eternamente. Amém. Amém? Então, a gente tem que ficar ligado nessas coisas, né? Mas Deus, na sua infinita misericórdia, né, abriu um caminho de reconciliação por meio de Cristo Jesus. Todo aquele que reconhece seu pecado, arrepende-se sinceramente e deposita sua fé no Senhor, recebe perdão, é libertado da escravidão do pecado e passa a viver na maravilhosa luz de Deus. Embora enfrente oposição neste mundo, permanece firme na esperança da vida eterna.

certo de que em Cristo é mais que vencedor, amém? E nós possamos estar firmes, e nós possamos estar sempre perto do Senhor Jesus, amém? E deixar um recadinho aqui, que nesse domingo, na Escola Bíblica Dominical, tem a Escola Bíblica Dominical na Metodista Central, tem o culto às 11 horas, tem às 7 horas, tem o culto de louvor a Deus na noite, né? Que nós possamos cultuar o Senhor lá no Vitória Régia 7:30, nós possamos estar agradando ao Senhor e estando sempre na casa do Senhor, nós somos bem sucedidos, amém? Lá no Aparecidinho, que possamos cultuar também na sexta-feira, no sábado, no domingo de manhã tem o café com as crianças, amém? Vamos estar orando para ter uma manhã abençoada. Pai amado e Pai querido, muito obrigado pela essa manhã, muito obrigado por tudo que o Senhor tem feito, Deus, muito obrigado pela vida do Juninho, de todos que trabalham nessa rádio, dos proprietários dessa rádio que tem dado essa oportunidade de nós anunciar o Evangelho de Cristo, Deus. Muito obrigado por tudo, Deus. Abençoa mesmo cada ouvinte, livra de toda enfermidade, livra de todo mal e abençoa as nossas vidas nestas manhãs. Em nome de Jesus. Amém.

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0: 7:39. Bom dia. Está entrando no ar as ocorrências policiais das últimas 24 horas. Homem é preso com revólver e munições de uso restrito em Tibagi, no Paraná. Foi levado pro curso de canário.
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0: 7:40. 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
0: São 7:41. 7:41. 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Você está comigo no Informe Policial. Mandar um abraço para todo o pessoal da Polícia Civil que todas as manhãs estão ligadinho aqui na Rádio Difusora com o Fera do Rádio. O Dr. Rafael, Santo Antônio da Platina, Polícia Civil e a Polícia Militar prendeu em flagrante 2 suspeitos por tráfico de drogas em Santo Antônio da Platina. Eles são suspeitos... foram acusados de estarem com drogas em Santo Antônio da Platina. Ô, delegado doutor Rafael, titular aí da 38ª Delegacia de Polícia de Santo Antônio da Platina. Ô, doutor.

0: Na noite desta terça-feira, dia 7 de julho, a Polícia Civil e a Polícia Militar realizaram uma operação conjunta para o cumprimento de mandado de busca domiciliar em uma residência localizada no bairro Jardim Bela Manhã, em Santo Antônio da Platina. O imóvel era alvo de diversas denúncias relacionadas ao tráfico de drogas. Durante as buscas, os policiais apreenderam 25 pedras de crack, totalizando 4,8 gramas, 18 buchas de substância análoga à cocaína, totalizando 10,5 gramas, uma balança de precisão, duas lâminas de gilete utilizadas para fracionar drogas, 30 sacos plásticos para embalar drogas, 5 aparelhos celulares, todos resetados e sem chip, e R$ 1.851 em dinheiro. Diante dos elementos colhidos, os moradores da residência, uma mulher de 46 anos e um homem de 21 anos, receberam voz de prisão em flagrante pelo crime de tráfico de drogas. Após a lavratura da prisão, na delegacia de polícia, os suspeitos foram encaminhados à cadeia pública, onde permanecerão à disposição da justiça.
1: Pois é, são 7 horas e 43 minutinhos. A gente tá dando uma olhada aqui nas notícias do Brasil. E olha só que notícia diferente. Homem espanca filho de 3 anos porque a criança não deu bom dia. Eu acho que o senhor tinha que espancar, é muita gente que não tem a coragem de falar bom dia pros outros. Ninguém é obrigado a dizer bom dia pros outros, mas nesse caso aqui o pai, o homem confessou ter agredido um filho com socos e bateu a cabeça da criança contra o chão. O menino está internado na UTI em Porto Alegre em estado grave. O homem foi preso após espancar o próprio filho de 3 anos na região metropolitana de Porto Alegre. O suspeito teve a prisão preventiva decretada pela justiça. De acordo com a Polícia Civil, o pai alegou agredir o filho após a criança não lhe dar bom dia. Após ser agredida, a criança foi encaminhada até o hospital, onde está internada em estado gravíssimo, na unidade de terapia intensiva UTI pediátrica. Segundo a polícia, o homem confessou ter agredido a criança com socos e a cabeça da criança contra o chão. A mãe não estava e não presenciou as agressões. O menino foi levado até o hospital de Vinhamão, em Porto Alegre, onde a gravidade dos ferimentos levou a equipe médica a acionar a Polícia Militar, onde a justiça converteu a prisão em preventiva. Gente do céu, minha Nossa Senhora, fala a verdade, gente, é o fim do mundo. Fala a verdade, é o fim do mundo. Hein, minha nossa.

lutando, tantos casais lutando para ter uma criança, com tantas pessoas querendo uma criança e não consegue. Tem gente fazendo até tratamento para poder, de repente, ser pai, ser mãe. Gente que faz de tudo para ter o pequenininho lá. E uma criança de apenas 3 anos, inocente, mal sabe ainda direito falar gugu, papai, gugu, tepa, sei lá. A criança foi espancada pelo próprio pai, que confessou agredir a criança, né? Porque a criança não falou bom dia pra ele. Gente do céu, aonde é que nós vamos parar? Que mundo é esse? Que mundo é esse que nós estamos vivendo? Meu Deus do céu. Gente, a gente precisa rezar. Precisa dobrar os joelhos ao chão. Você precisa orar, meu irmão. Você que é da igreja evangélica, você que é da igreja católica, você que tem a sua religião aí, independentemente qual seja. Nós precisamos rezar, orar. Porque, ó, imagina, gente, uma criança de 3 anos. O pai deu soco, bateu a cabeça da criança no chão. Na delegacia ele disse à polícia que bateu na criança porque a criança não disse bom dia pra ele.

0: 7:49, 7:49. 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

0: daqui a pouquinho dentro do nosso programa a informação sobre esse acidente da rodovia BR-153, em que infelizmente faleceu neste acidente pai e duas filhas em Santo Antônio da Platina neste acidente na noite de ontem. 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
0: Bom dia lá pro Papagaio, meu compadre Papagaio, comadre Lucélia, tá ouvindo o nosso programa. Bom dia pra vocês, hein? Ah, alô Giovanni, rapaziada aí, sempre ligadinho aqui comigo do Frio Santiago, 754.
2: Opa, bom dia, Felipe. Nós, tudo bem? Já estou aqui no Sacolão da Economia.
0: Ah, não cheguei.
2: Hoje é quinta-feira, hein?
0: Não com cheguei.
2: Esse friozinho, Juninho. O que nós vamos fazer, hein? 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Até eu quero mandar um bom dia pro seu João de Oliveira, a filha Noeli Santos, lá de Guapirama. O seu João tem uma pizzaria lá, Juninho. Veio buscar aqui um punhado de queijo pra fazer aquela pizza gostosa lá em Guapirama. O povo tá em peso, Juninho Queiroz.
0: Aí sim, seu João. Aí sim. 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
2: 7:58. Tá gelado. 7:58. Aqui do Alto da Marechal, 8 graus. Tá marcando o nosso termômetro aqui no Alto da Marechal, na Difusora. 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
2: 7:59, vou voltar lá pro Sacolão da Economia, onde está o Felipe nesta manhã de quinta-feira, o homem que quer fazer sopa de mandioca.
4: Voltei, Juninho Queiroz. Você pensou que ia escapar hoje, né? Daqui a pouquinho tem uma bomba de Juninho Queiroz. Voltei, quero mandar um bom dia, Juninho, pra Leila e o Zé Carlos de Joaquim Távora. Bom dia também pro Pedro Machado do Pau D'Alho. Bom dia pro Anésião do Bela Manhã. Bom dia pro Ivair e o Gabriel do Jardim São João. Bom dia pro Luiz Carlos da Vila Sete. Bom dia pro Laureci e o José Félix do Ribeirão Bonito. Bom dia pra dona Maria Aparecida,
2: dona Shirley,
4: e o seu João Rodrigues do Beira Rio, marcando presença no Sacolão da Economia. E agora chegou sua hora, Juninho Queiroz. Chegou sua hora, meu amigo. Você fica falando no rádio aí que eu sou fofoqueiro, né? Eu não sou fofoqueiro, eu só quero compartilhar pra todos os ouvintes, né? Quem foi Juninho Queiroz, né?
2: Felipe não é fofoqueiro, não, é só destravador de língua. É.
4: Tá fazendo 50 anos essa semana. 50 anos, ó. Que maravilha, não fez nada pra nós, não teve bolo sonso, não teve nada, né? Homem, munheca. Mas quero contar pro pessoal aqui, Juninho, que ontem veio aqui no Sacolão da Economia dona Clarice e o seu Dimas, lá do Ribeirão Bonito. A dona Clarice é a irmã do Marcelino, pessoal, tá? É, dona Clarice contou uma pra mim aqui, ó. Eu não posso deixar de contar pra vocês, né? Que naquela época, quando o Juninho Queiroz era molequinho, né? Molequinho não, já sempre foi grandão, né? Molecão. O pai dele, a mãe dele, levou ele lá no Ribeirão Bonito, porque o pai da dona Clarice fazia reza de São João, né? Levou o molequinho lá, né? Porque o molequinho é arteiro demais. Levou lá pra receber a reza. Mas Juninho Queiroz, a mãe de Juninho Queiroz, esqueceu a mamadeira dele, gente. Esqueceu. Diz que esse Juninho Queiroz deu um trabalho, virou chorar lá porque queria mamar. Cadê minha mamadeira? Queria, porque queria mamar. Eu acho que nem sei se ele lembra disso. Dona Clarice contou pra mim, sabe? Aí ela teve que ajeitar uma mamadeira lá do filho dela, né? Encher de leite, lá uns 2 litros de leite. E deu pro bonitão, entendeu? O bonitão calmar. Aí que ele mamou aquela mamadeira.
2: Minha
4: recebeu a oração certinho. Deu tudo certo, né, Juninho? Você sabe dessa cena, Juninho Queiroz? Você nunca contou pra nós? Ele gosta de mamazinho, ele gosta de leitinho, mamadeira de 2 litros.

0: de leite.
1: Babadeira de 2 litros de leite. Ah, meu Deus do céu. Rapaz, parou de vender verdura agora, Cristiano? Parou de vender verdura agora pra pesquisar aí como é que foi o meu passado. É? Já pensou? É?
2: Agora virou pesquisador.
1: Peraí, deixa eu abrir aqui, peraí. Aí, pronto, agora sim. Virou o quê?
2: Agora virou pesquisador, então.
1: Pesquisador. Você acredita nisso?
2: Acredito que você tá falando, Juninho, mas como é que eu vou descreditar?
1: Ele foi lá perguntar lá pra mulher que foi lá comprar verdura lá se ela sabia de alguma coisa de mim quando era criança. Aí a mulher falou, ah, um dia a mãe dele foi lá e ele esqueceu uma madeira lá. Me fala aqui pra mim, Cristiano. Tem alguma criança que se não tiver a mamadeira lá, a criança chora? Criança chora ou fica rindo?
2: Fica chorando, né? Se não tiver a mamadeira, chora.
1: Ué, você que tá... você que tá acostumado lá a...
2: Receber os pais lá...
1: Pra comprar roupa de bebê, criança.
2: Ah, caiu o chupeta no chão, chora. Tá na hora de mamar, chora,
1: velho. Aí a mulher tá falando pra ele que eu tava chorando e que eu babava 2 litros de leite. Você exagerou, não exagerou?
2: Olha, Juninho, eu olhando assim tua estrutura, você tá meio. Você é grande, eu acho que era uns 2 litros também, viu? Eu vou acreditar nele, viu?
1: Rapaz do céu! O que aconteceu comigo lá, Felipe?
0: Ele gosta de mamazinho, ele gosta de leitinho. É, mamadeira de 2 litros de leite.
1: Eu vou... Deixa comigo, viu, Felipe? Deixa comigo. Eu tô achando que você tá... Sei não. Deixa. Vou devolver, viu, Felipe? Hoje tem feirinha da Platina?
2: Ô Juninho, bom dia, hoje tem Feirinha da Platina. Um bom dia para nossos queridos ouvintes da 102.3 aqui na Difusora. Um bom dia para Santo Antônio da Platina. E um bom dia para Platina, né, Juninho?
1: Opa! Alô, pessoal da Platina.
2: Hoje estão lá na estação de trem, a tradicional Feira da Platina continua. Aliás, continua não, né? Permanece, né? Vamos dizer assim, né, Juninho? Porque a ideia, justamente, é o que chama. Por que você faz lá na Platina? Faz um pouco mais perto? A gente gostou muito, justamente, Juninho, pra gente virar tradição. Aonde começou Santo Antônio da Platina? No ponto turístico, conhecer a estação de trem. Aquela estação tem história, o lugar é bonito pra tirar foto. Dentro da estação, Juninho, tem ali uma fábrica de violino, tem ali peças de artesanato onde seu Jonas esculpe na madeira. Vale muito a pena você levar teu filho, tua filha, para ver as peças que o seu Jonas faz. Então, sem contar que a gastronomia ali ficou muito... Eu converso com meus amigos agora na rua, o pessoal fala, rapaz, eu vejo a hora chegar na quinta-feira para comer aquele bolo da Deise, comer aquele espetinho, comer aquele pastel. Então, isso que tá caracterizando, né, ali a Feira da Platina. E hoje, a partir das 17 horas, a parte de alimentação já está montada. E às 19h30, um super show aí, um canto à minha terra, um tributo à minha mãe, um super show aí às 19h30. Olha que beleza, hein?
1: Que bacana.
2: Lá na Platina. Bom, hoje é quinta-feira. E amanhã? O que você tem, Cristiano, na cultura? Amanhã, Juninho, olha que legal. Uma peça teatral que é quase 50 tons de cinza, uma peça de humor que garante risada desde a primeira cena até a última. Então é 100% gratuito na Casa da Cultura. Você apenas leva 1 quilo de alimento para trocar por esse ingresso, que até uma hora antes de começar o espetáculo, que é às 20 horas, você consegue retirar o seu ingresso lá na Casa da Cultura. Só levar 1 quilo de alimento. É uma peça de Vitor Branco, um ator super conhecido aí, fez muitas novelas aí, novelas das 8 aí na Globo, participação na Praça Nossa. Você vai conhecer, a hora que você vê ele no palco, você fala assim, rapaz, eu sabia conhecido de algum lugar. Uma peça que está há 11 anos, ininterruptas, com sucesso, sem falhar um ano com sucesso, Juninho. Olha pra você ver, pra uma peça estar 11 anos no ar, tem que ter algum DNA especial. E essa peça, eu tenho certeza que vai garantir boas risadas, uma noite maravilhosa, uma noite agradável. Censura, 14 anos. Cristiano, mas já não é uma peça 50 tons de cinza, não vai falar de

0: sensualidade, não, essas partes sensualidades é tudo pro lado do humor, então pode ficar despreocupado, pode levar sua família. Censura, 14 anos. A peça dura uma hora e 10, Juninho, mais ou menos, então dá pra você sair, assistir um bom teatro, um teatro de qualidade, qualidade internacional, vamos dizer assim, que é uma peça que já rodou por vários países, e você depois pode sair, jantar com a sua esposa, jantar com a sua família, olha que legal. Então amanhã na Casa da Cultura, hein? E domingo, Juninho? Domingo nós temos a Feira do Calçadão, segunda edição, que também promete ser uma tradição em Santo Antônio da Platina, que dentro festa, do Calçadão.
1: Que festa foi domingo, né?
0: Com talento, serviços locais, artesanato, brechó. É, você que amola alicate, faço um convite pra você ir lá. Pra você que amola faca, vai lá prestar teu serviço. Você sapateiro, gente, quanta gente chegou lá pedindo sapateiro. Então se você também conserta sapato, vai lá pra poder ter esse espaço pra você mostrar teu serviço. E você músico também de rua, você artista de rua que pinta quadro, pinta, faz no grafite ali, você que pinta azulejo, enfim, é um espaço pra você expor a sua arte no calçadão todos os domingos das 9 às 14 horas. E agora uma novidade, Juninho, em anexo com a Feira do Calçadão é a Feira do Rolo. Olha, pra quem gosta de fazer um rolo, hein? Aonde que vai ser a Feira do Rolo? Naquela calçada em frente ao Colégio Edite, antigo Baldino. Então agora eu faço um convite pra você, meu querido ouvinte, você que tem coisas pra trocar. Ah, eu tenho aqui um violão velho, eu tenho alguma coisa, eu tenho uma enxada, eu tenho um rádio. Essa parte da calçada tá destinada para os rolos, a Feira do Rolo. Não dentro do calçadão, na calçada. Então a gente vai colocar os cones ali, deixar bonitinho.
1: Em frente a Setim e Barreto ali.
0: É, mas a gente não vai fechar a rua, tá? É só na calçada, não vai estar fechada essa rua na lateral. Mas dá pra você lá, então, ah, eu acho que eu vou fazer um rolo numa máquina de escrever que eu tenho antiga lá. Leva lá, quem sabe você faz um rolo. E no dia 25, já coloca na tua agenda aí, Juninho. Rir é mais barato que terapia de casal, teatro comedy, aí com a super peça Um Marido Quase Perfeito, também na Casa da Cultura, no dia 25, coloca na tua agenda, às 19 horas. Olha quanta coisa, hein?
1: Bom demais.
0: Que beleza, né, Julinho?
1: Bom demais. E já estamos chegando aí, nos preparando para o aniversário da Cidade Joia, Santo Antônio da Platina.
0: Que lindo, cara. Já é uma festona, né? É FAP, né? Cavalgada, aí tem Escolha da Rainha, quanta coisa pra acontecer ainda na nossa cidade por esses dias aí.
1: Bacana, Cristiano. Obrigado, tenha um bom dia. Leva um abraço pra todo o pessoal lá da sua secretaria, lá do meio ambiente, né? Também meio ambiente, não, meio educação, né?
0: O meio ambiente ajuda muito,
1: sabe? É, educação, meio ambiente.
0: Todas as secretarias são
1: delegados, cultura,
0: cultura e turismo.
1: Cultura
0: e turismo.
1: Um abraço para
0: o nosso secretário Diego, nosso prefeito Gil Martins, ao Tobias do meio ambiente que você citou, porque sem ele também a gente não consegue fazer a feira, precisa fazer uma limpeza ali, tudo. Ao Galdino da Defesa Civil. Então, olha para você ver,
1: todo mundo, né? São 8 horas e 10 minutos. É que o rapaz desapontou, eu acho que eu afoguei com os dois litros de leite. Eu acho que eu afoguei com
0: os
1: dois.
0: Eu acho que você afogou, viu?
1: Coisa de leite, 8 horas e 10 minutos. Obrigado, Cristiano.
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1: Que eu vou passar uma notícia muito triste aqui agora. É. Um acidente aqui na BR-153, no KM-38, mata 3 platinenses. Um acidente que aconteceu na noite de ontem. Uma colisão frontal na BR-153, no KM-38. Tirou a vida de um pai e duas filhas que estava no veículo Gol na noite de ontem, na estrada de Jacarezinho. Por volta das 18 horas e 53 minutos, aconteceu um acidente frontal no KM-38 da BR-153, Santo Antônio da Platina. O cidadão já estava praticamente chegando em casa, é morador no Aparecidinho 3. A colisão frontal envolveu ali um caminhão semi-reboque, baú e um veículo Gol de Santo Antônio da Platina. O primeiro veículo seguia sentido Jacarezinho e o automóvel chegava na zona urbana de Santo Antônio da Platina. Com impacto, o carro rodou na pista e saiu para o lado direito. Os 3 ocupantes foram a óbito no local, sendo o condutor e as 2 meninas. O trânsito ficou parcialmente interditado, provocando longas filas nos 2 sentidos da rodovia, diz o NP Diário. Até a conclusão dos trabalhos, a perícia científica de Jacarezinho estava no local. atenderam também a ocorrência, a unidade operacional da

0: Polícia Rodoviária Federal, o Corpo de Bombeiros, concessionária IPR, Instituto Médico Legal ML e a Polícia Civil de Santo Antônio da Platina. O pai tinha 62 anos e as garotas, uma de 15 e a outra de 8 anos. O Gol invadiu a faixa contrária na curva, segundo informações, e colidiu com o caminhão. Nenhum ferido no caminhão. Motorista de Goiás, mas as placas de Santa Catarina. As imagens são fortíssimas. É. E a notícia também bastante forte. Motorista de 62 anos... de Santo Antônio da Platina, as meninas, uma de 15 e outra de 8 anos, que morreram neste acidente, elas frequentavam a Igreja Videira aqui de Santo Antônio da Platina. Lamentável esse acidente frontalmente com um caminhão ali na descida ali do Palmital, para quem desce de Jacarezinho para Santo Antônio, e para quem vai de Santo Antônio para Jacarezinho. A curva perigosíssima ali naquela localidade. Nas imagens aqui, é possível se ver, né, faixa dupla nesta localidade. É possível se ver faixa dupla nessa localidade. Meu Deus do céu. Então, estamos aí, lamentável, informando essa colisão frontal que tirou a vida de um pai e duas filhas, moradores aqui no bairro Aparecidinho 3, em Santo Antônio da Platina. Mais tarde nós poderemos trazer mais informações aí sobre o velório, o sepultamento dessas pessoas que lamentável perderam a vida nesse trágico acidente. São 8 horas e 14 minutos. 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Quinta-feira, 8h14.
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1: Bom dia para você que está de radinho ligado aqui na 102.3 Difusora FM. Esta é a nossa Rádio Difusora. Sabia que hoje é quinta-feira, dia 9 de julho? É feriado em São Paulo hoje. É feriado em São Paulo. Quinta-feira é o começo do final de semana chegando. E aliás, eu quero parabenizar aqui, mandar um abraço para todo o pessoal do Colégio Estadual Tiradentes. Nossa, que festa julina que teve aí ontem, ô professora. Um grande abraço para todos os alunos, direção, professor, diretora, coordenadora, zeladora, zeladores, enfim, funcionários do Colégio Tiradentes. Ô, professora Lucila, que festa bonita teve aí ontem no Colégio Estadual Tiradentes. Foi chique!

Opa! Bom dia! Bom dia, bom dia, bom dia! Como é que você tá? Tudo certo? Bom dia! 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Dia lindo.

0: 8 horas e 27 minutinhos.
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0: 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O pessoal já está abastecendo lá, já está tomando um cafezinho, é? Aquele cafezinho bem gostoso desse dia, né, Leda? Como diz o padre Carlos Henrique. Bom dia para vocês aí do Posto São Paulo em Tomazina. Juninho Queiroz, grande abraço para você e para toda a sua família curtindo o melhor da boa música do Canta Brasil.
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6: Bom dia e que seja a todos nós um ótimo dia. São 8 horas e 40 minutos. 8h40, bom dia. É você que tá ligadinho aqui comigo, irmã Lourdes.
7: Bom dia, Platinense, bom dia, Santo Antônio da Platina. Lembrando que hoje, quinta-feira, das 14 às 17 horas, temos o nosso brechó São Francisco de Assis, com muita novidades, novidades não, né? Roupas de frio, também de meia estação. Então venha comprar, venha ajudar e que Jesus Eucarístico abençoe a todos esse povo platinense que ajuda tanto a nossa comunidade, o nosso lar São Francisco de Assis. A todos um abraço no coração e até às 14 horas, até às 17. Um abraço no coração de todos.
6: Bom dia para todas as irmãs que estão de rádio ligado aqui na 102.3, lá no Asilo São Francisco de Assis. Grande abraço para vocês. 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
1: Barreto aqui em Santa Toda Platina, na esquina do Calçadão, são 8 horas, 43 minutinhos. Sejam bem-vindos a essa quinta-feira. Quinta-feira, 9 de julho de 2026. Que dia mais lindo é esse? Tá gelado, gelado, gelado, mas tá gostoso, é? Tá gostoso, tá gelado, mas tá gostoso. É pra você tomar um leite quente, eita, tomar um cafezinho. Como diz o padre Carlos Henrique, tome seu cafezinho bem gostoso nesse dia. Está chegando a festa da paróquia São Judas Tadeu, do Dr. Jamidas, lá com o padre Celso Michele, né, padre? Tá chegando a festa aí, hein? E vai ser um baita de um festão. Difusora FM. É, Difusora FM. É, são 8 horas e 44 minutinhos. 8 horas e 44 minutinhos. É, quero mandar um abraço pra você que tá todas as manhãs de rádio ligado aqui com a Rádio Difusora. E vai curtir Lenga Molhada.

8 horas e 47 minutos. É, tá gelado. Tá gelado, tá frio, né? Aqui no Alto da Marechal, 8 graus. É, 8 graus. Misericórdia. É, bastante cuidado aí com a sua saúde, viu? Vai, menino, vai, menina. Ai, que dozinha do pequenininho, da pequenininha. É, do grandão. Que frio é esse? É. Rapaz do céu. Tá gostoso, né? Tá gelado, tá bom pra tomar o leite quente. É, tá bom pra tomar o leite quente às 8h48. A 2 graus, Alain e Aladim. Ah, canta na difusora.

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3: Quero mandar um abraço ao pessoal da Secretaria da Educação aqui de Santo Antônio da Platina. É? Um abraço para vocês aí que estão de rádio ligado aqui com a Difusora FM. 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
1: Oita! Oita! Oita! Oita! Bom dia, Thaís. Como é que você tá, Thaís? Tudo bem? São 8 horas e 58 minutos. Ela já tá chegando. Ela e o Rafa aqui na programação difusora. É? E você? 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
2: Rapaz, tem que te contar um negócio.
1: A todos vocês, um bom dia.

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0: Opa, muito bom dia pra você que tá aí na sintonia com a nossa 102.3. É a rádio do povo, meu Brasil. Bom dia, Rafa Regis.
1: Muito, mas muito bom dia, Thaís Silva. Bom dia pra você, bom dia pro nosso ouvinte da Difusora FM.
0: Tá sentindo já?
1: Eu tô.
0: Ó. Cheirinho de final de semana chegando, Rafa.
1: É, eu sei, Tatá, que você tá se recuperando ainda.
0: Ai, tá difícil.
1: Eu ia falar aqui com friozinho, mas eu sei que...
0: Mas tá difícil. Judia também, mas né? É porque a saúde, eu acho, do paranaense, né, do... tá igualzinho o tempo, tá oscilando. Um dia tá bem, outro dia tá mal, que olha...
1: Você tá melhorando.
0: Aí esfria, aí esquenta, aí chove e assim vai indo o organismo, não tem quem aguente,
1: não dá, né?
0: Mas a gente vai seguindo aqui com a nossa programação. Opa. Espero que vocês consigam entender o que eu estou falando ainda.
1: Ah, o louco.
0: Né? Enquanto estou conseguindo falar. 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
1: E daqui a pouquinho, hein? 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
0: Bom, e aqui vamos abrir o nosso calendário do dia pra saber as comemorações desta data de hoje. Afinal, estamos vivendo aí um 9 de julho de 2026. Ainda nesse clima de Copa do Mundo, Rafa Regis.
1: Exatamente, Thaís Silva. Aliás, estamos de volta com a Copa do Mundo. Foram as 24 horas mais difíceis de se viver nesses últimos dias. Porque ontem não teve jogo algum, né? Mas hoje tem um França e Marrocos maravilhoso. Mas hoje... Ah, detalhe também, viu? Faltando aí 175 dias pra terminar 2026. E hoje, vamos às principais celebrações aí deste 9 de julho de 2026, abrindo aqui a nossa agenda, porque hoje é dia do oncologista. E também, destacando aqui, o dia do sonhador, dia do desarmamento. Hoje também, isso é importante se você puder ter em casa, hein? Hoje é o dia do kit de emergência. Hoje também é o dia, parabéns a todos, os protéticos dentários. Também hoje vamos celebrar o dia, vou comemorar, hoje é o dia do biscoito de açúcar. Deixa eu ver se você tem alguma aqui. Ah. Você tem? Hoje é o dia delas, Thaís Silva. Você tem?
0: Ah, não, tenho. Tem? Tenho.
1: Eu tenho, como faz tenho. Sorriso uhum. Assim, faz aquela... Hoje é o dia das covinhas no rosto. Você tem?
0: Tenho.
1: Até isso tem comemoração, meu Deus do céu.
0: Tudo se comemora, tá, gente? Então, pra vocês assim, hoje vocês falaram tal coisa que se comemora dia... Gente, tudo tem
1: você imaginar.
0: Uma comemoração. Por exemplo, hoje é o dia de não colocar todos os ovos no mesmo omelete, tá?
1: Então tá bom, isso é importante, viu, gente?
0: E também, Rafa Regis, pra você que vem de São Paulo.
1: Sim.
0: Mas hoje a gente fala da Revolução e do soldado constitucionalista em São Paulo. Também se comemorando o Dia do Soldado e Revolução Constitucionalista de 1932.
1: Muito bem, é isso aí, essa Revolução de 1932. No começo, esse feriado era só na cidade de São Paulo, mas ele passou a ser agora estadual. Essa Revolução de 32, ou Guerra Paulista, foi um movimento armado no Brasil para derrubar o governo provisório de Getúlio Vargas. De julho a outubro de 1932, com suas principais frentes ao redor do estado de São Paulo. O movimento é largamente creditado como tendo possibilitado a Assembleia Nacional Constituinte de 34 e evitando a extensão indefinida do estado de exceção de 30 por meios ditatoriais.
0: Tá aí, aqui também é cultura que você fica sabendo na sua 102.3.
1: Tô bem.
0: Vem com a gente fazer esta programação acontecer e lembrar que se tem alguém aniversariando hoje,
1: bora,
0: quer homenagear essa pessoa especial, é só mandar pra nós aí esse recadinho todo especial de aniversariantes. Boa. Do dia. Agora são 9:09, Romance Rosa.
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0: Farmácia Bela Dona Fórmulas, trazendo as 9:18.
1: As previsões do horóscopo para você nesta quinta-feira, meu amigo Ariano, minha amiga Ariana, um ótimo dia. O relacionamento íntimo vai ganhar um tom mais cuidadoso nas próximas semanas. Expresse seu carinho com gestos concretos, como uma ajuda prática ou uma atenção nas atividades do dia a dia. Bom momento para se fazer presente com um detalhe bonito e incluir pequenos prazeres bem feitos na rotina de quem você ama. Faça também boas compras hoje.
0: Oi, Taurino, Taurina, bom dia. A previsão hoje é que a lua em seu signo vai destacar sua doçura e sensualidade. Aproveite para cuidar da beleza e renovar a sua imagem. Momentos carinhosos com os filhos ou com o par vão tornar o dia mais que especial. Jogue autoestima para cima e curta as coisas boas da vida. Reencontros especiais também entrarão no menu. Receba pessoas queridas em casa.
1: Muito bem, agora é com você, geminiano, geminiana, um ótimo dia. Desacelere, descontraia, ó. Respire novos ares. O dia vai pedir momentos de relaxamento, sintonia com sua força interior e serenidade antes de decisões importantes ou de um passo maior na carreira. Valerá ir mais fundo na terapia e encontrar respostas dentro de você. Olha, a partir de hoje, Vênus vai trazer mais conforto e harmonia familiar e reencontros à vista.
0: Olá lá! Oi, Câncer! Oi. Bom dia!
1: Bom dia!
0: Olha, a partir de hoje, Vênus aproximará os irmãos e vai adocicar as palavras, além de favorecer acordos, trocas comerciais e amizades em outro ambiente. Circule, converse com amigos e descubra focos de interesse. Objetivos pessoais serão repensados com Mercúrio retrógrado em seu signo. É hora de se reinventar e começar um novo ciclo.
1: Agora é com você, Leonino, Leonina. Bom dia.
0: Bom dia.
1: Muito bem, um longo ciclo vai chegar ao fim.
0: Oh, meu Deus.
1: Com a abertura de um caminho na carreira e na vida social. Algo maior vai se desenhar para o futuro, então visualize onde quer chegar. Será ótimo momento para entrar em um grupo inovador e renovar seus conceitos. A partir de hoje, Vênus vai atrair negócios e oportunidades que serão promessa de maior estabilidade financeira.
0: Oi, Virgem, bom dia. A partir de hoje, Vênus em seu signo vai destacar sua beleza, elegância, delicadeza e simpatia. Sua presença será marcante e vai atrair negócios e relacionamentos naturalmente. Aproveite para você investir na imagem, para você renovar o visual e brilhar, é claro. A fase também vai favorecer a vida financeira, lance um projeto inovador e o poder de atração e associações
1: estão como?
0: Estão em alta para você. São as previsões, o horóscopo do dia.
1: Daqui a pouquinho, as últimas previsões para você, não perca.
0: E agora são 9h22, o nosso recado agora é para você que está aí ouvindo a nossa programação e vai ficar por dentro do que, Rafa?
1: Do pecado. Não, mas não é isso não, gente. É que essa daí, ela pede.
0: Ela é pra pedir.
1: Ela é pra pedir. É o P do pedido de um espetinho maravilhoso, né? De um churras express, minha gente.
0: Pois é, gente.

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0: Bom, e agora são 9h25, mandando aquele alô para quem já está aqui na sintonia, alô, interagindo com a gente. Alô. Bom dia para você, Fioca.
1: Fala, Fioca,
3: bom dia,
1: fala.
3: Tá, bom dia, Rafa. Bom dia. Alô, para Deus, Aneta de Cássia, Neia Nortense, Marcia Zanini, Catiane, Viviane, Edilane, Zenilde, Saúde, Fininho, Cristina, Aldete, Nive Queiroz, Fátima de Cotiguá, Claudine, Marley, Raimunda, Nair, Cristiano Jacarezinho.
0: Muito um bem. Abraço. Bom dia, Dona Eli Braga. Oi, seu Zezinho. Zezinho, ligados com a nossa programação. E a cantora.
1: Atenção.
0: A cantora Gessia.
4: Fala, Gessia. Essa tá aí, Gessia, a cantora Gessia.
1: Oba, tudo bem?
4: Tem uma música pro pessoal aí.
1: Vamos lá, Gessia. Capricha.
4: Referência pra Marcos,
1: uma inédita.
4: Sebastiana, pra Maria, irmã dela.
1: Sim.
4: Pro Marquinho.
1: Certo.
4: Pra do Nascido Sotávio, pra Cris. O Dicão da Vulcânia, o Pedro Neio. Entra da Mercearia. O Bairro Punk, o Bairro Mané. Pra Cris do Tonório, pra Márcia do Dinei. E pro, pra Padaria do Sica, pro Beto da do Sica. E pra todos de ouvindo, pra Bilal também.
1: Estiver na casa dele.
4: Latino.
1: Opa!
4: Festa no AP.
1: Ah, mas você me encanta.
4: Pra todos. O pessoal.
0: Claro, Gessi.
1: É pra
0: seu
1: já.
0: Seu pedido é uma ordem,
1: é
0: minha filha.
1: É pra já.
0: É?
1: Ah, que latino que é, Gessi. Oh. Tem uma versão muito melhor que a dele.

0: Sì,
1: vai.
0: Dai, hola, dulare, oce festa, la lume guapi. Che giria te amanhecer.
2: Che giria, Gessi, pronto.
1: A festa vai até o amanhecer, Gessi.
2: Vai, Gessi. Vai.
1: Um abraço, que tem mais.
0: Hoje é festa, olá, lá no meu api. Vai aparecer.
2: Vai rolar o quê?
0: Vai rolar no galerê. Hoje é festa, lá no meu api.
1: Ai, meu Deus.
0: Que giria até amanhecer. Essa aí, Rafael.
1: Aê, Gessi.
2: Que maravilhoso.
1: Bom dia.
3: Oi, Rafa, oi, Thaís, bom dia, tudo bom. Bem? Quem fala aqui é Maria Aparecida de Souza, Maurício
2: de Tavarense,
3: gostaria que você apanhasse uma música pra mim.
2: Vai.
3: Maria Mendonça, Rosa Beriagada e Feliz pra Ratinha, pra Claudete, pra Celina, pra todo mundo que estiver ouvindo. E se você me atender, muito obrigado. E pra vocês e da rádio, pra todo mundo que estiver ouvindo.

0: Muito bem.
1: Valeu,
2: beleza,
1: Cidinha.
2: Quem tá falando aqui é a Cidinha.
1: Beleza. Bom dia, estamos ligados na melhor programação. Ronaldo. Ontem foi o dia dele,
0: é
1: né?
0: É verdade.
1: Dia do padeiro. Ronaldo. Ronaldo. A Mary tá onde, Rafa?
0: Não sei. Ah, ela tá em Guapirama. Tá pedindo um sucesso aqui pra gente, mandando para Marlene e a Juliessa. Aquele abraço pra vocês.
1: Bom aí, dia pra vocês. Quem mais?
3: Bom dia, Rafa.
0: Bom dia.
3: Bom dia pra vocês.
0: Dia.
3: Rafa, aniversário do...
0: De quem?
3: Meu hoje, viu?
0: Sim.
3: O Querosene aqui do Monte Real.
0: Tudo bem.
3: Tá fazendo aniversário hoje.
0: Beleza.
1: Beleza.
3: Oh. Beleza. Na família aí.
0: É.
3: Dá os parabéns pro Querosene que tá fazendo aniversário hoje, positivo.
1: Viu, família? Lembre-se que hoje é aniversário dele.
0: Parabéns pra você. O Querosene?
1: É,
0: então tá bom,
4: dia.
0: Felicidades.
4: Bom dia, bom dia.
0: Paz. Tudo de bom.
4: Vocês aí, estão falando da Platina?
0: Oba.
4: Tô Vicente aqui.
0: Ô Vicente.
4: Bom, eu morava há muitos anos, morei em São Antônio da Platina. Não, nasci em São Antônio da Platina, né?
0: Certo,
4: Querosene. Agora eu moro aqui no estado de São Paulo.
0: Certo,
4: mas,
0: Vicente.
4: Mas, sabe, eu sempre comunico com vocês aí.
0: Legal.
4: Tô ouvindo vocês todo dia, cara.
0: Muito bom.
4: Todo dia, cara. Não tem dia que eu não ouvo.
0: Calma, cara.
4: Não e chora não. Pelo celular, pelo... Então, pera, posso falar pra vocês aí, põe uma música boa pra nós aí. E eu falo pro Rafa que ele tá fazendo aniversário. Que ele faz aniversário junto comigo.
0: Ah.
4: Que é o dia que faz aniversário, vai ser o Thaís. Quebra um ovo na cabeça dele aí.
1: Ave Maria.
0: Vem quebrar um ovo na minha cabeça. Que isso?
1: Ai, oi, Rita.
5: Bom dia, Thaís e Rafa. Tudo
0: nem
5: bem?
0: Na escola,
5: Rita,
0: eu tô
5: de calça de Jacarezinho. Manda abraço pra minha mãe. Dirce tá Aparecida do Mosa Adelino. A Brena da Adri Mestre.
0: Da Zona
5: Neiva Graça. Da Ana Lália da Vila Rosa. Da Maria da Vila Lã. E o Rosângela da Capô.
1: Valeu, Rita. Bom dia, Maria França.
6: Bom dia, Thaís. Bom dia, Rafa. Tudo bem com vocês? Que vocês tenham um bom dia. Que Deus abençoe vocês, a família. Com muitas bênçãos, muita saúde. Toda a nossa família. Fica com Deus.
1: Amém.
6: Uma ótima quinta-feira para vocês.
1: Valeu. Oi, Eva.
7: Oi, Thaís. Oi, Rafa. Bom dia. Eva. Coloca eu de carona.
0: Qual?
7: Na música da programação. GC?
0: Ah.
7: Só pra curtir.
0: Tá bom.
7: Tchau, Deus abençoe vocês.
1: Amém. Amém. Bom dia, ótima quinta-feira pra vocês. Deus abençoe, que frio!
0: Apareceu, aparecido. Leu, leu lá. Um abraço, Aparecida de Esquina.
1: Bom dia, Odete.
0: Odete.
8: Color, você tá subindo aí? Vamos dar bom dia pra Thaís, pro Rafa, lá bem rapidinho. Oi, bom dia, Thaís, bom dia, Rafa, bom dia, Alexandre, bom dia, turminha toda aí, as ouvintes, as participantes, as minadas aí. Bom dia pra minha turminha toda, bom dia pros meus irmãos, conselheiro Marinque, sobrinha, sobrinha, cunhada, bom dia pra Zia, bom dia pra Marcia, família dela.
0: Certo.
8: Bom dia pra turma da Silvia Calçado, pro João, bom dia pra toda a cortina. Essa quinta-feira maravilhosa aí. Deus que abençoe vocês hoje e sempre. Tchau, Thaís. Tchau, Rafa. Fique com Deus. Tchau. Até amanhã, se Deus quiser.
0: Abraço.
8: Eu sou o Jacarezinho.
0: Isso, rapidinho.
8: Olá, tchau. Bem rapidinho.
1: Tchau, amor.
0: Vai, tchau.
8: Tchau. Tchau.
1: Bom
8: tchau.
1: Dia.
8: Tchau. Tchau. Tchau. Tchau.
0: Peraí.
1: Tá com frio.
0: Aí, tem carangada.
1: Que belezinha.
0: Lá.
1: Bom dia pro Marcelo lá de Sapopema.
0: Ô, Marcelo.
1: E ela também.
0: Quem?
1: A Cris.
0: Apareceu,
1: a Cris,
0: veio pra cá.
1: Crise do Tenório.
0: A crise do Tenório.
1: É, bate e volta.
0: Aliás, o Tenório deu no pé hoje.
1: Foi pra
0: olha.
1: Onde?
0: Já tá dubando.
1: Tenório, Tenório. Depois, ó.
0: Foi a dubar?
9: Mas tô ruim e tô ruim mesmo. Tô ruim mesmo.
1: Bom dia, Belzana!
10: Vou de táxi!
0: Eita, lascou!
10: Você sabe!
0: Do quê?
10: Tava morrendo de saudade.
0: Não!
10: Vou de táxi! Tchu, tchu, tchu, tô com saudade! Tchu, tchu,
0: tchu! Que tchu, tchu,
10: chega aí, Pomerânia! É arroz, meu Pomerânia!
0: Oh.
10: Escoatado! Ô, oh, Natália, vale! Crente da Rosé, setembro! Fácil, Celina, Claudete, Quatro Guapas, Padrinho de Quim, Madrinha Celina, Madrinha Fátima também, Padrinho Jacó também. A todos meus amigos pra fora, no Chega Rio Total, hein? É, Fioquinho, é roxo,
0: Quatro.
1: É roxo, Deusana, ó, ó.
0: Que beleza.

0: reconhecida mundialmente por esse sucesso.
1: Maravilhoso.
0: Né? Total Eclipse of the Heart. Não esse, né? Mas, cantora que morreu aos 75 anos, marcou uma geração, né, Rafa Regis?
1: Exatamente. Ela que era galesa, né? Estava internada em Faro, no sul de Portugal, desde o último dia 30 de abril, onde passou por uma cirurgia de emergência para tratar uma perfuração no intestino e aí acabou permanecendo em coma induzido.
0: Pois é, essa aqui que é a Total Eclipse of the Heart. A cantora, foi confirmada a morte dela pela família hoje, tinha 75 anos e marcou a história da música pop e do rock com a sua voz rouca e potente.
1: Em comunicado publicado no Facebook da cantora, abre aspas, a família e a equipe de Bonnie estão profundamente consternadas em anunciar que ela morreu de forma inesperada durante a noite em um hospital de Portugal em decorrência da doença que estava tratando, fecha aspas.
0: O tom de voz marcante da cantora surgiu após um acidente cirúrgico em 1977.
1: Depois de operar as cordas vocais, ela desobedeceu a recomendação médica de repouso e gritou de raiva, o que alterou sua voz para sempre.
0: Pois é, e esse é o seu maior sucesso comercial, que veio em 1983. Essa música que foi hit em todas as paradas nos Estados Unidos e no Reino Unido e soma mais de 1 bilhão de reprodução no Spotify.
1: É, a cantora também emplacou outros clássicos, né? Hold Out of Hero, logo em seguida, e ambas as faixas se tornaram trilhas sonoras frequentes em filmes, séries de televisão e comerciais de grande alcance.
0: Pois é, nascida no país de Gales, a artista cresceu uma família humilde, e aí a gente faz hoje também a nossa homenagem à cantora, que teve recentemente também no Brasil.
1: Pois é, exato.
0: Participou inclusive de programas de televisão, como Serginho Grossman, entre outros canais. Bon Tyler, 75 anos, 9h35.
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0: Bom, e agora são 9h37. 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
0: 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Agora são 9h38. 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
0: E agora são 9h41. 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
0: 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Andirá tem vindo muito pra cá. 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
1: Valeu, João! 9h44, daqui a pouco, as últimas previsões.

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0: Bom, e agora são 9h49, últimas previsões para você.
1: Vamos lá com você, Libriano. Vamos lá com você, Libriana. Um ótimo dia. Ceda a preguiça, relaxe e dê mais suavidade à vida. A partir de hoje, Vênus vai elevar os sentimentos e trazer mais serenidade. Planos de mudança ficarão mais claros. Avalie expectativas, repense metas profissionais e aprenda com as novas experiências. Será um ótimo momento para praticar uma nova filosofia de vida. Sucesso e poder estão em alta.
0: Escorpião. Oi, Escorpião, bom dia. A previsão hoje é que a vida social ficará mais agradável a partir de hoje e você atrairá boas relações, convites atraentes e novas amizades. Uma paixão poderá surgir em um círculo de amigos ou pela indicação de alguém querido. Participe de eventos, amplie conexões e se cerque de pessoas de bem com a vida. À noite, carinho e romantismo no amor e o casamento está em alta para você. Sagitário.
1: Agora é com você, meu amigo sagitariano, minha amiga sagitariana. Uma ótima quinta-feira. A carreira vai ganhar um brilho especial a partir de hoje. Você vai atrair elogios, simpatia e boas oportunidades. Ótimo momento para revelar seus talentos únicos no trabalho ou encantar um cliente importante. Um interesse afetivo poderá surgir no ambiente profissional ou envolver alguém que ocupa uma posição de destaque. E o prestígio...
0: Tá onde?
1: Está em alta.
0: Capricórnio. Oi, Capricórnio, bom dia. Olha, a partir de hoje, Vênus ampliará conexões com pessoas de fora e trará mais confiança nas relações. Viagens, estudos e programas culturais ficarão mais atraentes. Aproveite agora para visitar uma exposição de arte, ouvir uma boa música e curtir atividades ao ar livre com os filhos ou com o par e animar o clima. É hora de você descobrir prazeres diferentes e a criatividade está em alta para você também.
1: Agora é com você, aquariana, aquariana, ótimo dia. Aprofunde um vínculo especial, troque confidências com a família e invista em mais conforto. Olha, a partir de hoje, Vênus vai intensificar a vida íntima e a cumplicidade numa relação especial. A fase também vai favorecer estratégias de negociação, acertos financeiros vantajosos, além de investimentos. Fortaleça a autoestima e a posição no trabalho e sucesso.
0: Para finalizar... Oi, peixes, bom dia! As parcerias entrarão em uma fase encantadora agora, tá? Conte com harmonia no amor, renove os sentimentos. Planos a dois poderão envolver mudança de casa ou soluções de assuntos de família. Ótimo momento também para fechar uma sociedade, renegociar um contrato ou atrair um bom cliente. Palavras doces eliminarão velhos conflitos. São as previsões. O horóscopo de hoje, muito mais.
1: Amanhã tem muito mais pra você.
0: E agora são 9h53. 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
1: E agora são 9h56. Últimas participações aqui para quem está interagindo com a gente, Jurandir Loyola.
2: Bom dia, Thaís, bom dia, Rafa.
0: Capitão Preto.
2: Partiu, Cornélio Procópio. Levar uma entreguinha por lá com essa serração e tudo.
0: Cuidado aí, hein? Pelo amor de Deus.
2: Ô, meus parabéns aí pro Querosene, hein? Querosene é muito meu amigo.
0: É.
2: Ei, meu compadre. Bom, compadre, Querosene. É nóis na lapita.
0: Ah, Querosene.
2: Tem que encontrar pra nós tomar o Querosene junto aí. Vamos que vamos. E vai, Corinthians.
0: Ai, meu Deus do céu.
1: Bom dia, Tereza.
3: Bom dia, Thaís. Bom dia, Rafa. Eu quero dar os parabéns pro meu filho William, pra minha nora Rosana, que ontem nasceu a Maria Catarina.
0: Oh, beleza.
3: Depois de 18 anos, veio a rapa do tacho, Maria Catarina. Nasceu uma menina saudável, com muita saúde. Então eu queria agradecer a Deus, né, por ter dado esse presente. Abençoado essa criança, saudável, com saúde.
0: Amém.
3: Paz. E eu fui vó mais uma vez.
1: Parabéns, Tereza!
0: Parabéns!
1: Bom dia!
4: Bom dia, Rafa! Bom dia, Thaís!
0: Bom
4: aqui
0: dia.
4: É o Mineirinho de Santo Antônio da Platina. Ô, Thaís, ô, Rafa, passa pra mim aí, Canarinho Prisioneiro, o Chico Rei Paraná, se vocês puderem, eu agradeço. Obrigadão, hein? Vai, Corinthians!
0: Ai,
4: agora
0: ai,
4: é nove, Rafa.
0: Ai,
4: agora
0: ai,
4: voltou
0: ai,
4: normal.
0: Meu Deus.
1: Bom dia, Neiva.
5: Oi, Thaís e Rafa. Bom
0: Oi,
5: dia, Neiva Queiroz. Thaís,
0: Oi.
5: Toca a música do Raí pra nós. Hoje, vai pra vocês,
0: amanhã.
5: Vai pra todas as meninas. Deusana Fioca, Rita de Cássia, vai pra Eva Reginato, vai pra Eva Marli também, lá de Gapirama, vai pra todo o Gabiroba, gente aí do Sul, Rebrando Pinhal, e pra todos.
1: Pra
5: Sanepal.
0: Esqueceu do Bidico, esqueceu do Bidico.
5: E pra todo mundo.
0: Olá,
5: deu
0: todo mundo.
5: Seu programa, Thaís.
0: Menos o Bidico.
5: E vai pro Bidico.
0: Ah,
5: esqueci do Bidico.
1: Bom dia.
3: Bom dia, Rafa. Bom dia, Thaís.
1: Oi, Natividade.
3: Tudo bem?
0: Oi, Natividade.
3: Ó, fala pra Deusene aí que hoje em dia aí de táxi tá mais caro, de Uber tá mais barato. Ou Pop. Ou aquele 43 aqui.
0: Ei,
3: de Santo Antônio.
0: Tá,
3: fala
0: nós
3: pra ela que
0: não,
3: táxi
0: mas ela
3: tá
0: não,
3: muito caro.
1: Ela não vai.
0: Não vai, não adianta, Natividade.
1: Não adianta.
0: É um negócio impressionante.
1: Mototáxi, então, piorou.
0: Ixi.
1: Bom dia, aqui é a Mari de Paranaguá. Gostaria de desejar um feliz aniversário atrasado a Miriam Regina e oferecer a ela uma música especial pra Miriam. Ô, aniversariante Miriam. De ontem.
6: Parabéns. Parabéns. Parabéns, Miriam. Pra você.
1: Muitas tudo de bom. Felicidades. Quem mais, Rafa Regis?
0: A Mari no Jardim Campestre é ouvinte de todos os dias. Olha, vou falar, vocês dois são guerreiros. Ai, ai.
1: Bom dia. Abraços. Obrigada. Oi, Álvaro, ligado com a gente. Oi, e a Álvaro. Priscila também. Oi, ligadinha Pri. Com a gente. Bom dia.
7: Bom dia, Rafa. Bom dia, Thaís.
0: Bom dia.
7: Aqui, Débora, eu gostaria que vocês anunciassem o aniversário do meu pai, o Oscar Querosene. Ele ai, já ó. Falou na rádio hoje. Falar pra ele que toda a família deseja pra ele feliz aniversário.
1: Viu, Querosene? Boa. Você achou que a família não ia vir, ó?
8: Parabéns, parabéns, parabéns pra você.
1: Bom dia. Ó, quem chegou?
0: A dona da Fubica, uai.
1: Bom dia, Suzy!
0: Fala, Suzy! Um abraço.
1: Abraços. Não falou? Não falou. Hoje pra Sueli, Loja Pet, as Fubiquetes. Um abração bem. Pra todos vocês. Quem mais?
0: Josilaine, lá de Conselheiro Mairim, que também é ouvinte de todos os dias. Um abração pra você. Ótimo
1: lá
0: dia.
1: Em Jacarezinho, mas ouvindo a gente em Apucarana. Uia.
0: Um abraço aí pro João Paulo Camargo, a heroína, isso mesmo? Heroína Bianchi. Então tá bom. Um João abraço. Paulo, um abraço pra você aí. Valeu.
1: Nilva Solari, lá no Pavão isso. 3. Bom dia, quem mais?
9: Porra! Rafa Reis, ô Thaís, bom dia. Oi. É o Abel do Cornélio Pro Pop City. Toca aí pra nós, Temporal de Amor. Toca, obrigado.
0: Abraço.
1: Tudo de bom, hein? Vamos bom. Embora, Rafa Reis.
0: Acabou. Tá
1: por
0: chegando.
1: Hoje, pra nós.
0: Por hoje, é.
1: Amanhã
0: tem mais. Aí eu volto, meio dia e meia, tarde é nossa. E na sequência tem o Padre Reginaldo Manzotti com o programa Experiência de Deus.
1: Tchau, gente. Tchau. Fiquem com Deus.

0: Cheguei no restaurante e pedi uma entrada.
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2: Para sempre seja louvado. Queridos filhos e filhas, é quinta-feira eucarística. Então vamos juntos dizer graças e louvores. Se deem a todo momento ao Santíssimo e Diviníssimo Sacramento. Manda teus anjos, Senhor, para nos ensinar a te louvar e glorificar. Amado povo de Deus, hoje nós começamos a novena de Nossa Senhora do Carmo, a madrinha da obra evangelizar é preciso. Sim, hoje o primeiro dia. E você, já escutou essa música Manda Teus Anjos sobre nós? Uma gravação que fizemos no Rio de Janeiro, em pleno segundo evangelizar é preciso, Rio de Janeiro. Filhos amados e povo querido, saúdo a todos também no dia de Santa Paulina. Santa Paulina do Coração Agonizante de Jesus. Saúdo pela Rádio Evangelizar, de onde tudo começa, as rádios irmãs, cujos nomes cito neste

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1: 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Vamos juntos, manda teus anjos, Senhor, mais um pouquinho, sacristão. Sim, manda teus anjos sobre nós, manda teus anjos sobre as ondas do rádio, manda teus anjos pelas imagens de televisão, manda teus anjos, Senhor, estende a tua mão. Manda teus anjos, Senhor, para que este programa seja de grande unção, de curas, de libertações e, acima de tudo, de santificação. Confie em vós. Revele sua face sobre nós. Em nome do Pai, do Filho e do Espírito Santo. Amém. Naquele tempo, disse Jesus a seus discípulos: em vosso caminho anunciai: o reino dos céus está próximo. Ide anunciai. O quê? O reino dos céus está próximo. Curai os doentes, ressuscitai os mortos, terceiro, purificai os leprosos, quarto, expulsai os demônios. Eu repito, grande é a missão, importante é a missão, anunciar que o reino de Deus está próximo. Curai os doentes, ressuscitai os mortos, purificai os leprosos, expulsai os demônios. De graça recebestes, de graça dai também vós. Não leveis ouro, nem prata, nem dinheiro em vossos caminhos, nem sacola para o caminho, nem duas túnicas, nem sandálias, nem bastão. Por quê? Porque o operário tem direito ao seu sustento. Em qualquer cidade ou povoado que entrardes, informai-vos quem ali é digno. Hospedai-vos com ele até a vossa partida. Senhor, a missão nos foi dada e hoje, em plena quinta eucarística, nós pedimos que, pela força da tua presença, corpo, sangue, alma, divindade, sejamos, portanto, beneficiados com esses sinais do teu reino. Manifeste, Senhor, em nossa vida, que de fato nós te pedimos, Jesus Eucarístico, que os doentes sejam curados. Comece a pedir a doentes, diga os nomes, que sejam curados. Que aqueles que estão mortos vivos ressuscitem. Lázaro, vem para fora. Quantas pessoas estão praticamente mortas nos vícios, na depressão, na prostração. Que as nossas feridas e as nossas lepras sejam curadas. Feridas no corpo, é verdade. Se você tem uma ferida no seu corpo que não está cicatrizando, se tem uma ferida, seja por motivo de diabetes, seja o que for, Senhor, cure essa ferida, cicatrize essa ferida. Nós te pedimos, Senhor Jesus, está no teu santo evangelho, soberano Deus, expulse os

demônios, aqueles que querem colocar a nossa salvação à perda, aqueles que querem nos apartar de Deus, pessoas ou circunstâncias, apegos, seja o que for, afasta, Senhor, esses demônios de nossas vidas e não nos deixe cair em tentação, mas livra-nos do mal, soberano Deus, soberano Deus. Vai cantando, filho, e vai rezando, acreditando nesse Jesus Eucarístico. Hoje, por excelência, um dia em que Deus se manifesta em nossa vida. E aquilo que ele disse no anúncio do Evangelho se pode se realizar e se realiza em nossas vidas. Vai pedindo pelas santas chagas de Jesus, por essa presença real na Eucaristia. Em meio às provações, eu estou aqui. Eu estou aqui rezando, Jesus. No meio de provações, o refúgio, a fortaleza na batalha. Senhor Deus, curai o doente, libertai dos vícios. Senhor, curai as feridas do corpo e da alma, mas principalmente, afastai-nos daquilo que põe em risco a nossa salvação. Amado povo de Deus, eu volto a dizer, dada a importância da novena que começamos hoje, Nossa Senhora do Carmo, madrinha da obra evangelizar, é preciso. Qual é o pedido que você vai fazer neste ano a Nossa Senhora do Carmo? Nossa Senhora do Santo Escapulário, rogai por nós. Eu volto já.

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0: Eu quero destacar que em todas as livrarias do Brasil você encontra o livro Inabalável. Ele é atemporal. A minha fé é inabalável. Eu convido você a adquirir, ler, refletir. Uma releitura a partir de Jó. Nós já fizemos no Experiência de Deus, mas é sempre uma leitura atual. E você ouviu quanto era importante. Quanto é importante refletir sobre a presença dos amigos, até da esposa na vida de Jó. Mas como lidar com a tempestade? Essa música, peça nas rádios para que sejam tocada. Inabalável, inabalável, é o nome da música. É, Senhor, agora posso te ver, posso respirar. A fé não é a ausência da dor, não se iluda. É saber que só Jesus é onde eu posso ancorar minha vida. Então dai-me, Senhor, uma fé inabalável. Dai-me, Senhor, inabalável. Maria, que a paz de Jesus esteja com você, Maria.
1: Amém. Sua bênção, cada.
0: Deus abençoe. De onde você fala?
1: Do Paraná.
0: Ah, tá. Uma Maria de algum lugar do Paraná. Você pediu anonimato? O que está acontecendo?
1: Padre, eu gostaria de pedir oração para minha família e eu queria um aconselhamento.
0: Que o Espírito Santo nos ilumine.
1: Amém. Tô nervosa, tá? Não vou resumir.
0: Vai lá, fica tranquila e partilhe.
1: É um problema meu e da minha mãe.
0: O que está acontecendo?
1: Eu cuidei do meu. Então, a minha mãe, ela. Um ano antes de meu pai falecer, ela abandonou ele. E daí eu cuidei dele até o final da vida dele. E eu ainda estava fazendo tratamento de câncer, né? Porque eu tinha, na época eu estava com câncer.
0: Tá.
1: E daí eu cuidei dele até o final da vida dele. E depois que ele faleceu, eu fiquei cuidando, eu cuidei da minha mãe. São 7 anos que eu cuidei dela.
0: Tá.
1: E daí houve um, tipo, entrou o meu irmão no meio e entrou uma desavença.
0: Entrou uma desavença.
1: Entrou, porque daí não sei o que o meu irmão ficou falando pra ela e ela me acusou que eu tava roubando ela. Que eu tava pegando o dinheiro dela da aposentadoria. Daí eu fui, padre, tirei o extrato e mostrei pra ela tudo o dinheiro que tava ali, que eu não tinha pegado nada. Só que ela já tinha me chamado e eu que tinha roubado, entendeu? Daí ela, a gente acabou discutindo, eu e ela, sabe? E daí ela já, na época ela já ia voltar de morar com esse meu irmão. Daí ela pegou e foi morar com meu irmão e saiu da minha casa.
0: Certo.
1: E padre, eu tenho no meu pensamento que ela tem que pedir perdão pra Deus, não pra mim mais, né?
0: Sim.
1: Eu posso estar errado, mas eu acho assim que é pra Deus que ela tem que pedir, porque ela me acusou de uma coisa tão grave que eu não fiz. E ela foi embora faz 2 meses, eu não falei mais com ela, não tenho vontade de falar com ela. Eu tenho depressão, tô tomando medicamento, eu tenho dermatite, padre, tenho sofrido tanto, tanto. Eu tô sofrendo com a ausência dela bastante, porque a gente convivia bem.
0: Filha.
1: Oi, padre.
0: Eu entendo o que você partilhou, mas eu vou pensar no seu bem-estar agora. Pode ser?
1: Pode ser.
0: Veja,

0: Você tem que pensar assim: sua mãe tem algum problema ela tem, porque ninguém abandona o marido um ano antes do falecimento, uma vida inteira juntos. Não é normal.
1: 59 anos juntos.
0: Você entende que não é normal isso?
1: É que é meu irmão que entrou na vida dela, tipo assim, fazendo a cabeça dela.
0: Filha, não importa.
1: Tá bom.
0: Não importa. Você tem que pensar que então, no mínimo, é uma pessoa muito influenciada, fácil de se dominar. Por mais que você fala que ela tem que pedir perdão a Deus, você está magoada. E não é errado você sentir mágoa, frustração de ter sido acusada de algo que não fez. Você tem que admitir, eu me decepcionei com a minha mãe.
1: Sim.
0: Você está decepcionada.
1: Estou, padre.
0: E no fundo...
1: Dói muito.
0: Sim, e no fundo, ela deveria pedir perdão a você. Ela deveria pedir perdão a Deus, sem dúvida. Mas a você também. Só que, veja, quantos anos ela deve ter, mais ou menos?
1: Ela está com 86 anos esse ano.
0: Vale a pena se levar, deixar ela partir desta vida com isso? Não vale. Você não vai ficar bem. Eu não estou falando dela. Ela tem os motivos. Procure sua mãe. De alguma forma. Não é para vocês serem amigas. Você disse, eu sinto falta dela. Nem que seja para você dizer, mãe, eu te perdoo pelo que você fez, mas eu te amo e sinto a tua falta. Não importa o que ela vai te responder, importa o perdão que você vai dar. Você imagina ela vir a falecer e você ficar dentro do seu coração, eu não falei com a minha mãe antes dela morrer. Você não vai ter essa paz. O perdão vai te libertar e, consequentemente, vai libertar a ela. Aqui não é você e teu irmão. Se você tem reta consciência que você não roubou, você não tirou o dinheiro dela, direito que tinha para comprar os remédios, direito que tinha para comprar a subsistência dela, isso não é roubar. A aposentadoria é para isso. Se você tem consciência que fez o que é certo, não deixa a vida dela terminar desse jeito. Tente conversar com a sua mãe, dar o seu perdão e dizer, mãe, eu sinto a sua falta. Talvez aqui esteja uma grande libertação na tua vida, filha. Você entendeu?
1: Entendi.
0: Não põe seu irmão no meio. É com a tua mãe. Com teu irmão é outra história. Nada melhor do que uma consciência limpa e uma alma em paz. Essa paz que você tem, que você almeja com a sua mãe, ela é importante. Tente procurá-la, mas antes, nós estamos começando hoje a novena de Nossa Senhora do Carmo. Ofereça essa novena por ela. Peça, mãe, repita comigo, Nossa Senhora do Carmo.
1: Nossa Senhora do Carmo.
0: Eu quero fazer as pazes.
1: Eu quero fazer as pazes.
0: Com a minha mãe aqui na terra.
1: Com minha mãe aqui na terra.
0: Peço, Nossa Senhora do Carmo. Que interceda.
1: Que interceda.
0: Que haja o perdão.
1: Que haja o perdão.
0: E a reconciliação.
1: E a reconciliação.
0: Amém.
1: Amém.
0: Que Deus abençoe, Maria. Você vai se sentir muito em paz em ter procurado a sua mãe. Não deixe que os dias se acabem com essa distância entre vocês. Que Deus abençoe. Eu vou para o intervalo e eu volto com a leitura orante. Volto com a palavra de Deus. E o que eu falei para ela serve para todos.

0: diálogo, a oração, ela move montanhas. Volte comigo, voltamos já.
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0: Queridos irmãos e irmãs, nós vamos para a leitura orante e vou explicar um pouco depois sobre as contendas, as dificuldades, as acusações que Paulo recebeu da comunidade de Corinto. Mas e depois? Agora, eu gostaria só de lembrar, pessoal dos Estados Unidos, já garantiram a inscrição para o retiro? O retiro oficial acontece dia 15 e 16 de agosto. Então você que está nos Estados Unidos, faça sua inscrição. Retiro sábado e domingo em Randson. Onde? No Clube Português, no sábado das 8:30 e 5 da tarde e no domingo das 8:30 e 5 da tarde. Palestras diferenciadas, adoração ao Santíssimo, missa, adoração. Depois, dia 22 de agosto, em Delham, New Jersey, na Escola Católica da Sagrada Cruz. Como que faz a inscrição? Pelo site padre-reginaldo-manzotti.com.br ou direto no Instagram, @missao.usa. E agora, escute o que as pessoas têm dito sobre a leitura orante, por favor.
1: Olá, padre Reginaldo Manzotti, olá. Sua bênção. Quero aqui, através desse áudio, mandar para o senhor, através da leitura orante de Romanos, hoje que o senhor falou dia 15/4, de 9 a 12, né?
0: Certo.
1: Então, que toca bastante a gente. Que a esperança que vocês têm os mantenham alegres. Aguentem com paciência, opa, os sofrimentos e orem sempre. Então, assim, toca muita gente, né, padre? Porque

0: Eu sou motorista de caminhão, moro na cidade de Bahia, aqui no estado do Paraná. Então a gente sempre está na estrada, longe da família, né? Saudade, os perigos que hoje a estrada apresenta, né?
1: Verdade.
0: A falta de segurança.
1: Verdade.
0: O ser humano em si está difícil de lidar, né, Paty?
1: Sem dúvida.
0: Então hoje essa leitura toca muito na gente, porque a gente tem hora que a gente desanima, né? A gente fica triste, com saudade de casa, que nem eu tenho uma filha de 18 anos e outra de 8. Então essa leitura hoje tocou bastante.
1: Tá bom.
0: Sempre sou um viciado na leitura orante,
1: que
0: com certeza,
1: bom.
0: No programa Experiência de Deus, mas às vezes é difícil eu estar parado, às vezes, né, para mim acompanhar na Bíblia, mas assim, quando posso, espero para a noite, eu marco tudo que o senhor já leu, escuto às vezes reprise no YouTube,
1: que legal.
0: Senão, quando a gente tá puxando aqui no Paraná, às 10 horas, na Clube FM, então a gente sempre tá marcando na nossa Bíblia, né? Beleza,
1: tá bom. Padre,
0: um abraço, fique com Deus.
1: Beleza, filho de Deus, isso aí, caminhoneiro, meu abraço a todos os caminhoneiros. Que Deus os guie na ida, na volta, seja onde for, e que compense a saudade da família, porque é o pão nosso de cada dia. Me abraço também aos taxistas, cobradores de ônibus, aos motoristas, a todos. Lá de Ivaí, um abraço a todos. Bíblia aberta, cartilha de oração.
2: Comigo, Deus.
1: E hoje nós estamos no capítulo 9. Paulo vai falar dos direitos e deveres de um apóstolo. Mas eu falei que eu iria explicar um pouco. Paulo escreve a primeira carta aos Coríntios com o coração bastante ferido e preocupado. Como assim? Por quê? Porque a comunidade de Corinto levantou sérias críticas a Paulo. Houve muita briga dentro da comunidade de Corinto. E Paulo, quando ficou sabendo do acontecido, escreve a carta aos Coríntios, colocando os pontos nos is, tentando acabar com a discórdia e também explicando o seu ponto de vista. Vamos lá. É nesse contexto que ele escreve. Nada amistoso. Sério, padre? Sim, nada amistoso. Capítulo 9, versículo 1. Será que eu não sou um homem livre? Paulo fazendo uma pergunta. Por acaso não sou um apóstolo? Será que eu não vi Jesus, o nosso Senhor? Faço uma pausa. Você sabe que sim, ele viu o Senhor. Respondendo sim, ele é livre. Sim, ele é um apóstolo. Mas ele pergunta para a comunidade: por acaso, vocês não são resultado do trabalho que eu faço para o Senhor? Lembre que Paulo foi que esteve formando, fundando a comunidade de Corinto. Mesmo que outros não me aceitem como apóstolos, vocês me aceitem. Mesmo vocês, pelo fato de estarem unidos com o Senhor, são a prova de que eu sou apóstolo. Quando as pessoas me criticam, eu me defendo dizendo assim: será que eu não tenho direito de receber comida e bebida pelo trabalho? Será que nas minhas viagens eu não tenho direito de levar comigo uma esposa cristã, como fazem outros apóstolos, irmãos do Senhor Jesus e também Pedro? Será que Barnabé e eu somos os únicos que temos a trabalhar para nos sustentar? Quem já ouviu falar de algum soldado que pagou a sua própria despesa no exército? Ou qual é o fazendeiro que não come a das uvas de sua própria plantação? Qual é o pastor que não toma o leite do seu gado? O que se subentende aqui? Que criticavam Paulo. E sabemos que por isso Paulo era tecelão. E ele disse: eu vivo do sustento do meu trabalho, mas eu teria direito ao salário.

0: E ele dá exemplos. Não pode o fazendeiro beber do leite da sua vaca? O fazendeiro comer das uvas da sua propriedade? Os outros apóstolos não têm, e usa a palavra regalias, não têm direitos? Por que vocês negam a mim que também sou apóstolo? Lembra que eu falei, não está nada amistosa a relação. Versículo 8. Não pense que eu me apoio somente nesses exemplos de vida diária, pois a lei diz a mesma coisa. A lei de Moisés está escrito assim: não amarre a boca do boi quando ele estiver pisando trigo. Por acaso Deus está interessado nos bois? Ou foi no respeito que ele disse a isso? É claro que isso está escrito em nosso favor. Tanto a pessoa que planta como a pessoa que colhe faz o seu trabalho na esperança de receber a parte da sua colheita. Se temos semeado entre vocês a semente espiritual, será demais se recebermos de vocês alguma recompensa material? Gente, quantas vezes a crítica só pede dinheiro, só pede ajuda, só faz campanha, padre só fala em dízimo? Gente, peraí, estamos pedindo para nós, apesar que Paulo diz, eu tenho direito. Se outros têm o direito de esperar isso, a recompensa material, será que nós não temos muito mais direito do que eles? Nós não estamos usando esse direito, pelo contrário, temos aguentado tudo para não atrapalhar o evangelho de Cristo. Paulo é firme quando fala, versículo 13, certamente vocês sabem, os que trabalham no templo é do templo, os que recebem seus alimentos, e sabem também os que oferecem sacrifícios do altar, recebem uma parte da carne dos animais que são sacrificadas ali. Como assim, padre? Sim, até no templo. Por exemplo, se sacrificava uma ovelha, uma parte era sacrificada, uma parte da carne era para os sacerdotes do templo. E Paulo lembra disso. Eu vou para o intervalo e volto com a leitura orante. Volte comigo.
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Paulo está no capítulo inteiro justificando que deveriam ajudá-lo, mas não fazem. Mas ele vai terminar dizendo: eu não tenho usado nenhum desses direitos, e vai dizer por quê? Eu não quero manchar o evangelho, eu tenho direito. No fundo ele está dizendo: vocês são uma comunidade de ingratos. Vocês beberam da fonte, receberam a semente e não colocam a mão no bolso. Não colocam a mão no bolso e não ajudam. Paulo é firme. Ora, filho, quantas vezes você não critica a sua comunidade? Critica o padre? Seja eu, pela obra evangelizar é preciso, seja o pároco, porque tem que manter a paróquia de pé. E até para sustento do sacerdote, sustento dos seminaristas. Paulo vai chegar a dizer assim: no caso, eu faço o meu trabalho por minha própria vontade. Eu não posso esperar algum pagamento. Se faço com um dever, é porque é um trabalho que Deus me deu para fazer. Qual o pagamento que recebo? Paulo responde: é a satisfação de anunciar o evangelho sem cobrar nada, sem exigir os direitos que tenho como pregador do evangelho. Ponto por hoje. Não estou dizendo que sou perfeito, mas quem me conhece já sabe que há mais de 25 anos, a rádio, a obra evangelizar, 22, então há mais de 25 anos eu faço eventos, nunca cobrei um cachê, para me apresentar, para rezar uma missa, nunca. Claro que os músicos, quando pedem um evento, os músicos precisam viver. Eu não vou fazer caridade com o chapéu dos outros. Eu não cobro cachê. O que é cobrado é pelos músicos. Passagem, e passagem de avião não é barato. Tanto que muitas vezes eu digo assim, quando me liga uma pessoa: olha, tenta casar as viagens, porque o custo está alto. E não aceito ingresso. Então, eu tento, desde que comecei, levar muito a sério essa gratuidade. Porque isso é algo que as pessoas têm muita dificuldade. Quando, por exemplo, agora eu vou falar da campanha extra de Jesus das Santas Chagas. Como se reage? Lá vem o padre de novo pedindo. Mas veja por quem eu estou pedindo. Eu estou pedindo para nós trocarmos um transmissor que tanto bem faz lá em Fortaleza, melhorias de modo geral na Terra Prometida. E eu digo para você: ninguém é tão pobre que não pode ajudar. Ofereça o que você tem na campanha extra de Jesus das Santas Chagas. Se somos missionários pelo rádio, missionários pela TV, precisamos da sua ajuda.

0: É uma forma de você ser um missionário, é ajudar uma obra missionária. Quanto tempo se escuta o Padre Reginaldo? 22 anos? E ainda não colabora? Pensa com carinho nisso. Amém. Bruna, que a paz de Jesus esteja com você.
1: Bom dia, Padre.
0: Bom dia, filha. Você fala de onde, Bruna?
1: Eu falo de Vilhena, Rondônia.
0: Enquanto você fala, só vou anotar aqui uma coisinha. Eu já lhe dou toda a atenção possível. Ah, é até onde eu fui hoje, que senão amanhã eu me perco, tá? Me perdoe. É versículo 1 ao versículo... Ajuda essa questão, 18, tá? Bruna de Vilhena, Rondônia, como é que você me acompanha ali, filha?
1: Eu acompanho você pelo YouTube.
0: Tá certo, diga lá, minha filha.
1: Hein, padre, eu venho pedir oração pra minha mãe, que ela tá com câncer, né, na garganta.
0: Oh, pelas santas chagas. Como é que é o nome da mãezinha?
1: É Aparecida Josiane Josepete.
0: Tá. Aparecida Josiane
1: Josepete.
0: Tá. Mais algum pedido?
1: É, e oração por mim, né, pra acalmar meu coração, né, porque não é fácil, né?
0: É você que cuida dela?
1: É, eu que tô cuidando dela.
0: Faça com muito amor, viu, Bruna? Com muito amor.
1: Sim.
0: Mais alguém você quer pedir oração?
1: É só, isso? Só eu e ela, só e meus vizinhos aqui de volta.
0: E eles estão te ajudando?
1: Ajuda.
0: Ah, que bom. Então quem estiver escutando aí, ajude mesmo a Bruna. Ela e a mãe. Levarei no altar do Senhor, tá bom, Bruna?
1: Tá bom, eu gostaria de pedir pra você um santinho da Santa Chagas.
0: Um santinho? Vou mandar, sim. Vou mandar uma imagem. Pode ser uma imagem de Jesus das Santas Chagas?
1: Pode ser, sim. Aí você coloca ela nas suas orações.
0: Tá bom, então você fica na linha que ela tem que puxar o teu telefone, puxar a linha para pegar o seu endereço, tá bom, Bruna?
1: Tá bom, padre, eu fico muito feliz em falar com você, tá?
0: Eu que agradeço, Bruna de Vilhena, Rondônia, pelo YouTube, Rádio Super Vilhena AM, diretora Zuleika, Dom Norbert Hans, Christopher Foerster, da Diocese de Ji-Paraná. Regina, que a paz de Jesus esteja com você, Regina.
2: Bom dia, padre. Sua bênção.
0: Deus abençoe. Você fala de onde?
2: De Angra.
0: Angra dos Reis?
2: É, dos Reis.
0: Como é que você me acompanha ali?
2: Ah, pelo aplicativo
0: YouTube. Aplicativo? Aplicativo YouTube?
2: Isso.
0: Tá certo. E o que você gostaria de falar, Regina?
2: Ah, padre, eu tô até emocionada, né, falar com o senhor.
0: Hoje é teu dia.
2: Eu tô desde fevereiro do ano 2025, né, com a minha pequena, que fez 13 anos, agora é dia 19, enfrentando a leucemia, mas assim, Deus é bom o tempo todo, né?
0: Tá.
2: E foram várias idas para UTI, umas 3 vezes para UTI, mas assim, uma das idas que ela ia para UTI, né? Eu não estava com ela, meu esposo que estava, e quando ele falou que ela ia para UTI, eu só entreguei na mão do Senhor Jesus das Santas Chagas, basta uma gota do seu sangue.
0: Sim.
2: Sobre a Ana Luísa nesse momento, que eu nem sabia o que estava acontecendo.
0: Entendi.
2: E eu cheguei na UTI, cheguei lá, ela foi para UTI, né? Ela teve uma convulsão e uma parada respiratória, mas graças a Deus, pouco. E foi para UTI, e quando ela ficou na UTI lá e ela passou mal, vomitou e assim, veio a certeza para mim naquele momento que Jesus da Santa Chagas nunca faltou com ela, nem com quem acredita. Ela botou 2 gotas de sangue para fora, padre.
0: Sim.
2: Que aquela foi a resposta que eu precisava para ficar firme, forte, e que Jesus da Santa Chagas estava fazendo a obra, né?
0: Entendi, filho, entendi.
2: Eu passei 2025 no hospital, mas já 2026 eu estou em casa com ela, vou uma vez no mês lá.
0: Sim.
2: Eu sei que Jesus das Santas Chagas está curando a minha filha, já curou, mas assim, a gente precisa seguir protocolos,
0: claro,
2: né?
0: Claro.
2: E com muita

0: gratidão. Hoje eu tô chorando de ver, sabe?
1: Entendi.
0: Porque foi uma batalha, eu e meu esposo, era revezando nós dois. Eu mas imagino. Assim, a cruz, quando a gente agarra na mão do Senhor, tudo não fica difícil, certo. Sabe?
1: Você me diga o nome dela que eu preciso, quero levar no altar do Senhor.
0: Ana Luísa.
1: Estelina
0: Posidônio.
1: Estelina?
0: É, Posidônio.
1: Tá
0: ela
1: certo.
0: Tem síndrome de Down, pai, padre. E assim, é uma bênção na minha vida.
1: Tá
0: ela bom. recebe a Eucaristia toda semana em casa, que ela já fez a primeira comunhão. E peço oração também por mim, pelo meu esposo, Pau Divino.
1: Tá bom.
0: E por toda a família.
1: Que Deus abençoe. Eu tenho um intervalo, eu volto. Eu volto comentando. Deus abençoe. Eu volto já. Primeiro dia da novena.

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falava com a Regina, que deu um testemunho muito forte, 13 anos, com a filha, a Ana, a Luísa. Com certeza, Regina, rezando por você, pela sua filha, pelo seu marido, Valdemar. Ela lá de Angra dos Reis, acompanha pelo YouTube, bispo da diocese de Itaguaí, Dom Paulo Celso Dias do Nascimento. Hoje, aniversário de Dom João Batista de Oliveira,

da Diocese de Santa Cruz de Corumbá, Mato Grosso do Sul, Dom Norbert Hans Christoph Foeste. Inclusive atendi lá na diocese dele, diocese de Ji-Paraná, Rondônia. Aniversário da cidade de Boa Vista, Roraima, onde temos a TV Evangelizar, canal 21.1. Rádio Irmã, Integração FM, São José do Cedro, Santa Catarina, Libertas FM, Ressaquinha, Minas Gerais, Metropolitana M, Mogi das Cruzes, São Paulo. Amado povo de Deus, primeiro dia da novena daqui a pouco, mas antes, escute este testemunho. Meu Deus, e vem com fotos. Eu vou mostrar misericórdia. Vamos lá. Sua bênção, Padre. É o Valmir que está mandando. Foto. Venho aqui mostrar o milagre que Jesus Cristo fez em minha vida. Eu trabalho numa fábrica de gelatina aqui na minha cidade. Sou mecânico da empresa. Fui chamado pelo operador do setor para realizar manutenção de uma bomba, pois ela não estava mandando água para lavar as tubulações. Chegando ao local, o operador me informou que estava tudo liberado para abrir a bomba. Quando eu agachei para abrir, ela explodiu, jogando água quente de 90 graus no meu corpo. Então percebi que a roupa estava grudando em mim, meu Deus. Resolvi tirá-la. Vi minha pele saindo toda no chão. Queimei quase 80% do meu corpo. Fui socorrido pelo corpo de bombeiros, levado ao hospital. Fiquei por um dia e depois fui transferido para outro hospital. Fiquei 3 dias na UTI, pois meu caso era grave. Depois dos 3 dias, fui transferido para um hospital especializado em queimadura em outra cidade. Fiquei 40 dias entubado na UTI. Quando cheguei nesse hospital, tive um infarto. Depois, uma convulsão. Tive 3 paradas cardíacas. Foi quando os médicos pediram para chamar minha família, pois o meu caso era só milagre. Eu tive uma forte experiência com Jesus, pois ele me fez voltar a viver. Voltei da 3ª parada cardíaca. Eles estavam orando por mim, minha família. Ele me deu uma 2ª chance. Eu era para ficar 6 meses no hospital, mas por um milagre de Jesus das Santas Chagas, com 2 meses eu recebi alta e não fiquei com sequelas. Hoje sou muito grato a Jesus. São imagens fortes, viu? Muito fortes. Quem escreveu? Valmir de Souza Quirino. Ele é de Presidente Epitácio, São Paulo. Sou associado e um milagre de Jesus das Santas Chagas. Misericórdia, gente. Misericórdia. Só o Senhor Jesus mesmo. Juntos, primeiro dia da novena de Nossa Senhora do Carmo. Nossa Senhora do Carmo, que deixastes o santo escapulário como sinal do vosso amor e proteção, sois reconhecida como assistência na vida e consolador amável na hora da morte. Eu, vosso filho e devoto, pronto a vos servir, disposto a vos amar, me apresento a vós e nesta novena faço o meu pedido. Qual pedido se quer fazer a Nossa Senhora do Carmo neste ano? Neste ano. Nossa Senhora do Carmo, nunca se ouviu dizer que alguém necessitado, tendo recorrido a vós, tenha ficado desamparado. Com confiança, Mãe do Escapulário, intercedei junto ao vosso Filho Jesus Cristo por mim, por aqueles por quem devo rezar sempre e por aqueles que se confiaram às minhas orações. Mãe amável, sede-nos propícia, rogai por nós a Deus.

para que sejamos dignos das promessas de Cristo. Nossa Senhora do Carmo, primeiro dia, rogai por nós. Mãe do Santo Escapulário, rogai por nós. Madrinha da obra Evangelizar é Preciso, intercedei por nós. O Senhor esteja convosco, Ele está no meio de nós. Abençoai, Senhor, a água, a roupa dos enfermos, as fotos de família. Abençoai e santificai aqueles que mais precisam. Nossa Senhora, nós estamos começando hoje esta novena. Peça teu filho por nós. Suplique a teu filho por todos nós. Por intercessão também de São Pio de Pietrelcina, nos méritos das Santas Chagas, Pai, Filho e Espírito Santo, e eu me despeço com o clipe Manda Seus Anjos sobre nós. Evangelizar é preciso.

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11:03, embora começando amanhã regional. A edição é desta quinta-feira. Meu Deus, já passamos do meio da semana. Hoje é dia 9 de julho de 2026. Deu uma refrescada, mas, certo? Temperatura estava mais quente anteontem, mas ontem, de anteontem para ontem, já deu uma esfriadinha. E de ontem para hoje também manteve aí os 19 graus centígrados. Certo? Aqui, pelo menos, o estúdio está assim. E você tá ligado no Manhã Regional e até o 12:30 a gente vai juntos. 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Hoje tem Copa do Mundo de novo, hein? Mas que coisa boa. Daqui também é só contar regressivamente, teremos a Argentina em campo. Não hoje, mas ela virá aí. É o único representante sul-americano nosso com o Lionel Messi, o carro-chefe dos hermanos argentinos. Esperança de mais uma conquista aí, a Argentina que foi a campeã da última Copa. Mas a França está no encalço da Argentina. A França não quer deixar escapar o título dessa temporada. E para mim, ao lado da Argentina, são os dois mais fortes candidatos. Outros poderão surpreender, mas as duas aí, as seleções de Argentina e França, sem dúvida nenhuma. E penso que a França entrou no mesmo nível, para um nível superior à Argentina hoje, hein? Devido aos três craques lá, ó. O Mbappé, o Olise e o Dembélé. Fala sério, né? Pois é. 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Vem com a gente. 102.3. Muito bom. E aqui pelo 996484765, participa conosco, hein? Participa. E na sua participação, você pode pedir uma música, venha fazer uma seleção musical conosco. A região inteira tá ligada e a gente atende satisfatoriamente a nossa região, tá? Eu deixo meu abraço apertado para o Nelson Viana, que já tá surgindo aqui no nosso programa, ressurgindo o Carlos Alberto Rodrigues de Oliveira. Né, seu Carlos Roberto Rodrigues, né, seu Carlos? Ele é da cidade de Jundiaí do Sul, também quer uma música. Ele fala e toca para mim música Vida Boa. Vida Boa, tem? Vida Boa. Se você quer uma música chamada Vida Boa, igual a vida que você leva, seu Carlos, ao tocar pro seu, é porque não. Tá certo? São 11:07. Na virada de página, a gente vai pra página musical. A primeira da plataforma de hoje é essa. Bom dia! 102.3. 11:07.

Oi, anota com a gente, 11 horas e 11 minutos, 11 e 11. O NP Diário traz informação aqui da nossa cidade. 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Informações do NP Diário. Que lamentável. Uma colisão frontal ontem. Colisão frontal aqui na nossa região. Exatamente às 18 horas e 53 minutos de ontem. Aconteceu batida no quilômetro 38,4 da 153, perto do posto Santa Rita, ou seja, da antiga Polícia Rodoviária Federal. A colisão frontal envolveu, na Serra do Palmital, um caminhão com semi-reboque baú, Volkswagen Gol, placas de Santo Antônio da Platina. O primeiro veículo seguia sentido Jacarezinho. O automóvel chegava já na zona urbana platinense. Com impacto, o carro rodou na pista e saiu para o lado direito. Os três ocupantes foram a óbito no local, sendo o condutor e as duas meninas. O trânsito ficou parcialmente interditado, provocando longas filas nos dois sentidos da rodovia até a conclusão dos trabalhos da perícia científica de Jacarezinho. Atender a ocorrência, a Unidade Operacional da Polícia Rodoviária Federal, Corpo de Bombeiros, concessionária EPR, IML, Instituto Médico Legal de Jacarezinho e a Polícia Civil de Santo Antônio da Platina. O pai tinha 62 anos e as garotas 15 e outra de 8 anos de idade. O Gol invadiu a faixa contrária na curva e colidiu contra o caminhão. Nenhum ferido no caminhão. O motorista é de Goiás, mas as placas de Santa Catarina. Cara, o carro ficou destruído, o carro, na nossa região aí. Que barbaridade. Uma imprudência, que pecado, hein? Morreu o senhor de 62.

0: 2 e as suas filhas, uma de 15 e a outra de 8 anos de idade. Profundamente triste. Foi ontem. Por isso o movimento intenso, a gente via, escutava ambulância, bombeiro, ontem aquele buzinaço, e era exatamente em função, em decorrência desse trágico acidente que ceifou a vida de 3 pessoas. Anote com a gente, 11 horas e 14 minutos, a informação está na página do NP Diário, Jornal Regional, com sede em Santo Antônio da Platina. 11:14.
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0: 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Anote conosco 11:15 da manhã.
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0: Pois é, gente que interage com a gente no tudo que a gente tem, eu coloco à disposição de vocês o tudo que a gente pode te oferecer. 996484765. Olá, José Augusto, gostaríamos de curtir uma música bonita. O Wilson olhou aqui para ver se tem o tal da música Contar para Você, né, Wilson? Não achamos essa música, viu? É, Contar para Quê? Contar para Quê? Quem tá pedindo é Carlos Eduardo. Que música é essa, Carlos Eduardo? É o lançamento? Ah, tá, amanhã tem, então existe a música. Eu não sabia dessa informação ainda. Então, Henrique Juliano. Então, a partir de amanhã, essa música vai fazer parte aqui dos destaques da sua Difusora FM, tá legal? Ela vai estar inserida na nossa grade musical. Por enquanto, nós vamos fazer o seguinte, nós vamos ainda, já que você gosta de Henrique Juliano, nós vamos tocar uma outra do Henrique Juliano, tá certo? Até que você espere aí, oficialmente, no nosso programa aqui, amanhã, esse lançamento do Contar Pra Quê, da dupla Henrique e Juliano. Daí ele diz assim, eu ofereço pro pessoal da rádio, pra quem gostar da música, é ruim de o pessoal não gostar de Henrique e Juliano, né, garoto? Da verdade, eu concordo com você. E muito obrigado, viu, José? Deus abençoe a vida de cada um de vocês, meus amigos, aí da Difusora. O tchau do amigo de todos os dias, Carlos Eduardo, ouvinte da sua 102.3. E quem está na 102.3 está na melhor, sem dúvida. Atenção, está no site de Santo Antônio, o Jornal Regional também informa. 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Geadas no Paraná seguem pelo segundo dia. E General Carneiro registra temperatura de 1,7 graus abaixo de zero. Massa de ar polar mantém o frio intenso no estado, mas previsão indica mudança de tempo com o retorno da chuva a partir de sexta-feira. A Polícia Civil do Paraná prende jovem de 19 anos na segunda fase de operação contra grupo investigado por extorsões em Jacarezinho. E a polícia também prende condenado por tráfico de drogas e associação para o tráfico na cidade de Jacarezinho. Esses são os principais destaques. E ainda, jovem morre após brincar de roleta russa durante confraternização na cidade de Baiti. Ah, isso é lamentável, isso é profundamente horroroso, trágico, insano. A morte de um jovem chamado Jean Custódio, de 26 anos, causou grande comoção em Baiti, no norte pioneiro do Paraná. Esse rapaz morreu após sofrer um disparo de arma de fogo na cabeça durante uma brincadeira de roleta russa realizada em uma confraternização entre amigos. Ah, que brincadeira é besta essa? Disparo aconteceu durante confraternização. O caso foi registrado na madrugada de segunda-feira, dia 6, conforme informações divulgadas a participantes da reunião, que manuseavam um revólver e decidiram praticar a chamada roleta russa, uma prática extremamente perigosa que consiste em colocar apenas uma munição no tambor da arma girá-lo e acionar.

o gatilho apontando para a própria cabeça, sem saber se haverá disparo. Durante a brincadeira, Jean acabou sendo atingido na cabeça. Ah, vou te contar um negócio. Olha, juventude, pais, vamos orientar os vossos filhos. Tem muitos filhos que estão à mercê do tempo, do nada. Tem muitos filhos que eu não sei o que tem na cabeça. Tem muitos que muito cedo estão indo para o psiquiatra, para o terapeuta, para o psicólogo. Tem muitos que já estão perdendo o sentido de viver. O que tem ocorrido nesse mundo, sabe o que é? É uma descrença grande em Deus. As pessoas perderam o limite. As pessoas estão perdendo o embasamento do que uma boa formação familiar, especialmente pais que estão mais... Muitos pais, não estou falando que é o caso específico desse moço aqui, hein? Pelo amor de Deus, longe disso. Mas serve de alerta para que nós nos inspiremos e coloquemos o que a gente acha devido para o momento. É oportuno o momento para se falar. Eu acho que ele é propício. Porque daí, dentro de um segmento de um esvaziamento que está havendo na cabeça de muitos jovens, graças a Deus, não da maioria, mas uma boa parte, é que essa gente está assim. Não sabe se vai descer ou se vai subir, não sabe qual é o sentido mais da vida, não sabe o que é ter sensibilidade, o que é limites, não entende de frustração, não aceita uma derrota, não aceita um não. Não aceita. E por isso, acumulam-se de frustrações. E nas frustrações, se entristecem muito. E nesse entristecimento, se abatem ao ponto de adquirirem síndrome do pânico, ansiedade. Ansiedade virou um troço corriqueiro. E também depressão, que é, dentre os três, o mais grave. É o estágio mais avançado aí do problema dentro da área da psicologia. Então, mãos à Bíblia, mãos aos ensinamentos, mãos aos limites. A Bíblia ensina tudo para você ser feliz, todos nós, inclusive os pais dos filhos nossos. Dentre os nossos pais, tem filhos que estão perdendo sentido na vida, porque quantas vezes os pais sentam com os filhos para conversar? Você dá uma moto, você dá um carro, você dá uma viagem, você dá dinheiro, não falta nada dentro da tua casa, tá? Mas você senta com o teu filho, com a tua filha? Você faz isso, que é uma tradição dos mais antigos? Você senta, você olha olho no olho? Quantas vezes você fala num mês ou por dia? Quantas vezes você declara pro teu filho ou pra tua filha? Não interessa se o teu filho é barbudo, se ele já cresceu, já virou homem, se a tua filha já virou uma moça, já virou uma senhora. Você diz pra ele ou pra ela: eu te amo, filho, você é orgulho pra mim. Poxa vida. E mesmo aqueles filhos que já deram muito trabalho e agora estão melhorando, ou aqueles que continuam dando trabalho, você fala: filho, o pai te ama, a mãe te ama, vamos viver melhor, meu filho. O que falta pra você? O material o pai pode dar, tudo bem, mas eu quero que agora você se mova, haja, viva a sua vida. Entenda da palavra de Deus, veja quanto rumo e direção ela dá para nós, quantos limites são colocados aqui. Aqui tem muitos nãos de Jesus para nós, e é preciso escutar os nãos, as reprovações que ele passa para nós através da sua palavra, do seu ensinamento. E aí a gente retoma a dianteira de nossas vidas, porque a gente deixa Jesus, a gente deixa o bem driblar o mal, deixa o bem clarear o caminho que até então estava ficando escuro e a gente sem rumo, sem direção. Os pais, vamos aproximar mais os nossos filhos? Dos seus filhos? Sentar mais, conversar mais, declarar mais, pôr mais a mão, abraçar mais. Quanto tempo você não dá um abraço no teu filho, na tua filha? Um beijo no rosto, um beijo na testa? Quanto tempo faz que você não abençoa teu filho e tua filha? Até vocês dentro de casa, marido e mulher, às vezes não estão nem se abençoando, dirá abençoar os filhos. Depois a gente não quer perder eles pro mundo. Não quer perder pro lado sem sentido. A gente não quer. E vocês, filhos,
Se ainda assim

seus pais estão sendo frios com vocês, vocês mesmos busquem. Busquem na palavra de Deus a retomada que faz sentido. Busquem a proteção divina, porque só Deus é fiel.

0: triste de se ver. Na verdade, aqui no mundo, tem uma ala contrária puxando para outro lado, para destruir, para esculhambar com a família, bater bem na estrutura dela, que é um negócio muito sério. Muito. Preste atenção. Atente para o detalhe. Retome a dianteira. 11 horas e 24 minutos. Bom dia! 102.3. Gente que interage com a gente, eu quero ver você ligado aqui. Muito obrigado pela audiência, muito obrigado aí pessoal da Silva Gás, Gás e Água Mineral. Peça uma música. 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Silva Gás, a hora certa, 11h25. Tô recebendo o recado. Bom dia, povo. Alguém tá mandando um recado pra nós e quem é? É o Jesus da cidade de Ribeirão do Pinhal. Aquele abraço, Jesus, da cidade de Ribeirão do Pinhal. Um abraço para o Eduardo Bidinotto, Palmital, São Paulo. José Augusto, toque uma música pra mim com Gilberto Gilmar, A Lista. Como é que é? A lista frente, não entendi. Enfim, A Lista, né? E eu ofereço para todo o pessoal que tá ligado, para nossa família aqui, para minha família, para o Rafa, para o Antônio Jacó, viu? Juninho Queiroz, meu amigo, cachorrão, meu amigo Regis Pitbull e para todos os amigos da destilaria Tiroli aqui na nossa região. Tá aqui, ó, como é que é? Está lá o Poncho Palio Doce. Aqui em Palmital, hoje é feriado. Eduardo César Bidinotto, Palmital, Estado de São Paulo. Muito obrigado e a gente vai te atender. Antes de tocar a sequência musical, irmã Lourdes do Asilo, tem um recado, oferecimento da Samp, a sua concessionária Fiat, com o lançamento da nova Toro 2027 com motor híbrido MHEV. 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Irmã Lourdes, qual o recado? É do asilo, diga.
1: Bom dia, meu amigo!
0: Bom dia!
1: Augusto!
0: Fala,
1: querida
0: irmã!
1: Querida comunidade platinense! Que frio bom! Que frio maravilhoso! Que clima saudável para nós, menos para os nossos vovôs, mas eles estão bem. Lembrando, amigos Augusto, que hoje, das 14 às 17, nós temos o nosso brechó São Francisco de Assis. Venha, compre e ajude-nos a cuidar dos nossos idosos. Que Deus abençoe a todos e que tenhamos uma abençoada quinta-feira. E um bom brechó pra nós!
0: Opa! Boa, irmã Lourdes! Ela deixou o recado aqui na 102.3. E na audiência do nosso programa tá ele, o querido amigo de todos os dias também, o Marcos, né, Marcos? Um grande abraço, Marcos. Deixa eu ver certinho aqui, é o Marcos Sanches. Obrigado, Marcos. Você não é meu parente, mas você tem o sobrenome de um familiar meu, muito chegado, por sinal. É a minha esposa, ela se chama Jane Lúcia Sanches. E tem Silva, que é do José Augusto, entendeu? Ela é Sanches, minha sogra é Sanches. A família de espanhóis. Você é descendente de espanhol, Marcos... Um abraço, viu, querido? Ele falou, José Augusto, eu gosto muito, muito dos seus aconselhamentos, das suas mensagens. Obrigado, querido. Eu peço muito para que Deus me inspire ao abrir a minha boca, que eu possa ser útil e não inútil aos ouvidos das pessoas que nos ouvem. Porque o mundo está faltando muito disso, né, Marcos? Não está brincadeira, viu, meu filho? Não está brincadeira, não, o mundo de hoje. E a gente precisa se agarrar em Deus. Se a gente se agarrar nele, a gente vai se dar bem. É que nem o Kaká. Já viu falar do Kaká, aquele jogador que foi de São Paulo?

Paulo, que foi melhor do mundo uma vez, jogou no Milan, da Itália, jogou também lá no futebol espanhol, jogou no Real Madrid, foi um dos ídolos lá. O Kaká foi o melhor do mundo em 2007. Jogava, acho que no Real Madrid naquela ocasião. O Kaká, ele é um rapaz hiperconvertido. Ele sempre foi um menino de bom caráter, de boa índole, de uma vida libada. Mas depois ainda buscou profundamente a conversão, já viu, né? Outro jogador, gente boa pra caramba, é da Igreja Batista. É o Jorginho, aquele cracaço que passou pelo Flamengo, um dos maiores laterais direitos que eu vi jogar. E foi campeão com o Brasil na Copa de 94. Lembra? Jorginho, lateral do Flamengo. Ele é um jogador convertido. Ele largou, inclusive, dos campos de futebol, largou. Ele já foi treinador de futebol, largou disso. E hoje ele é um pregador da palavra de Deus. Então esses meninos aí, os caras financeiramente bem resolvidos, mas que eles dizem que o próprio Jorginho falou que a maior guinada na vida dele, esse Flamengo, hein? Campeão de tudo. Ele falou, ó, nenhuma emoção sendo campeão pelo Flamengo, campeão pela seleção brasileira. Ele foi campeão do mundo com a seleção brasileira. Ele falou, nem essas emoções, e nem a emoção de ter sido pai, nem a emoção de ter sido marido. Olha isso, olha o tamanho da revelação do cara. Entre aí e veja pra você ver. Foi mais emocionante de quando eu entendi na minha vida o que significava Jesus Cristo. Ô, gente, olha a profundidade disso. Nem o futebol, nem as conquistas dele, porque ele foi um grande vencedor. O maior lateral direito que eu vi jogar no Flamengo. Ele e o Leandro, os dois. Ele falou, a emoção de ser pai, a emoção de ser esposo, nenhuma dessas. De ser campeão do mundo com a seleção brasileira em 94, nenhuma dessas aí. Foi mais emocionante. Tocou ele mais profundamente do que a conversão dele junto a Jesus Cristo. Quando ele conheceu Jesus. Você está entendendo? Então vale a pena ou não vale? Vale ou não vale? Então vamos lá. 11:31, 102.3. 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Toca Mataranha. Bom dia.

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0: Muito bem, vamos lá, 11 horas e 40 minutos, 102.3, a mais ouvida, 996484765, para você participar do oferecimento do Posto Caetê. 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Então, para quem tá ligado, tem Cristi e Ralf na sequência e depois tem o Rafa chegando nas notícias da nossa programação. E mais a sua participação pelo 996484765. O Adilson, por exemplo, ele dá um recado aqui. Se tiver música, eu emendo a sua na sequência também. Adilson, diga lá, meu garoto. Adilson está na área, 11h41.
1: Bom dia,
0: Jair. Fala, meu filho.
1: Manda uma música pro Vinícius Gabriel de Guapirama.
0: Sei.
1: Tá namorando uma morena escondida aí e não quer contar pra nós.
0: É, meu filho.
1: Manda uma música pra ele aí. Uma morena do cabelinho enrolado. Manda uma música pra ele aí.
0: Vamos mandar. E agora? Sucessos que o rádio tem. Alô, Adilson. Um abraço a você e toda a família curtindo a gente. O povo tá na sintonia e a Difusora FM tá, vai tocando o sucesso que o rádio tem. 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E agora o rádio não para, sucesso vem junto, 11h42.

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0: Muito bom, 11h50. O Rafa Reis está chegando na área para trazer as notícias. Atualizando a página das notícias. 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Dispara com as informações, porque na sequência das notícias a gente tem da boca do túnel para o campo do jogo. 10 para o meio-dia. Rafa Reis, bom dia.
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2: Deixa comigo, meu amigo José Augusto. Muito bom dia para você, Wilsinho. Bom dia também para você, ouvinte da nossa manhã regional. Destacando também com informações da Polícia Civil e Militar aqui do nosso estado e também com informações do portal Tá no Site. Destacando que a Polícia Civil aqui do Paraná, por meio da 12ª Subdivisão Policial de Jacarezinho, cumpriu nesta última quarta-feira um mandado de prisão contra um homem de 29 anos, condenado por crimes relacionados ao tráfico de drogas. A prisão ocorreu na rua Padre Melo, no bairro da Vila Rondon, em Jacarezinho, aqui no norte pioneiro do Paraná. De acordo com a Polícia Civil aqui do Paraná, o homem foi condenado pelos crimes de tráfico de droga, associação para o tráfico, resistência e desobediência. E conforme a ordem judicial, ainda restam 6 anos, 8 meses e 4 dias de pena a serem cumpridos em regime fechado. Após localização do condenado, os policiais civis deram cumprimento ao mandado de prisão expedido pelo Poder Judiciário. Em seguida, ele foi encaminhado ao sistema penitenciário, onde vai permanecer à disposição da justiça para o cumprimento da pena. Olha, hoje, uma manhã gelada nós tivemos aqui em Santo Antônio da Platina, José Augusto, e a máxima não passa dos 23. Já a mínima, 9 graus, José Augusto. 9 graus, porém, sem previsão de chuva, de acordo com o site da Climatempo, meu amigo José Augusto.
0: Ok, Rafa Regis, essas informações das notícias. E lembrando a toda a galera que daqui a pouco, depois das informações das notícias, vem aí o futebol da boca do túnel pro campo do jogo, o esporte, e inclusive o resultado adverso da Ponte Preta, que perdeu pro Criciúma pelo placar 2-1. Já era. E Copa do Mundo, França em campo. É. Le Petit Zanfran.
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0: Vamos que vamos! 102.3! As informações quentes chegando na nossa programação. 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
0: Opa, opa! Ontem em Campinas, pelo Campeonato Brasileiro da Série B, a Ponte Preta de Campinas perdeu pro Criciúma 2-1 de virada. E de virada, muito melhor, muito mais gostoso pro adversário, né? Porque,
2: claro,
0: como é que a macaca, ganhando o jogo de 1-0, Rafa, permite um

0: estrondo desse.
1: Aliás, a Macaca tá afundada já pra Série C, disputar a Série C do ano que vem, meu.
0: Aliás, meu perdão, né, Rafa? Na verdade, o Marcelo Hermes marcou primeiro pro Criciúma. Ah, daí então o Daniel Baianinho empatou pra Ponte. E aí, no finzinho, o Marcelo de novo vai lá pra fazer 2-1.
1: Pois é, José Augusto.
0: Rebentou no meio a Macaca.
1: Que situação da Ponte Preta, né? Eu acho que é difícil uma recuperação, apesar de ter muito campeão. Tem um turno inteiro pela frente, mas nesse turno que ainda temos, nesse primeiro turno que já foi disputado praticamente, a Ponte realmente não disse a que veio. E é curioso, né? Porque vem da conquista da Série D, vem do acesso da Série C do ano passado, mas pelo visto tá querendo voltar aí pra Série C. Bom, a Ponte Preta, José Augusto, é a penúltima com apenas 8 pontos.
0: E aí, você viu o pior de tudo isso aí? É penúltima na classificação.
1: Sim.
0: Já cairia com ampla folga pra Série C.
1: Sim.
0: Porque tá distante, por exemplo,
1: 10 pontos do Londrina.
0: Do primeiro da zona emergente.
1: Que é o Londrina.
0: Aqui, ó, Ceará.
1: Ah, sim, né? Sim.
0: São 9 pontos de diferença do Ceará, que é o primeiro da zona de rebaixamento.
1: Isso, exato.
0: Olha que campanha horrorosa. E o pior disso, que a Ponte ainda tem o pior saldo de gols.
1: Nossa.
0: Ó, a Ponte Preta. 22 pior.
1: Negativos.
0: Menos 22.
1: Meu Deus.
0: Daí depois vem o último colocado, que é o América, com menos 17. Então acho que não tem mais jeito, hein?
1: Ah, não. Eu acho que...
0: Como é que fica numa situação dessa, cara?
1: Não tem condição. Realmente é triste. Uma história gigante da Ponte Preta, mas que realmente não tá fazendo absolutamente nada.
0: Ô, Rafa, vem cá.
1: Fala.
0: A Série B é parecida com a Série A, né? Ou vai ter aquelas...
1: A única diferença é aquele o play-off, José Augusto, que nós teremos aí...
0: Vai ter primeiro e segundo turno.
1: Primeiro e segundo
0: turno. Então você quer ver. Então, olha, por incrível que pareça, a Ponte Preta pode livrar-se da série C.
1: Tem sim.
0: Mas você vê... A matemática, ela tem mais um jogo da Série A e mais 18 aliás, tem mais um jogo do primeiro turno e mais 18, né?
1: Isso.
0: São 19 jogos.
1: É.
0: 3 vezes 2, 6. 57 pontos ela tem pra disputar.
1: Puxa vida.
0: 57, Rafa Regis.
1: Não.
0: Quer dizer, com 8 que ela tem, é perigoso quase entrar no G4 lá.
1: Sim.
0: Não, mas e daí? Ela vai recuperar?
1: Aí é que tá, né?
0: Não é? Porque um time que jogou 17 vezes ganhou só 2.
1: Aí fica difícil de acreditar, né?
0: Só 2. E empatou 2 e perdeu 13. Ô, louco.
1: Só repetindo, José Augusto, que o primeiro e o segundo sobem automaticamente. E do terceiro, quarto, quinto e sexto colocados vão disputar aquele play-off.
0: Aquele play-off.
1: Da promoção lá pra ver as
0: pra
1: duas.
0: Pra sair 2 pra juntar isso, com os primeiros.
1: Isso, né? Mesmo.
0: Hoje,
1: isso,
0: por exemplo, subiriam direto Criciúma e Vila Nova.
1: Isso, exatamente. Novo Horizontino, Fortaleza, Operário e o Juventude jogariam o play-off.
0: Perfeito, meu garoto.
1: Certo.
0: Que coisa, hein? E hoje o artilheiro da Série B é o Bruno Santos do Londrina. 11 gols do cara.
1: Zé, informações quentíssimas, inclusive, desse rapaz, desse jogador, é que ele já negociou com o Mirassol, hein? Mirassol teria, inclusive, pago a multa rescisória com Londrina e o Bruno Santos, goleador, que ajudou demais o Londrina.
0: Claro, nessa esse cara chegou, arrumou a casa lá.
1: Exatamente, mas o que tudo indica, ele tá negociado aí com o Mirassol pra jogar Série A.
0: Daí também, vai, né? Londrina de novo, fica pererecando nesse negócio de vai, cai pra zona de rebaixamento, né? Entra na zona, sai da zona, entra, sai. Ei, Londrina, que zona, hein, Londrina? Que zona, hein, Londrina? Pois
1: exatamente.
0: Agora vamos aos outros destaques, porque depois dessa aí...
1: Muito bem, José Augusto.
0: Fiquei apático.
1: É, não
0: que
1: dá,
0: a gente,
1: né,
0: torce pro Londrina,
1: velho. Não, com certeza.
0: O Jeff de Oliveira tá lá transmitindo os jogos, nosso querido GG.
1: Exatamente.
0: Moendo lá no microfone. GG, não permita que o Londrina faça isso, GG.
1: Pois é.
0: Pega a tua aposentadoria do Banco do Brasil lá e via na garganta do Londrina e não deixa.
1: Exatamente.
0: Segura os caras aí, rapaz. Bom,
1: é isso.
0: Copa do Mundo retomada na data de hoje, 17h. Que jogo é esse? Que jogo que é esse?
1: José Augusto, olha, eu vou falar um negócio pra você hoje. Nós estamos de volta com a Copa do Mundo, que fez aquela pausa, né, nesta última quarta-feira, mas temos só França e Marrocos hoje. Detalhe, né, que se enfrentaram também nas semifinais da última Copa, né, José Augusto? E naquela época a França venceu por 2-0. E Marrocos agora precisa eliminar a França para de novo igualar a sua melhor campanha, pelo menos, né, que seria as semifinais.
0: Você sabe que a equipe da França tá muito forte.
1: Bastante.
0: E ela tem um goleiro muito bom e o miolo da zaga, o Pamecano, esse escurão, joga demais, né?
1: Demais.
0: Tá jogando
1: demais,
0: muito. E o Condé.
1: Sim.
0: Né? Daí você pega no meio de campo o Coné.
1: Isso.
0: O Olise.
1: É.
0: E aí à frente você tem só isso.
1: Rabiot.
0: O Ousmane Dembélé.
1: E o Mbappé. Kylian
0: Mbappé e o...
1: Doué.
0: E o Doué. Ah, é de Doué, né?
1: Aí, não sabia é? Que você ia falar. Aí.

0: Só que o Marrocos...
1: É.
0: O Marrocos é o Marrocos, né?
1: Marrocos...
0: É uma filial da França?
1: É, tem.
0: Seria?
1: Tem muito. Exato, uma bela definição, viu? Tem uma ligação
0: muito forte. Pode dar jogo nivelado aqui, você acredita?
1: O Marrocos propõe jogo e o Marrocos também é correria, né? O Marrocos é eficiente. A gente já teve a nossa
0: experiência. Se o Marrocos correr certo, ele vai encarar a equipe da França. Agora, se esse Marrocos... entrar só com não. correria, sem pensar...
1: Não, aí não.
0: Ele entra na roda.
1: Não, aí não, exatamente.
0: Ele entra na roda.
1: Roda, aí é Portugal. Aí o que acontece? É,
0: daí vão cantar pro Marrocos. Roda com tia de noite e de dia.
1: Olha, que beleza.
0: É, o galo cantou e a casa caiu. É.
1: E aí o que acontece, José Augusto?
0: O que acontece?
1: Marrocos tem um desfalque importantíssimo, que é ele...
0: Quem fez
1: o gol contra o Brasil? O Saibari. Saibari se machucou na última partida. Saiu, inclusive, nos primeiros minutos diante da vitória contra o Canadá. E está fora.
0: É o centroavante?
1: Aquele.
0: É o centroavante.
1: É, exatamente.
0: O 9, né?
1: Exatamente, que fez o gol contra o Brasil.
0: De bola.
1: É, só que ele está fora da partida de hoje, então é um destaque, é um desfalque importante. Mas ainda tem o Brahim Dias, né, aquele do Real Madrid. O Raime deve jogar no lugar do Saibari.
0: E se o Raime chegar na direção do Rabiot, vai tomar um rabo de Rabiot.
1: É complicado, é um duelo interessante pra gente acompanhar. E tem também, ele tem apenas 18 anos, o Boadi, que é um jovem atleta, destaque contra o Brasil também, destaque na primeira fase, inclusive, do Marrocos. Mas é isso.
0: O cara que transmite jogo da França não revela, não?
1: Ah, é complicado, hein?
0: Bola com Condé. Entregou a bola pro Condé. Condé jogou na frente pra Rabiot. Oh, que legal.
1: Rabiot doê. Não.
0: Aí chegou no Dembélé. Ah, Mbappé.
1: Oh, rapaz. Que sensacional.
0: Que coisa espetacular. Que
1: maravilhoso.
0: Eu gosto de falar o nome dos caras da França.
1: Não, muito bom. Esse ano tá legal de falar. Mas é isso, baita partidaça. E só lembrando que quem passar dessa partida, José Augusto vai pegar o vencedor de Espanha e Bélgica. Que já tá decidido.
0: O que é isso?
1: Espanha e Bélgica na semifinal da Copa do Mundo de 2026. Então, 5 da tarde, está de volta a nossa Copa do Mundo. Vamos que vamos, apesar do Brasil já ter sentado na graxa. Aí tem mais partidas hoje pelas quartas de final. Um hoje, um amanhã e as duas últimas partidas no sábado.
0: Então amanhã você falou que é Espanha e Bélgica. Isso. Daí tem Noruega e Inglaterra no sábado. No
1: sábado, e aí?
0: Nossa, Argentina e Suíça.
1: Umas 18, umas 22 horas.
0: No sábado.
1: Exato.
0: Ô, Rafa, vou falar uma coisa pra você, cara.
1: E aí, o que você já tá sentindo?
0: Bom, desses 8 aqui, França, Marrocos, Espanha aqui Bélgica, da França. A França passando, ela bate na Espanha ou na Bélgica.
1: Isso.
0: Noruega e Inglaterra. É. O ganhador daqui pega a Argentina? Argentina é final. Argentina e França.
1: É isso.
0: Rapaz,
1: não tô vendo muita.
0: Eu gostaria que mudasse alguma coisa. Com toda a seriedade, eu gostaria que os espanhóis chegassem na cabeça, ou a inventora do futebol, a invencionista, a Inglaterra, para encarar ou Espanha e Inglaterra, a Argentina.
1: É, a Argentina e a Inglaterra muito provavelmente dê na semi agora, né? Que esse é o cruzamento também. Aí que acontece?
0: O que acontece?
1: Rivalidade histórica até, né? Histórica.
0: Sim.
1: Entre Inglaterra e Argentina. Seria um duelo, assim, maravilhoso pra gente acompanhar Lionel Messi contra Harry Kane e, claro, né, a Inglaterra, que foi pra cima do México, um jogo maravilhoso. Já imaginou a Inglaterra? Se o Egito já fez um baita jogo contra a Argentina, imagina a Inglaterra.
0: 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Vamos aqui propor o palpite França e Marrocos, Wilson. Wilson, começa com você, Wilson. França e Marrocos. 2-1 para França.
1: Poxa.
0: Ah, eu já vou falar aqui, hein. 4-2 pra França.
1: Ô, louco!
0: 4-2 pra França.
1: Mesmo?
0: É.
1: Puxa vida, José.
0: Não sei se o Marrocos faz 2, mas vai ser um jogo movimentado e de muitos gols, porque a França não vai deixar pra trás e nem o Marrocos vai querer buzinar de ré.
1: É, não. Ainda mais com o Rabiot. Agora é o seguinte: eu tinha falado até na nossa co-irmã, eu falei.
0: Você tinha dito?
1: 1-1 no tempo normal. 1-1 no tempo normal. E a França faria o 2-1 na prorrogação, José Augusto.
0: Sério?
1: É. Esse

0: Vou manter, posso manter esse programa?
1: O que que você fala?
0: Um a um. Um a um no tempo normal.
1: Sei.
0: Concentra pra dar o palpite. E 2-1. Aí a França faz 2-1 na
1: prorrogação. 4-2, França.
0: Ah.
1: Dembélé vai fazer gol.
0: Ah. O Rabiot.
1: Não tem como o Mbappé não fazer gol do jeito que aquele cara tá voando.
0: Não, ele pode fazer.
1: Ó, rapaz, é o cara mais saudável no, nos ataques dos mundiais.
0: Ele é.
1: É esse cara. Pode ver pra você ver.
0: Exatamente.
1: É ele. É ele e mais 10 na seleção, inclusive da Copa.
0: Exato.
1: O Mbappé vai fazer.
0: Eu acho também.
1: Eu acho que
0: vai ter gol dele, mas eu acho que a França leva. 2-1, mas com esse segundo gol na prorrogação. Pode ser até no segundo
1: tempo. Tudo no ritmo francês. É, o Dembélé. O Mbappé. Vão fazer. E tem botão que vai arder, né? E vai ser da equipe do Marrocos. Tudo no francês.
0: É isso.
1: Entendeu?
0: Entender.
1: Entender?
0: Entender.
1: Então T.
0: Então T. Apité ou não apité?
1: Apité e vambore.
0: Vambore. Ei! Saindo da Copa do Mundo, José Augusto,
1: rapidinho. Da Copa do Mundo, para.
0: Porque teve dois amistosos pra gente destacar. O Lausanne, 0, Flamengo 2. E o Atlético Paranaense perdeu do Boca por 1-0 ontem na Argentina, José Augusto. Foram os amistosos que nós temos aí também pra destacar fora da Copa do Mundo, certo?
1: Tudo bem. Hoje tem vários amistosos. O melhor deles é o Albirex.
0: Niigata.
1: É, contra o
0: Júbilo Iwata.
1: O Júbilo Iwata. É, bacana. Jogaço de bola.
0: Tem que acompanhar.
1: Vamos embora?
0: É. Lepité. Finalizei. La Boquet de.
1: Então vambora?
0: Vambora, chega de enroler.
1: Cuidado com o Rabiot, hein?
0: Eita, isso aí tá sem protegido.

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4: Edital de convocação. O presidente da Cooperativa de Eletrificação Rural do Norte Pioneiro Limitada, Cernop, José Soares Nogueira Filho, no uso de suas atribuições, convoca seus associados, que nesta data são 487, para se reunirem em Assembleia Geral Extraordinária, no dia 10 de julho de 2026, na sede desta cooperativa, Rua Nossa Senhora das Graças, 430, bairro Vila Renó, nesta cidade, com as seguintes convocações e ordem do dia. Primeira convocação, às 8h30 da manhã, com a presença de 2/3 dos associados com direito a voto. Segunda convocação, às 9h30 da manhã, com a presença da metade mais um dos associados com direito a voto. Terceira e última convocação, às 10h30 da manhã, com a presença de, no mínimo, 10 associados com direito a voto. Ordem do dia. Autorização para que o Estatuto Social seja alterado para dele se retirar o objeto social de prestação de serviço de distribuição de energia elétrica aos associados através de redes de distribuição de energia de titularidade da Cernop. Autorização para que no Estatuto Social passe a constar expressamente como sendo objeto social da Cernop a prestação dos serviços de construção e manutenção das instalações elétricas internas de propriedade dos associados. Autorização para que passe a constar do Estatuto Social o objeto social referente à construção, operação e distribuição de energia elétrica aos associados, advindas usinas de geração de energia elétrica de qualquer fonte primária, tais como solar, eólica, hidráulica, seja a partir de investimento e domínio integral da Cernop, seja através de parcerias com outras sociedades. Autorização à Assembleia para que conste do Estatuto, como sendo um de seus objetos sociais, a comercialização de materiais elétricos e eletroeletrônicos. Cernop, presidente José Soares Nogueira Filho.

12 horas e 20 minutos, 12h20, 102.3, a mais ouvida. E o estado de São Paulo trazendo as manchetes aqui de capa. Vamos então às informações. Guerra no Oriente Médio, New York Times. Cessar fogo no Irã se desintegrou. O que Trump fará agora? Ataques dos Estados Unidos a 90 alvos militares no Irã deixaram 14 mortos e 78 feridos. Bom, em destaque, Marcelo Rubem Paiva mostra acervo pessoal e brinca ao relembrar o hábito cafona da elite do pai. Veja. Câncer. Casos dobrarão até 2050 e a Organização Mundial de Saúde alerta que a maioria das pessoas será afetada de alguma forma. Bom, essas são as principais manchetes de capa do Estadão. Daí nós temos aqui o jornal Gazeta do Povo do Paraná. 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Caso Master, vídeos de teor sexual em festas de Vorcaro são tratados como possível instrumento de chantagem. Estados Unidos atacam 90 alvos militares no Irã, em meio ao encerramento do funeral de Khamenei. Devido a ataque da Ucrânia, Rússia suspende exportações de diesel, Brasil recorre a outras fontes. Período pré-eleitoral. Bem, Lula faz ofensiva no Nordeste, assustado com a aliança de Ciro Gomes com o PL no Ceará e avanço de ACM na Bahia. Sinal dos tempos, Ray Charles deixa de ser o defensor da fé. Agora precisa ler o material da Gazeta do Povo para saber o que significa isso, né? E atenção, a última. O Antônio Cabreira, colunista da Gazeta do Povo, escreve: o agro pela Venezuela, solidariedade também é missão de quem produz. Essas são as principais manchetes de capa da Gazeta do Povo. Falamos da Gazeta do Povo, do Estadão e também do Tá no Site e do NP Diário. 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Anote com a gente 12h23.

Bom, uma notícia muito triste, eu falei ontem para vocês, mas eu precisava, evidentemente, ter a notícia oficial, que um amigo da gente, o moço que foi campeão comigo jogando futebol suíço, que eu tive a honra, o prazer de conhecê-lo num curso que eu fiz sobre a Bíblia Sagrada, junto com ele, com a esposa, viúva, né? Junto com a minha esposa, foi um curso maravilhoso bíblico que eu fiz com o Cleverson Ramos, irmão do Amaury Ramos. E na época, os nossos padrinhos eram a Márcia Esfir e o Nelsinho Luiz, o engenheiro. Olha, foi um dos momentos mais memoráveis sobre a palavra de Deus que eu fiz naquele curso. E o Cleverson, que era inclusive um palestrante, era um menino que

colocava a palavra de Deus aos seus irmãos da igreja. Bom, o corpo do Cleberson José Ramos será velado a partir das 7 horas de hoje, começou hoje, na Igreja Metodista Central, na Rua 7 de Setembro, 913. Sepultamento será às 3 da tarde, no cemitério Parque das Oliveiras. O empresário de 59 anos perdeu a vida em torno de 11 horas

bem, mas eu achava admirável como o Cleberson era saudável para jogar futebol. E até brincava, né? Nós conversávamos lá, ô, meu amigo, você tá correndo demais, rapaz. E até era muito bom, foi muito saudável ter jogado no time dele e a gente ter sido campeões juntos, foi num torneio da UP Clube de Campo. O Cleberson havia, como era um atleta, veja bem como é que é, e se cuidava, havia disputado e vencido uma prova de bicicleta na Serra da Canastra, em Minas Gerais, um dos principais destinos do The Mountain Bike do Brasil, lá em Minas, que oferece desafios intensos e altimetria severa. Veja bem, viajou com 3 amigos praticamente também desta modalidade, que praticavam frequentemente. Ele era diretor do Paraná Verde, cuja sede está localizada na rodovia Deputado Benedito Lúcio Machado, número 439, e faz parte da coleta, e fazia parte da coleta, aliás, o Paraná Verde faz parte da coleta do lixo doméstico da zona urbana de Santo Antônio da Platina. Deixou a esposa Luciane, 2 filhos, o Lucas e a Camila, e uma neta, a Olívia. Meu amigo querido, que coisa, rapaz, como é que vai desse jeito? A região ecoturística da Serra da Canastra, lá em Minas Gerais, tem mais de 200 mil hectares. Abrange 6 municípios. São Roque de Minas Gerais, Vargem Bonita, Sacramento, Delfinópolis, São João Batista da Glória e Capitólio. A bicicleta é projetada para terrenos acidentados, como trilhas, estradas de terra e montanhas. O Cleverson passou mal no sábado, dia 4. Foi encaminhado a 2 unidades de saúde e depois levado para Santa Casa de Passos, cidade de mais recursos do sudoeste mineiro, com cerca de 117 mil habitantes. Porém, teve acidente vascular cerebral e outras complicações, não resistindo. Que coisa, viu? Por ser um rapaz saudável, a toda, de rins bons, coração bom, de fígado bom, sabe? Gente, que coisa, né? É, a família fez a doação de órgãos do Cleverson. É um outro gesto também altamente significante. Fica a nossa solidariedade, Luciane, para você, para o Lucas, para a Camila, para todos da sua família, para o meu amigo Amaury Ramos, que é irmão do Cleverson, o Amaury, que foi, inclusive, vereador numa ocasião aqui em Santo Antônio. Meu abraço a vocês e já deixa saudades, Clevão. Quando a gente se encontrava pelas ruas da cidade, a gente se cumprimentava como se fôssemos assim, tipo, tivéssemos um grau de parentesco. Claro, tudo influenciado pelo curso bíblico que a gente fez na ocasião juntos. Que foi, repito, lindo, maravilhoso, de uma profundidade inigualável. Que bom que naquela ocasião o Nelsinho Luiz e a Márcia Sphere convidaram a mim e a Jane para participar no grupo que tinha a Luciene, o Cleverson, um amigo da gente de Jundiaí, que tornou-se depois pastor, puxa, tô com o nome na minha boca, que também fez parte, fizemos uma amizade enorme com a família desse pessoal lá de Jundiaí. Mas enfim, Deus seja louvado na sua vida, e como vocês acreditam, como eu acredito, que são pessoas estudiosas da Bíblia, né, Luciene? Vocês, inclusive, da Metodista, conforme está no livro do Apocalipse, o Cleverson, ele está adormecido debaixo do altar do Senhor, até que venha um novo arrebatamento. Jesus virá e recolherá aqueles fiéis. Tamanha fidelidade do Pai Celestial e de seu Filho Jesus, o nosso Senhor e Salvador. Então, os fiéis e que criam nele, ainda que morressem, recebem a promessa da vida eterna. Amém. Conforto no coração do pessoal da Metodista e da família da Luciene. Sepultamento hoje, então, 3 da tarde, saindo lá da Metodista Central, da 7 de setembro. Do Cleberson José Ramos, 59 anos de idade. Bom, são 12 horas e 29 minutos. 102.3. Vamos aos classificados. José Augusto encerra o programa na sequência. 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

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Até amanhã, se Deus quiser. Boa tarde.

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0: Então já cheguei por aqui. Até as quatro.
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0: Muito mais! Muito boa tarde, meu Brasil brasileiro. Estamos no ar aqui na 102.3 do seu rádio. Seja sempre muito bem-vindo, muito bem-vinda. Aliás, eu cheguei por aqui.
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0: Sou eu, Rafa Regis. RR, eu tô na área a partir de agora com você. Nas ondas da 102.3 do seu rádio, você também. Já deu play aí no nosso aplicativo? É, já baixou aí na sua Play Store? Então beleza, seja muito bem-vindo, muito bem-vinda. Muito obrigado por você permitir que eu entre aí na sua casa, no seu trabalho, para levarmos esta tarde sempre com muita alegria, descontração e, claro, né, a sua participação. Chegando no 43 996484765. Manda beijo, manda aquele abraço. Você é aniversariante, bora, vem compartilhar com a gente esta data sempre, sempre, sempre tão especial. 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

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Neste exato momento, meio-dia, mais 40 minutos, eu fui consultar aqui, porque nós estamos vivendo uma quinta-feira gelada, né? Olha, meio-dia e 40, sol a pino, mas as temperaturas 20 graus neste momento, aqui em Santo Antônio da Platina. Bora esquentar com a nossa programação? Bora esquentar com Ana Castela e Perla? Mercedita! Olé! E a tarde é toda nossa!

0: sabe que esse programa é pra você relembrar, né? Relembrar muita coisa boa, épocas boas também. Matar a saudade, como do nosso querido João Paulo, eterno. Frente a frente, João Paulo e Daniel. Princesa, Amado Batista, não vou cantar. E também Ana Castela com Perla Mercedita. Entre as primeiras do nosso programa. Exatamente meio-dia, mais 51 minutos. E eu vou direto e reto pra este WhatsApp. Meu Deus do céu, vou lá pra baixo e vou baixando aqui. Porque eu respeito a ordem de chegada, né? Você sabe. Isso, muito bem. E, por exemplo, quem foi primeiro no gatilho aqui foi ele, Clóvis Viana. Indique uma música pra gente, Clóvis. Boa tarde, vai.
1: Alô, Rafael, meu amigão. Aqui é o Clóvis, sou Viana da Chácara França. Muito boa tarde.
0: Boa tarde.
1: Indique uma música.
0: Indique, a.
1: O Tonico de novo, moraninha linda pra você, pra minhas famílias, pra todo o Brasil. Pra Ivone, para o Neno. Para minhas meninas lá em Guarulhos, para meus sobrinhos lá em Guarulhos também. Se você atender, muito obrigado. E vai, Corinthians.
0: E já voltou, é?
1: E a tarde é toda nossa.
0: Já voltamos com vai, Corinthians, é isso mesmo? Ô, meu Deus do céu, não tava com saudade, eu não tava. Ah, não. Eu adoro meu time, mas não tava, não. Eva Marli, fala.
2: Oi, Rafa, boa tarde.
0: Boa
2: tudo
0: tarde.
2: Bem?
0: Tudo ótimo.
2: Rafa, toca para nós hoje. Um degrau na escada.
0: Boa.
2: Ofereço para Fátima, para Claudete, para família toda dela. Para minha prima Antônia da Vila 7. Para todos que gostaram da música. Tchau, Deus abençoe.
0: Um abraço para você.
2: E a tarde é toda
0: isso,
2: nossa.
0: Achei que você não fosse assinar a criadora desta assinatura aqui, Eva Marli. Um abraço para você. Obrigado pela participação. E também está com a gente ele, diretamente de Jundiaí do Sul. Mais um corintiano, hein? Fala, Condé. Boa tarde.
3: Boa tarde, Rafa. É o Condé de Jundiaí do Sul. Rafa, queria ouvir. Bebo pra caralho, essa música fez é por Elvis, Samuel Quarto, o Isola fazendo perpétuo socorro e pra todo mundo da programação. Vai, Corinthians, vai. Essa é toda nossa.
0: É, meu amigo Condé, um abraço pra você, viu? Obrigado pela participação. Edson, Edson, fecha essa rodada, fala.
4: Boa tarde, rapaz. Que o Ed tá fazendo nosso perpétuo socorro. Gostaria de ouvir a música de Gustavo Lima, retrovisor, que eu fiz minha esposa Rosa, com meus pais do Rio do Sul. O Paulão, pro Diego que trabalha com a gente aqui na fazenda. O Aguinaldo Mototáxi aqui de São Antônio, pro Eduardo, meu amigo de Ribeirão Pinhal, pro Condé, o Chico São lá em Rio do Sul.
0: Muito bem.
4: Pra vocês aí da rádio.
0: Obrigado.
4: O seu Zé Jardineiro trabalha aqui na fazenda com a gente aqui também. E para todos que estão na sintonia, se nos atender. Tchau, obrigado.
0: Tchau, obrigado.
4: Boa tarde toda nossa.
0: Aí, Edson, gostei. Um abraço aí pra você, pra esposa Rosa, acho que ainda não mandou mensagem. Mais um abraço pra você, viu, Edson? Ótima quinta-feira, tamo quase lá, muita calma nessa hora. Meio-dia e 53, falando em relembrar, hein? Aí vem o Clóvis e capricha também.
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0: Moreninha linda com Tonico e Tinoco. Aumenta o som aí.

0: Genigeno, você curtiu aqui na Tarde é Nossa, exatamente 1h04. Vou fazer intervalo, mas é rápido, eu volto já. 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
1: Ei! Com certeza, a tarde é toda nossa, exatamente 1h07. Vai participando, vai mandando o seu recado, 43996484765. Manda beijo, manda abraço, fique à vontade, participe. Vamos deixar essa tarde muito melhor, muito mais animada, não é? 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

Ele, ai, ai, ai, ai, ai, será que eu vou dar essa moral toda aí? Eu não sei não, viu? Só fala dos amores, não pode falar quem são os amores, senão dá briga. Ah, não sei não, viu? O Jorgão, o nosso amigo Torinho da Sanepar, você sabe que dá uma desmentida nessa história, né? Fala que você não tá com essa bola toda não, né? Enfim. Mas, em todo caso, já que você mandou o seu recado, seu ouvinte assíduo aqui do nosso programa, fico feliz. Mas vamos lá, fala, Jorgão. Deixa eu colocar aqui o áudio do Jorgão, que o WhatsApp resolveu atualizar. Isso, muito obrigado. Vamos dar o play aqui no recado do Jorgão, vai? Não.

0: Tá, mas deixa o Jorjão falar, vai. Vamos lá, diretamente do Barzão do Vilão, vai.
1: Ó. Boa tarde, é do Bar São Jorge, Barzão do Vilão.
0: Fala, Jorjão.
1: Manda a música pra nós aí, Lençol Gelado. Manda essa música presente pra todos meus clientes, manda pros meus filhos, manda pros meus amores. Manda aqui pro Zé Pião, tá o Zé Pião aqui, tá um pessoalzinho tomando aqui, ó.
0: Já?
1: E tá o Manuel aqui, ó.
0: Ô, Manuel.
1: É o velho do Rio, tá aqui também.
0: Ei, Manuel. Cerveja aqui. Olha, beleza.
1: Manda lá pro Saciloto, que é do Bar São Jorge, o Barzão do Vilão. E manda essa música lá pro Toninho Telepar, o Toninho Telepar, tá te ouvindo lá, ele é apaixonado dessa música aí, ó.
0: É?
1: Essa música aí também vai pro meu amor também, não posso falar o nome dela, que as outras ficam bravas. Que é do Bar São Jorge, o Barzão do Vilão.
0: Então vai, sobe o som pro Jorge.

0: cheirosinho, cheirosinho.
1: Meu Deus, chega, chega, pelo amor de Deus, sem ficar dando muita moral, não, senão ele fica numa artura só lá no barzão do vilão, viu? Ei, Jorjão, um abraço pra você, Saciluto, Toninho da Sanepar, toda a galera aí. Manel, tá por aí? Alô, Manel. Celso também tá por aqui, né, Celso? Fala com a gente, Celso, solta a voz, vai.
2: Ô, Rafa, boa tarde. Ô, Celso. Celso, Rafa, manda pra mim aí o vento pros monarca. Mandar pra você, pra todo gostar da música, mandar pro patrão aqui. E que você tenha uma ótima tarde de quinta-feira, hein, meu amigão. E lá vai, Corinthians. Ei. É nóis.
1: É nóis. Abraço, Celso, daqui a pouquinho eu mando. Fechando essa rodada com ele, o Sidney da Guadareia, pedindo Dona do Meu Destino. Um abraço pra você, viu, Sidney? Aí na Guadareia, logo mais volta o Santos também. Você tá feliz com a volta do Santos? Abraço, 1:13. Gustavo Lima, retrovisor.
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0: 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Você conferiu aqui no A Tarde é Nossa, exatamente 1h23. Lençol gelado, Rio Negro de Solimões, pra galera lá do Barzão do Vilão, é claro. E retrovisor, Gustavo Lima. Você curtiu aqui no A Tarde é Nossa, mas tem muitas participações por aqui. Vamos lá, Maria França, apresenta o programa, vai, tá contigo, vai, boa tarde.
1: Boa tarde, Rafa, tudo bem?
0: Tudo ótimo.
1: Pra mim, quem ama, perdoa, oferecer pra você, todos a Rafa, todos ouvintes, para meus clientes, minha vizinha Elisa Sada, Marte Cesário, minha filha Vilma André, meu filho Bruno Moreno. Se você me atender, Rafa, agradeço. Uma ótima tarde, quinta-feira para você. Que Deus abençoe você, sua família, toda a nossa família, Rafa.
0: Abraço para você, Maria França. Trio Parada Dura, quem ama, perdoa. Eu mando já na próxima sequência. Vamos ver qual que ele vai pedir. O amigo de todas as tardes. Fala, Chico Som, tudo bem?
2: Olá, meu amigo Rafa, boa tarde. Boa tarde aos nossos queridos ouvintes ligadinhos na Difusora FM a 102.3, meu amigo Rafa.
0: Diga-me.
2: Aqui vos quem fala é o amigo de todas as tardes, Chico Som, Jundiaí do Sul. Meu amigo, hoje eu gostaria de ouvir aquele sucesso Falando com o Abajur. Eu quero oferecer a todos os jundiaienses, oferecer ao pessoal lá da Triolândia Vassoural, meu amigo Chico Estrela, ligadinho na Difusora, e oferece aí ao pessoal de Guapiranga, Coatiguá, Joaquim Távora, Santo Antônio da Pratina e as demais ligado na Difusora.
0: Muito
2: valeu,
0: bem.
2: Meu amigo Rafa.
0: Opa.
2: Aquele abraço.
0: Opa.
2: Estou saindo pela direita. Fui.
0: Muito bem, Chico, só um abraço pra você. Cuidado aí, Chico, cuidado!

Você também, minha amiga Inês Fusco, como é que tá o feriadão aí? É feriadão, né? Do lado de lá do Paranapanema, né? Dia da Revolução Constitucionalista de 1932, feriado em todo o estado de São Paulo. Confere, Inês Fusco, tá de boa, tranquilinha por aí? Já mandei aqui, já mandei não, já coloquei aqui na nossa programação. Daqui a pouquinho a gente curte Eduardo Costa, Quando o Amor é Pra Valer, certo? Um abração pra você e pra toda a família. Tô fechando essa

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22 graus aqui em Santo Antônio da Platina. Nós estamos de volta, exatamente 1:35. Você vai participando, vai mandando aí o seu recado. 43 996484765. Manda aí o seu recado, já já tem mais aniversariantes para compartilhar esta data neste programa, certo? Mas eu quero continuar compartilhando ofertas também. 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

0: 1h38, voltando pra galera aqui no nosso WhatsApp, seguindo a ordem da chegada das mensagens das nossas participantes, das nossas ouvintes, porque estou falando dela, Neiva Queiroz. Neiva do céu, fala!
1: Oi, Rafa, boa tarde.
0: Boa tarde, Neiva.
1: Queiroz. Rafa, toca a música pra nós com Renan e Raí, pode ser qualquer uma deles. Vai pra todos que estiver ouvindo seu programa, vai pro Bibico.
0: Ô, Bibico.
1: E vai pra todas as meninas. E pra você, Rafa, um abraço.
0: Muito obrigado. Olha só.
1: Ô, Rafa, o Bibico tá molando uma enxada aqui, saiu o barulho dele molando a enxada.
0: Eu já ia criar uma gincana aqui neste momento, viu, Neiva Queiroz? Eu ia pedir para os ouvintes, mandem a sua participação, o que está acontecendo lá na casa de Neiva Queiroz. É o Bidico. Ah, molando a enxada, é isso, ô Neiva? Um abraço para você, sensacional. Vou voltar lá no barzão do vilão. Fala, Saciloto, vai.
2: Boa tarde, Rafa, tudo bem?
0: Aqui tudo é ótimo. Manda.
2: Eu gostaria de ouvir a música Fogão de Lenha. Foi esse pro meu amigo Garanhão aqui, ó. O Jorjão aqui do bar.
0: Ai, ai.
2: Pro meu amigo João lá da Vila 7. Pro meu amigo Edilson lá da JP. E pra todos que gostarem da música. E tamo nós aqui tomando uma geladinha aqui no Jorjão.
0: Só pra distrair.
2: E tamo junto e misturado. E vai, Corinthians.
0: Vai.
2: Agora tem mais Brasil, agora tem que ser Corinthians, né?
0: Vai voltar,
2: não
0: sei.
2: Vamos que vamos. Tchau, obrigado.
0: Qual que me irrita mais? Um abraço pra você, Saciloto. Já já tá de volta o Corinthians também. É, quem está com a gente também, Celina. Vamos lá para Coatiguá. Fala, Celina, boa tarde.
3: Boa tarde, Rafa.
0: Tudo bem?
3: Tudo bem.
0: Rapaz.
3: Gostaria de ouvir a música O Fruto do Nosso Amor, com o Amado Batista. Eu te ofereço às amigas Claudete, Fatinha e a Cida. E a todos vocês também. E a todos que gostarem da música.
0: Maravilha, Celina.
3: Um bom resto de semana.
0: Muito obrigado. Para todos e nós.
3: A Celina de Coatiguá.
0: Certo, Celina.
3: Beijos.
0: Beijos
3: pra você. E a tarde é toda nossa.
0: Isso aí, tava esperando esta assinatura, viu, Celina? Obrigado. Já o Paul, do Monte Real, um abração pra você, pedindo sucesso com Marília Mendonça, Sentimento Louco, oferecendo para o grande amor da vida dele, aqui, né, em Santo Antônio, e também lá no Monte Real, né? Isso, muito bem, Paul, um abraço. Quem mais? Eu tô lendo um Vai Corinthians diretamente de Sapopema. Um abraço pra você, Marcelo. Obrigado pela participação. Valeu, valeu demais. Conversando com o Abajur, Mato Grosso e Matias, com Zé Neto e Cristiano. Atendendo o Chico Som, lá em Jundiaí do Sul, agora 1h41.

Vai Raí, maior que o oceano, foi o sucesso que você curtiu aqui numa tarde é nossa. Eduardo Costa, Quando o Amor é Pra Valer, conversando com Abajur, Mato Grosso e Matias, participação de Zé Neto e Cristiano, exatamente 1h52. Tem muito, muito mais participações aqui no nosso WhatsApp, mas eu também preciso dar uma passeada.

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0: Muito bem, num oferecimento da Multifarma, já tem mais sucessos pra gente curtir por aqui. Vamos lá pra baixo que tem mais gente aqui mandando mensagem. Isso, Angélica aí diretamente do bairro Dourado. E hoje tá pedindo qual? Calcinha de renda? Ah, Nerildo Nerivan, eu vou mandar pra você e pras meninas aí do bairro Dourado, certo? Um abraço pra vocês. Já que eu mando aí calcinha de renda pras meninas... Não, a música, né, gente? Que é isso? Para! Pras meninas lá do bairro Dourado. Ô, louco! Quero mandar um abraço também pro Vinícius. O Vinícius tá lá em São Pedro do Turvo. Um abração pra você, pessoal da obra. Está ele, o Vinícius, o Rodrigo, o Leandro, o Miguel e o Alessandro também ligados no A Tarde é Nossa. Maravilha! Vou mandar uma do Teodoro e Sampaio. Vai especialmente aí pra vocês. Já aproveito a sua mensagem, Vini? Porque é o seguinte, quero mandar um abraço a toda a galera da construção civil, pessoal que tá com os radinhos ligados aí nas obras, nas construções, reformas, reparos. É, caprichando, hein? Alinhando. Isso, esse muro bonito, alinhadinho. Isso, bom demais. E quem mais tá chegando por aqui? Vamos lá pra Palmital, o Eduardo César Bidinotto falando com a gente. Boa tarde.
4: Boa tarde, meu amigo Rafa Regi. Toque uma música aí pra mim com Gilberto e Gilmar.
0: Qual?
4: Música da Saudade. Opa. Feliz pra você e sua família. Meu amigo Juninho Queiroz, meu amigo Antônio Jacó, meu amigo Zé Castilho, meu amigo Regi Pitbull.
0: Ó.
4: E meu amigo Cachorrão. E a todos os meus amigos da Destilaria Tirole que está puxando o palito doce. Hoje aqui em Palmital é feriado, mas eu estou fazendo um servicinho de pintura.
0: Muito bem. Mas... Tá aproveitando.
4: Não esquece
0: aí
4: de mim, tempo. Não, hein? Quinta-feira você põe aí parabéns pra mim.

0: que eu
1: ah,
0: não
1: é? Valendo.
0: 5.4.
1: Ah. Oh, beleza. Aí sim, Eduardo. Eduardo
0: César, Bidinotto de Palmital, Estadão de São Paulo. Um abraço, com Deus.
1: E vai o quê?
0: E vai Corinthians.
1: Ah, então tá bom. Um abraço pra você, Eduardo César Bidinotto. Ele mandou a foto de uma bicicleta linda aqui, hein? E tá falando o quê? Um dia eu tô indo de bicicleta aí em Santo Antônio da Platina. E você me fez fazer uma pesquisa aqui, Eduardo César Bidinotto. Deixa eu ver aqui. 1h15, né? Dá de carro. Daí 74,8 km. É, tá bom. Vai chegar um pouquinho cansado. É nada, o cara é ciclista, meu. Tá doido? Ah, legal demais. Então tá bom. Um abraço pra você, Eduardo. Obrigado pela participação. Quem mais tá chegando lá em Joaquim Távora? Será que eu vou acertar? Neuza?
2: Boa tarde, Rafa Regi. Anuncia o aniversário do meu sobrinho, Miller Marques de Oliveira.
1: Oh, nome de craque.
2: E tá completando mais um ano de vida, que ele tem muitos e muitos anos de vida, e recebendo parabéns de toda a família aqui de Joaquim Távora. E manda todo o programa especialmente pra ele. Manda uma música bem bonita pra ele. Ele mora ali em Santo Antônio, na Senepar.
1: Muito bem.
2: Ele trabalha na Senepar.
1: Beleza, claro que eu mando para o Miller. Mando com certeza.
3: Parabéns, parabéns, parabéns pra você.
1: Felicidade, saúde e muita paz pra você, viu, Miller? Que Deus te abençoe hoje e sempre. Tudo de bom. 1h57. Ó. E hoje também tem aniversariante. Aliás, sendo presenteada com uma mensagem linda nesta quinta-feira. Uma mensagem que diz o seguinte: feliz aniversário, meu amor. Hoje o dia é todinho seu, mas o presente é meu, por ter você na minha vida. Que o seu caminho seja sempre iluminado por sorrisos, conquistas e momentos inesquecíveis. Você merece o mundo e eu estarei ao seu lado para te lembrar disso todos os dias. Te amo demais, te amo mais do que palavras podem dizer. Mensagem do meu amigo José, o gerentão da Domóveis, para a Ruth, que está ficando mais experiente nesta quinta-feira e ganhando deste programa.
3: Parabéns, parabéns, parabéns pra você.
1: Felicidade, saúde e muita paz pra você, Ruth. Que Deus te abençoe grandemente. Tudo de bom, que seja um dia maravilhoso. E que mensagem, caprichou bem aí, meu amigo José, o gerentão da Dadão Móveis. Parabenizando aí a Ruth, a esposa, e claro, a Ruth também recebendo os parabéns de toda a família. E aqui é assim, minha gente, Love is in the Air, né? O amor está no ar. Vamos curtir clássico por aqui, mais um, agora com Chitãozinho e Chororó, Fogão de Lenha, 1h59.

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3: 2:06, estamos de volta, o A Tarde é Nossa, aqui na nossa 102.3. Ficou faltando aquele convite que eu não posso deixar de fazer neste programa, é... Quero falar com você que ainda não segue, que ainda não curtiu, que ainda não espalhou por aí as nossas redes sociais. Faça-o, faça-o. Isso, arroba Difusora FM 102.3, Difusora FM. É, facebook.com/difusora102, isso, para não confundir. facebook.com/difusora102 no Face e Difusora Platinense no nosso YouTube. Porque aí, digitando assim Difusora Platinense, além de ser um nome lindo, nostálgico, você não erra, não tem erro, não tem perigo de ir para outra difusora não, nem pensar, hein? Então você já vai lá, inscreva-se no nosso canal, clique no sininho, entramos ao vivo, você já recebe a notificação aí no seu celular, não perde absolutamente nenhum conteúdo. Se mesmo assim acontecer, ah, puxa, não posso assistir agora, vai ficar tudo armazenado lá, você curte os nossos programas, as nossas entrevistas e por aí vai. 2:07 e você vai curtir também a Ouricar Chevrolet, super parceira do nosso programa, que aliás tem todas as condições para você sair de carro novo. 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
1: Agora 2 horas mais 10 minutos. Tá chegando ele, Amado Batista, o fruto do nosso amor.

0: Gilberto e Gilmar, que o nosso amigo Eduardo César Vidinotto, corintiano lá de Palmital, e também aproveita um feriadão hoje, né, Eduardo? Um abraço pra você, né? Só na folhinha aí do estado de São Paulo, né? Porque ele está trabalhando, está aproveitando aí esse tempo também, né? Muito bem, um abraço para você, Eduardo César Bidinotto. Bom, seguinte, vamos em frente, agora 2:19. Tem mais ouvintes participando por aqui, mas eu preciso também passear nas lojas lindas.
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0: 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Simone Nalevaico já está na área. Qual que é a boa de hoje aí, hein? Se não tivesse ido, ah, Simone, nem te digo. Um abraço pra você aí em Japira e tá dizendo o quê? Que a tarde é toda nossa. Obrigado pela participação. E a Fioca tá com a gente também, né, Fioca? Boa tarde pra você.
1: Boa tarde, Rafa. Toca pra mim, Marília Mendonça, Serenata. Manda para Deusana, dedicar a Nina Hortense, por Cisely, Catiana Viviana, Edilane Zenildo, Saúde Funinha Cristina, Claudio Neck, Xande Carezinho, Eva Reginato, Fátima de Cotiguá e Neiva Queiroz.
0: Um abraço pra você, ô, minha amiga Fioca. Obrigado pela participação. Obrigado pela mensagem. Eu vou ver se eu tenho essa, aliás. Seria uma bela homenagem mesmo, viu, Fioca? Eu vou ver se eu tenho aqui na programação. Ela tá... Ah, tem sim. Vou mandar. Seria uma... Seria não, será uma bela homenagem. Já vou colocar aqui na nossa programação. Ela tá pedindo o Fábio Júnior e Bonnie Tyler, né? Que infelizmente nesta quinta-feira nos deixou. Essa voz é inesquecível na música, uma voz mais rouca, mais charmosa, linda demais. Mas que infelizmente lá em Faro, em Portugal, nos deixou aos 75 anos, não é isso? Então daqui a pouquinho vai ficar a nossa homenagem também. Muito bem lembrado, viu, Fioca? Gostei. Vou mandar essa que você pediu, mas também vou aceitar a sua sugestão. Daqui a pouquinho a gente curte Fábio Júnior e Bonnie Tyler. Sem limites pra sonhar. 2 horas 24 minutos. Fala, Celso. Fala comigo. O que aconteceu aqui? Eu não toquei tua música. Fala de novo, então. O
2: que mais? Ô, Rafa. Oi? Será que esse tal de Jorjão do Vilão aí tá com toda essa bola aí, querendo ser garanhão? Eu acho que pelo jeito ele tá virando é galo, hein, bicho? Então é o galo que tem um monte. Ele não sei não se tem alguma, viu? Porque é muito papo demais.
0: Ai, ai, ai, ai, ai. Aí eu já não sei. Os próprios clientes do Barzão do Vilão são quem respondem, viu? Falo mais nada, viu, ô Celso? Um abraço pra você, viu?
3: Boa tarde, Juninho Queiroz.
0: Como é que é? Perdão?
3: Boa tarde, Juninho Queiroz. Que é Isabel José do Sul. Olha pra mim, Amado Batista. Telefone. Certo? Mas eu quero continuar. Beijo pra todo mundo que estiver ouvindo. Pra você aí da rádio.
0: Tá bom.
3: Põe pra mim aí, Amado Batista. Telefone toca. Ah. Beijo pra todo mundo que estiver ouvindo. Pra você aí da rádio.
0: Mas pra quem que vai? 43.
3: Boa tarde, Juninho Queiroz.
0: Tá bom, ficamos assim, né? Brasil! Quero mandar um abraço pro fera do rádio Juninho Queiroz, meu parceiro querido. Recentemente fez aniversário, né, Juninho Queiroz? Tá bem, Juninho Queiroz? Tudo certo? Apresentando das 6 às 9 da manhã o Canta Brasil. Agora tem Bruno Marrone, se não tivesse ido. 2:25.

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8:35, aqui você já sabe, aqui você já conhece, a tarde é toda nossa, é coisa boa compartilhar as tardes com você. E sabe o que é bom demais? Não, de verdade, né? Ah, papinho de locutor, não fala assim não, que o tio Rafa fica triste. É verdade, é muito bom compartilhar as tardes com você, as datas dos aniversariantes nessas datas especiais. E assim, como é bom demais compartilhar ótimas oportunidades, principalmente para você que tá querendo aí deixar as contas todas no azul, todas pagas, tudo certinho. Organizar, né? Reorganizar a sua vida financeira. 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
0: Agora 2h38, eu já vou emendar aqui mais um sucesso, mais uma sequência boa demais. Aliás, a culpa é sua, é. Você é ouvinte da nossa Difusora FM, tá ocupado por essa programação ser tão especial, tão maravilhosa. E que a galera, tem gente que fala assim, eu só vou na carona, não preciso nem pedir nada, tá tudo tão bom, tá tudo tão legal. E eu quero aproveitar e compartilhar também, mandar um grande abraço pro meu amigo Adilson. Alô, Vila São José, hein? Que beleza, Adilson! Tá ficando mais experiente nesta quinta-feira e ganhando deste programa.
3: Parabéns, parabéns, parabéns pra você.
0: Felicidade, saúde e muita paz pra você, meu amigo Adilson. Que Deus te abençoe hoje e sempre. Felicidade, saúde e muita paz. Valeu, obrigado por compartilhar com a gente esta data tão especial. Certo, Adilson? Tudo de bom aí. Vamos de sucesso? Vamos chamar o SAMU com Patrícia e Manuela? Agora 2h39.

0: Teodoro Sampaio, Coração a Diesel foi o sucesso que você curtiu aqui no A Tarde é Nossa. E sequência, hein? E sequência linda. Que teve também como uma homenagem justa, né? Inesquecível, com certeza será inesquecível, Bonnie Tyler. Fábio Júnior de Bonnie Tyler, Sem Limites pra Sonhar. Chamo Samu, Patrícia e Manuela. E é o seguinte, agora 2:49, deixa eu mandar um abraço aqui pra Sheila Rosano, que foi já na carona de Amado Batista. Certo, Sheila? Um abração pra você e pra toda a família. 2:49, rápido recado, volto já.
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0: 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Ah, mas eu tô devendo tantas participações, então deixa eu tomar um fôlego aqui. Galera do Guapé, alô Cezinha, abraço pra você. Deixa eu ver quem mais tá chegando por aqui, curtindo o nosso recado, mandando aqui as participações, curtindo aquele sucesso no nosso programa. Deixa eu ver quem mais aqui, o WhatsApp vai atualizando. Isso, obrigado. Vamos lá pra Ribeirão do Sul, fala comigo, Nair. Alô, Nair.
1: Oi, Rafa, tudo bom com você?
0: Tudo uma certo?
1: Ótima quinta-feira, tudo de bom, com muita bênção pra vocês aí.
0: Obrigado, Nair.
1: Eu quero ouvir essa música aí que o menino pediu aí, eu quero, é música da saudade, né?
0: Isso, curtimos.
1: Quero ouvir ela também, tá bom?
0: Gilberto e Gilmar.
1: Mas tudo de bom pra vocês aí, um ótimo feriado, que aqui também é, aqui é feriado. Sou Nair de Jesus da Silveira Miguel, daqui de Ribeirão do Sul. Ofereço pra todos vocês aí, que pro povo de Ribeirão do Sul, um abração.
0: E eu vou seguir aonde é feriado, é Canitar, estado de São Paulo. Zé de Canitar, fala comigo.
2: É, boa tarde, Rafael.
0: Boa tarde.
2: Pra nós aí, coração a diesel aí pra todos os caminhoneiros do Brasil. Deus abençoe o seu programa aí.
0: Ô, Zé.
2: É o Zé de Canitar.
0: Maravilha.
2: Na quarta-feira abençoado pra todos nós aí. Tchau com Deus, Deus abençoe.
0: Abraço pra você. Deus. Curtimos, que beleza. Curtimos aí, coração a diesel no bloco anterior. Cheguei agora na tua mensagem, valeu demais. Zé, quem mais?
3: Boa tarde, Rafael.
0: Boa tarde.
3: Sou aqui a Jota, voltando, tô de volta para Joaquim Davra.
0: Opa, muito bem.
3: Eu estava com saudade de participar do teu programa.
0: Ah, que
3: mas
0: maravilha.
3: Estou de volta para Joaquim Davra.
0: Certo.
3: Eu queria pedir uma música para você. Gaúcho da, do Gaúcho da Fronteira, pode ser?
0: Claro.
3: Ofereço para você e para quem estiver ouvindo. É a Jota que está de volta Jota. Para Joaquim Tavra. Tchau, obrigado.
0: Já para te dar as boas-vindas de volta, eu mando já já um vaneirão sambado, tá? Bem animada mesmo para coroar a volta da Jota para Joaquim Tavra. Certo? Gostou? MC Cidinho, fala.
4: Boa tarde, Rafa. Aqui é o MC Cidinho. Junto e misturado.
0: É nóis. Oh,
4: tem como você mandar um som pro MC curtir aqui no...
0: Qual
4: Maria
0: seria?
4: Tereza Renault?
0: Qual seria?
4: Mas é o Vitor e Léo, Lembranças de Amor. Parece aí pro Pica-Pau, pro Pouca Roupa, pro Bruno, da padaria Santa Terezinha.
0: Maravilha.
4: Pra galera da Vila 7, principalmente pra equipe do Marcinhos Pintura.
0: Boa, garoto.
4: Tamo junto?
0: É nóis.
4: É nóis.
0: Tamo junto, valeu, aquele abraço, MC, mas vamos no...

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0: mais sucessos pra gente curtir. Só que é o seguinte, se eu fosse você, já ia direto pras nossas redes sociais, porque vamos agora pras telas. É, aqui é assim, chique no último. Aqui também tem, viu, Padre Johnny, tem... As nossas lives, estamos ao vivaço no nosso Facebook, no nosso Instagram e também no nosso canal do YouTube. É só você digitar Difusora Platinense, que é assim, é facinho, é nostálgico, né? Mas aí você não perde um conteúdo sequer. Clica no sininho e fique à vontade. Eu sempre quis falar essa frase, clique no sininho, fique por dentro das novidades. E quando entrarmos ao vivo, que nós estamos fazendo agora, você já fica por dentro de tudo. Por quê? Porque temos visitas. Eu vou cortar aqui a nossa câmera. Olha só que coisa linda. Estou recebendo aqui amigos, amigas que vão falar a respeito da 19ª Semana da Juventude. E eu já começo, sem perda de tempo, dando as boas-vindas ao meu jovem amigo, Padre Johnny Bonilha, diretamente da nossa paróquia Santa Filomena. Bem-vindo, padre.
1: Obrigado, Rafa. Boa tarde aos nossos ouvintes.
0: Sua bênção.
1: Deus abençoe todos aqueles que estão sintonizados, conectados conosco, aqui em Santo Antônio, no Brasil e no mundo, porque exatamente, a Difusora vai longe. Com todos certeza. Os nossos ouvintes.
0: Exatamente, tem aplicativo, esqueci de falar do aplicativo também, né? Então galera que tá aí curtindo, pessoal até no estado de São Paulo, pessoal que tá curtindo o feriadão lá hoje, dia 9 de julho, né? Mas é o seguinte, quero também dar as boas-vindas, Bia, seja bem-vinda, já veio também nesses novos estúdios, né, Bia? Já conheceu aqui, né? Ou não era ainda quando da outra vez? Agora eu não lembro.
2: Era lá no outro ainda, né?
0: Ano passado. Muito bem. Bem-vinda, Bia. Tudo bem? Tudo certo?
2: Muito obrigada. Muito obrigada mais uma vez por receber a gente aqui, né? Agora nos novos estúdios,
0: agora,
2: né?
0: Sim, novos estúdios. Nathalie, bem-vinda também. Vamos falar um pouquinho dessa Semana da Juventude. Bem-vinda.
3: Boa tarde, pessoal. Boa tarde, Rafa. É um prazer estar aqui de novo, mais um ano, pra gente poder divulgar esse projeto que tá tão especial.
0: É, antes da gente detalhar aqui essa programação intensa, né? Dessa nossa 19ª Semana da Juventude. Meu amigo Padre Johnny, eu sei que começa na próxima, no dia 11, né? Tá chegando, claro, depois de amanhã, mas de muitas atividades intensas já nesses preparativos, né, padre?
1: Sem dúvida. Termina um ano, nós já começamos a projetar o outro.
0: É, exatamente.
1: Como todo evento grande, de grande proporção, de grande intensidade também na programação, corrigindo o que não deu certo no ano anterior para melhorar para o próximo, não é diferente com a Semana da Juventude. Primeiro porque é um evento que já aí está chegando em 2 décadas, 19 anos, quase 20 anos. Segundo, porque é um evento que ele envolve vários grupos, os grupos de jovens de nossa cidade. Hoje estamos com 8. Envolve também

0: bem, mesmo que às vezes indiretamente, mas envolve as paróquias. Então, envolve colaboradores, apoiadores, patrocinadores, a logística. Então, realmente, para iniciarmos a semana agora no próximo sábado, dia 11, é um trabalho que já começou há vários meses, mais intensivamente, com avaliações, com reuniões, com programação, a gente revendo o que já deu certo dos outros anos, o que precisa ser corrigido para esse ano, tentar chegar ao máximo aí, deixar tudo redondinho, porque 19 anos, é uma semana, é um evento bonito, celebrativo, uma marca aqui da nossa cidade, que daqui se expande para a nossa diocese. Hoje nós já estamos na quarta semana diocesana da juventude. Nós conservamos essa nossa contagem, porque existe essa parceria entre a diocese, as paróquias e todos nós. E até porque, para não perder esse início, né? Esse projeto que teve seu início aqui em Santo Antônio. Então, realmente é um trabalho bonito, gratificante, suado. O pessoal que está na equipe de frente, a gente está aqui na base, mas esse pessoal que está trabalhando realmente dedica o tempo, dedica todo o esforço, reuniões, programação, projetos, estudos, busca de parceiros, ideias. Então, realmente é um trabalho muito bonito.
1: Não, com certeza. A gente recebe aqui assim bonitinha essa programação, padre, e às vezes não tem nem noção, né, de tanta gente, do timaço que tá por trás para que tudo isso, que nós vamos falar agora, aliás, em mais detalhes, viu, Bia, dessa programação maravilhosa, próximo sábado, então, começando com carreata, é isso mesmo?
2: Isso mesmo. A gente começa a carreata sábado agora. A gente vai sair em carreata às 2:30 da tarde. Do Colégio Tiradentes, pra gente divulgar um pouquinho, dar uma passeada aí pela cidade, o pessoal ouvir um barulho nosso também. E no domingo é a missa oficial de abertura, né? 7:30 da noite, na paróquia São Judas.
1: Partindo de casa.
2: Aí, ó. Estarei lá. Já dá pra ir.
1: É.
2: Na segunda-feira e na terça-feira são os festivais. Festival de teatro na segunda, festival de música e dança na terça-feira. Então é o dia dos grupos jovens mostrarem seus talentos. A gente convida todo mundo a participar, dar um pouco de risada, se emocionar um pouco também, né? Tem diversos estilos aí de apresentações. Nesses dias também, 7:30 da noite, no Centro Catequético da Paróquia Santo Antônio de Pádua, no salão ali em cima. Depois, na quarta-feira, o nosso luau acontece na Capela Cristo Rei, na Paróquia São Judas, também 7:30 da noite. Opa, São José, desculpa.
0: É o José. A gente chega a confundir.
1: Tranquilamente.
2: Muitas paróquias. Também 7:30 da noite, no caso na paróquia São José, na Capela Cristo Rei. O luau também é um momento muito gostoso, a gente faz ali no lado de fora, né? Tem as tendas, tem o chocolate quente, uma pipoquinha. Opa, então,
1: esse friozinho ainda, meu Deus, cai super bem, né?
2: Muito gostoso. E na quinta-feira, dia de adoração, na paróquia Santa Filomena, também 7:30 da noite. E sexta-feira é dia de festa. Festa Julina, na rua, vai ser na rua ali da paróquia Santa Filomena, naquela rua lateral. É um dia muito gostoso, com barraquinhas, que o pessoal pode se divertir. A gente convida toda a comunidade a participar com a gente. Aquela festa junina raiz mesmo, né? Na rua. Assim.
1: Pode a caráter? Pode.
0: Deve.
1: Então tá bom. Já vou separar o meu look aí.
0: Isso. Ah.
2: Perfeito.
0: Você sabe que por conta da festa, essa festa junina, agora eu tenho algumas camisas características de festa junina, porque era uma condição que me deram ano passado de ir a caráter.
1: Tá na caráter, é verdade.
3: Pois mas então. Não a caráter de padre, né?
1: Tem que quebrar
0: caráter
1: essa.
0: Caipira.
1: Isso.
0: Até caipira, então deu até figurinha ano passado.
1: Eu ela acabei de mandar uma ali, tá?
0: Ela
1: o padre
0: rola
1: Johnny
0: por
1: tá
0: aí.
1: Vindo aí, eu já mandei aquela assim, o
0: batido.
1: Bom. Voltando à nossa programação.
2: Nós temos também no sábado o torneio de esportes, que vai acontecer no Gol de Placa. Vai ter futebol society masculino, vôlei de praia misto, 1:30 da tarde. Daí essa programação já é durante o dia. E no domingo, a caminhada da juventude.
1: Opa, tão esperada a caminhada também. Que legal.
2: Isso, muito tradicional aqui, né? Sim. O pessoal já tá bem acostumado. A gente sai da paróquia Santo Antônio de Pádua até o Taquaralzinho, dá cerca aí de 15 quilômetros. A gente vai andando devagar, tem parada para banheiro, para tomar uma água, para comer uma frutinha. Chega lá no Taquaralzinho, aquele arroz com frango delicioso que a equipe de lá prepara pra gente.
1: Aí tem que caminhar mesmo.
2: Vale muito a pena. A gente sai 7 horas da manhã ali da Paróquia Santo Antônio. 6:30 vai fazendo o credenciamento, 7 horas tem uma benção aí do padre. Vai caminhando com a gente, né, padre?
0: Isso mesmo, presença confirmada, viu? Presença confirmada e notícia de primeira mão.
1: É? Oh, que beleza. Não vai pegar o ônibus cortar caminho,
0: não. Não, não, não. Estaremos lá juntos.

0: Certo.
1: Na Espero volta... não ter que chegar de ambulância, né?
0: Por favor. Mas falando nisso, na volta aí sim tem um transporte, conta com o transporte, né?
2: Na volta a gente tem um transporte para trazer o pessoal de volta, né?
0: Legal.

0: pessoal que vai pedalando. A gente sabe que é um desafio um pouco maior, né? Então é mais pro pessoal que já tá muito bem acostumado a correr. Quem não tá tão acostumado, vem com a gente na caminhada, porque a gente é do grupo que não tá acostumado, né?
1: Sim,
0: a gente vai caminhando.
1: Essa também.
0: É, vem com a gente na caminhada que vai ter todo o suporte.
1: Legal, bacana. Muita gente envolvida, Nathaly. Você vai falar pra gente também, porque temos patrocinadores, né? Temos muitos parceiros nessa programação linda aí da 10ª semana da juventude, né, Nathaly?
2: Graças a Deus a gente tem muitos apoiadores, muitas pessoas que veem o projeto, né, como um incentivo pra nossa juventude, né? A gente tem as 4 paróquias, 8 grupos de jovens, então é muita gente pra gente tomar conta e fazer esse evento cada ano melhor. É, a gente fez uma parceria muito legal esse ano com a empresa Raio de Luz, né, Artigos Religiosos, que eles estão nos ajudando em várias coisas, estão, eles que fizeram os nossos terços dos combos. No sábado agora também a gente vai estar ali na frente da paróquia Santo Antônio de Pádua, para quem quiser ver os combos, dar uma olhada, comprar os tickets da caminhada, que o evento todo ele é gratuito, Rafa. Então, sim, quem quiser participar conosco, fica o convite para a semana toda. Os únicos dias que a gente, né, tem a validação do ticket é da caminhada, para a gente fazer o transporte de volta do,
1: claro,
2: pessoal,
1: sem,
2: né,
1: dúvida,
2: pra gente ter esse controle. Então, temos bastante gente envolvida, trabalhando. A gente agradece todo mundo que tá tirando um tempinho. É, a Difusora, a Vale, né, que estão nos ajudando também na divulgação. E agradecer mesmo, pelo menos, a nossa coordenação, a Raio de Luz, o Gol de Placa, que são todos os nossos patrocinadores que estão apoiando o nosso evento.
1: E bora lá, e bora curtir essa semana maravilhosa, então, próximo sabadão. Eu vou deixar essa programação já também nas nossas redes sociais também.
3: Perfeito,
1: né?
3: Ótimo.
1: Da paróquia também, obviamente, já está também.
2: Sim,
1: vai,
2: sim,
1: estar. Então,
2: uhum.
1: E a gente já acrescenta também da nossa Difusora FM. Padre Johnny, muito obrigado. E reforçar esse convite, né? Pra essa galera. Não só a juventude, mas todo mundo que quiser participar, creio eu, né?
3: Com certeza. É, claro, é um, como a Nathaly acabou de dizer, a semana ela é aberta pra todo mundo. É, então, o dia de festival, o dia das danças, do teatro, da música, é uma oportunidade da gente prestigiar a nossa juventude. E eu sei que muita gente vai prestigiar o filho, o neto, o sobrinho, o amigo, os casaizinhos, né, que tem lá nos grupos, namoradinha, vai prestigiar o jovem que vai se apresentar. Realmente torna esse ambiente muito bonito, muito agradável. E assim também os outros dias da programação, como aqui já foi mencionado, todos os dias, todas as programações, ela sempre cabe um espaço para aqueles que estão jovens de espírito.
1: Isso.
3: Jovens,
1: isso,
3: de espírito. E, é claro, isso tudo tem sempre a somar, né, todo esse trabalho. Muitos que já participaram de outras edições lá no começo e gostam de estar sempre presente, se envolver, lembrar, matar saudade. Então, sem dúvida alguma, é uma semana muito bonita. Muito bonita mesmo, que vale a pena, é aberto para toda a comunidade e esperamos contar com a presença de todos.
1: Com certeza. Inclusive, que eu tava batendo o olho aqui, o Luau Mariano, dia 15 de julho, meu aniversário. Vou comemorar lá.
3: Que bênção. Pronto. Será muito bem-vindo. Vamos cantar parabéns.
1: Opa, olha só. Eu tenho vergonha.
2: Chocolate quente e pipoca.
1: Ah, é? Também já. Tá garantido. Bia, obrigado, viu? Obrigado por trazer essa programação também aqui pra gente. Sempre bem-vinda.
0: Muito obrigada pelo espaço e reforçando o convite pro pessoal vir participar com a gente.
1: Maravilha. Também tivemos a
4: Cassiele,
1: nas imagens? Então tá bom, tá certo, nas redes sociais.
3: A Cassiele tá na nossa base, nosso apoio também.
1: Ah, também, importantíssimo.
2: Correria, né?
1: Registros aí.
3: A Difusora sempre muito parceira, nossa gratidão. Viu, todos vocês, toda a direção do Grupo Vale, Difusora, pelo apoio, pelo incentivo e pela parceria.
1: Com certeza, padre, sempre de portas abertas para nossa paróquia Santa Filomena, para todas as nossas paróquias, ainda mais nessa semana linda aí, a 19ª Semana da Juventude. Bate-papo, esse que você acabou de acompanhar, vai continuar aí nas nossas redes sociais. Agora 3:31, volto já.

3:35, nós estamos de volta com a Tarde é Nossa. Aliás, nós seguimos com a Tarde é Nossa. Daqui a pouquinho também com a sua participação aqui no nosso WhatsApp. Mas agora eu tenho aquele recado importante diário. Eu sei, você já sabe, já conhece, né? Mas é um recado muito importante. Eu falo principalmente pra você. Fica, ó, deixando este assunto pra depois, né? 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

0: 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Agora 3 horas 37 minutos, eu faço o intervalo e volto já com o nosso momento informativo.
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Agora 3 horas mais 39 minutos. Neste exato momento aqui em Santo Antônio da Platina, 23 graus, máxima prevista para hoje, inclusive a mínima de 9 graus. E seguimos sem previsão de chuva para esta quinta-feira. Amanhã, máxima de 25, mínima de 11 graus, com tempo ensolarado, nevoeiro ao amanhecer, noite de céu limpo para amanhã, sexta-feira, dia 10, também sem previsão de chuva. E como destaque nesta quinta-feira da nossa região, aliás, com informações do portal Tá no Site, a Polícia Civil do Paraná, por meio da 12ª Subdivisão Policial de Jacarezinho, deflagrou na manhã desta quinta-feira a segunda fase de uma operação destinada a desarticular um grupo criminoso investigado por extorquir usuários de drogas no município. A ação é um desdobramento da primeira etapa da investigação realizada no início da semana. Durante a operação, os policiais cumpriram um mandado de prisão preventiva contra uma jovem de 19 anos, apontada pelas investigações como responsável por coordenar as ações do grupo fora do sistema prisional. Segundo a Polícia Civil, ela atuava na cobrança das vítimas e a coordenação da arrecadação dos valores obtidos por meio das extorsões, enquanto o suposto líder da organização permanece preso na cadeia pública de Jacarezinho. Além da prisão, equipes da Polícia Civil cumpriram mandados de busca e apreensão em 2 endereços no município, na rua Antônio Lemos, residência da investigada presa, e outro na rua Domingos Lomba, onde mora um terceiro investigado. Conforme a polícia, esse homem é suspeito de administrar contas bancárias utilizadas para receber os valores provenientes das extorsões praticadas pelo criminoso. Durante o cumprimento das ordens judiciais, foram apreendidos aparelhos celulares. A justiça autorizou a extração de dados lógicos e físicos dos dispositivos, procedimentos que vai permitir aos investigadores aprofundar a apuração do caso. De acordo com a Polícia Civil, a análise do material poderá revelar novas provas, identificar outros integrantes da organização criminosa e subsidiar futuras fases da operação. E como destaque nacional, nós estamos em clima de Copa do Mundo ainda? Mais ou menos.

0: Né? Ah, o torneio segue, a Copa do Mundo segue, mas eu quero falar de uma Copa do Mundo que vai acontecer no ano que vem, que é a Copa do Mundo Feminina de Futebol, que será aqui no Brasil. E atenção, porque férias escolares de 2027 terão novas datas por causa da Copa Feminina. Rádio 2, agência de notícias, e a reportagem é de Milena Abreu.
1: As férias escolares das redes pública e privada de todo o país vão mudar no ano que vem para coincidir com a realização da Copa do Mundo Feminina de 2027. A determinação faz parte da lei federal que foi sancionada para regulamentar a organização do torneio no Brasil, que funcionará como país sede da competição entre os dias 24 de junho e 25 de julho do próximo ano. Normalmente, as férias de meio de ano das escolas ocorrem entre os dias 1º e 30 de julho. Além da alteração no recesso estudantil, a nova legislação autoriza o governo federal a decretar feriados nacionais nos dias de jogos da seleção brasileira. De acordo com o texto aprovado, estados e municípios que abrigarão os confrontos também ganharam autonomia jurídica para decretar feriados locais ou pontos facultativos em seus territórios durante os dias de partidas. O comitê organizador da FIFA confirmou que o campeonato contará com 32 seleções e 64 jogos oficiais distribuídos em 8 capitais brasileiras: Belo Horizonte, Brasília, Fortaleza, Porto Alegre, Recife, Rio de Janeiro, Salvador e São Paulo. Por ser o país anfitrião, o Brasil já está automaticamente classificado para o Mundial, que ocorre pela primeira vez em solo sul-americano. Da Rádio 2, Milena Abreu.
0: 17ª rodada do Campeonato Brasileiro da Série B. Ontem, Ponte Preta 1, Criciúma 2. E também alguns amistosos, como por exemplo, o Flamengo 2, Lausanne da Suíça 0. Já o Fluminense goleou o Nova Iguaçu por 6-1. E o Boca Juniors, na Argentina, venceu o Atlético Paranaense por 1-0. Tem que mudar a trilha, porque daqui a pouquinho tem super jogaço pela Copa do Mundo 2026, Estados Unidos, México e Canadá. A bola vai rolar daqui a pouquinho às 17 horas para França e Marrocos, partida que inaugura a fase de quartas de final da competição, partida que acontece em Boston. França com o time completo, já a seleção marroquina com Salih Bahri como principal desfalque. Amanhã às 16 horas em Los Angeles tem Espanha e Bélgica. Justamente o vencedor de França e Marrocos vai enfrentar Espanha ou Bélgica já na fase de semifinais. No próximo sábado, duas partidas: 18 horas Noruega e Inglaterra e às 22 horas Argentina e

7h45. Notícias, destaques. Você conferiu aqui? E pra gente matar a saudade, tem ele, Cristiano Araújo. É com ela que eu estou. Agora 3h45, daqui a pouquinho as últimas participações.

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10h52, antes de agradecer as participações, os recados, gente, eu fiquei devendo vários, eu sei disso, desculpe, tio Rafa, mas é que é o seguinte, gente, tem muita coisa boa pra falar pra você também, num oferecimento da nossa super parceira, que é a Aquarela Enxovais. 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
1: Vamos lá, rapidinho.
2: Porra, que é o Joaquim de Carlópolis. Queria ouvir a música Casa de Caboclo.
1: Muito bem.
2: Se puder apalhar pra nós, hein?
1: Inclusive a saideira aqui do nosso programa, meu amigo. Um abraço pra você, obrigado pela participação. Fala!
3: Boa tarde, meu amigo Rafa, Regi, Nego Pedreiro de
1: Tudo Baiti. Bem, Nego?
3: Manda um somzinho pra nós aqui na obra. Pra nós que o pessoal, o pedreiro, cerveja, os pintores que agora também já estão mexendo aqui na obra.
1: Maravilha.
3: Pode ser o Joaquim Manuel, som de cristal pra nós.
1: Vou ficar
3: não tô enganado, acho que é Joaquim Manuel, né?
1: Isso, mas é linda essa música, cristal. Hein?
3: É isso aí, Rafa. A tarde é nossa. E vai São Paulo agora, né?
1: Ai, ai, ai. Nem me lembro, hein? Nem me lembro.
4: Boa tarde, Rafa.
1: Boa tarde.
4: Tudo bem?
1: Tudo bem, Rafa Estevão?
4: Eu gostaria de ouvir aquela música da Ana Castela. E se a casa cair, deixa que caia.
1: Beleza. Um abraço aqui também pra quem, pra quem, pra quem? Ô, Fátima Proença, dá tempo. Rapidinho, rapidinho.
5: Oi, Rafa. Boa tarde.
1: Boa tarde.
5: Tudo bem? Tudo bem. Fátima, Rafa, gostaria que você tocasse uma música bem bonita pra minha sobrinha Ana Paula, que está de aniversário hoje.
1: Muito bem.
5: Tá? Se você me atender, meu muito obrigado.
1: E pra Ana Paula, é claro que ela ganha no finalzinho deste programa. Felicidade, saúde e muita paz. Que Deus a abençoe hoje e sempre. Deusana, valeu demais. Obrigado pela participação. Quem mais tá com a gente aqui? Helena Sodré, um abraço. Obrigado. Luiz Antônio Negrete. Também aqui, quem? Falando aqui de Curitiba, é a Cleia. Um abraço pra todos aí, pro Maurício, pra cunhada Marlete, Marcel, que é o cunhado. Marcel, que é o cunhado aqui em Santo Antônio. Ô, baixou o aplicativo. Tá vendo? Tá vendo? Foi na Play Store, baixou. Está curtindo o nosso programa. Júlio César Bueno em São Manuel. Agradeço a todos que participaram. Amanhã, 9 da manhã, Thaís Silva, Rafa e você. 12:30 à tarde é toda nossa. Tá chegando Antônio Jacó com o Sertanejo Classe A. Eu, Rafa Regis, eu fui!

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4: 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Show de bola, vamos ter sorteio hoje tem sorteio, ó, peguei lá, enfiei a mão, mexi pra lá, mexi pra cá e tirei, viu? Eu fiz um sorteio do sorteio, uma linda camiseta do Teodoro Sampaio, é o sorteio de hoje. Então, vou deixar assim, ó, quero essa camiseta do Café Teodoro Sampaio, eu quero esse prêmio aí do Café Teodoro Sampaio, tá? Melhor é falar camiseta, quero a camiseta do Teodoro Sampaio, é a promoção do Café Teodoro Sampaio pra você hoje aqui, tá? Vai ficar escrito desse jeito. Tudo por escrito, igualzinho ontem. Manda o nome completo, só o áudio, você vai ficar de fora, né? Não sou eu que faço o sorteio, é no negócio do automático por aqui. Legal? Então tá dado o recadinho? Tá combinado assim? Vamos lá. Áudios curtos, dois pedidos, é que vão pra tela, seus pedidos. Eu vou lá pro meio dos caiporas, ligados aqui na nossa programação sertaneja. Primeiro caipora já tá chegando, porque não pode perder tempo que ontem... Rapaz, que tsunami, que loucura, que é aquilo? 208 caiporas dentro de 1 metro quadrado. Vazou caipora pro ladrão do Ribeirão.
5: Ô, Jacó, boa tarde, Jacó. É o Furquim.
4: Ô, Furquim.
5: Ô, Jacó, eu gostaria de ouvir a música com André e Andrade, Pássaro Seninho.
4: Boa, hein? Boa. Boa, Pássaro Sem Ninho, tá aí, moda boa pra começar o programa. Saciloto, tá sumido, Saciloto, do meu horário? Que eu te fiz, caipora? Fala, Saciloto.
6: Boa tarde, caipora, tudo bem? Aqui é o Saciloto. Gostaria de ouvir a música, Fogão de Lenha. Ofereço pro meu amigo Jorge, o pessoal lá do JP, o seu João da Vila 7. Gostei, você fez pra Deusdana, viu?
4: Opa!
6: Você podia repetir de novo.
4: O poema da Deusana tá dando ibope, a poesia da Deusana, deu show de bola.
6: Os versos que você fez.
4: Foi legal.
6: Tá bom?
4: Tá bom. Beleza.
6: Uma ótima tarde, quinta-feira, você.
4: Beleza, Siloto? Um abraço, irmão.
6: E tamo junto, Sérgio. Tchau, obrigado.
4: Valeu, um abraço. Quem vem aqui?
7: Tarde, Rafa.
4: Opa, escuta aqui, errei aqui, escuta. Era pro Rafa mesmo, escapou o negócio aqui, ó. Escapuliu fora. É aquela velha história, você enfia a mão pra pegar o peixe lá na loca, aí um baga, ele escapa fora da loca e cai pra dentro do rio de novo, viu?
8: Boa tarde, Antônio Jacó, sou a Carla de São Paulo.
4: Ô, Carlinha, como é que tá as coisas em Sampa, hein?

0: Tocar pra nós aí, atiradora de elite. Vou oferecer pra minha família aí de Santo Antônio da Pratina. Pra minha mãe Rosa, pra minha irmã Carol, pra minha irmã Mariana, pra minha cunhada Regiane, pro Bruno, pro Jonathan, pro Matheus, pros meus sobrinhos e pra todos que estiver ouvindo. Tchau, obrigado, doutor Jacó. Dia 21, tô chegando em Sampa pra visitar a família.
1: Oh, que beleza! Vem pra cá mesmo, beber mais um pouco da água da terrinha que é boa demais, né, querida? Beijo, Carla, obrigado pela audiência. Mano Godoy, mete esse passarinho sem ninho pra nós aí, Jacó. Aí, ó.

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1: Show de bola, já tem gente querendo sentar na taipa do fogão de lenha aí. Quem é? O Israel Pedreiro, né, Israel? Então senta junto na taipa, cuidado a sal trazer o lenha. Pessoal tá ligado com a nossa programação. Jacó, eu sou o Ajô Cardoso, resido em Curitiba, mas jamais deixei de ouvir a nossa rádio, a melhor rádio do Brasil, a Rádio Difusora Platinense. Estamos sempre matando a saudade por aqui, viu? Manda um abraço aos meus filhos Ana e Vitória, Urian, Victor e também pro meu marido Guina. Ok, querida, beijo, obrigado pra você. Muito frio em Curitiba, Josi. Beijo pra você, querida, tá? Obrigado pela audiência, tá bom? Deus abençoe a todos aí. Valeu mesmo, fogão de lenha é bom demais. Você imaginou, hein? O tempo que você morava por aqui no interiorzão, fogãozão de lenha, aquela batata doce lá, ó, aí em cima da cinza, quer dizer, embaixo da cinza e a brasa em cima, que delícia, hein? É bom demais, né? Pessoal que tá ligado aqui na nossa programação sertaneja também, vão chegando até 7 da noite. Quem mais que vem por aqui? Querendo mais modas boas? Aninha, agora é pra mim, viu, Ana? Fala, Ana, eu tinha soltado lá o áudio que você mandou pro Rafa, esse é pra mim.
2: Boa tarde, Antônio Jacó. Aqui é Isabel Jundiaí do Sul. Põe pra mim aí. Amado Batista. Telefone toca.
1: Telefone toca. Telefone
2: pra turma Jundiaí do Sul. E para vocês da rádio e se atender, muito obrigado.
1: Essa do Amado Batista.
2: Agradeço. Tchau.
1: Essa do Amado Batista, telefone toca, eu não conheço, viu? Essa dele não. Dele não. Essa eu não conheço. Pode ser que tenha outra aí. Ah, tem um monte de telefone aqui, mesmo com o Amado Batista. Tem desliga a luz e o telefone. Essa eu sei que tem, viu? Pode ser essa, Caipora. Desliga a luz e o telefone. Porque o telefone não toca se desligar, tá? É essa que eu tenho aqui do Amado Batista, viu? Tá bom? Obrigado pela audiência, tá? Pessoal que tá ligado aí na nossa... Ah, rapaz, verdade, viu? Aí a mamãe mandou a foto do... Né, o querido Jô Cardoso, a foto do Guina aí, rapaz, meu amigo Guina por aqui, ó, show de bola. Ô, Guina, um abraço pra vocês aí em Curitiba, viu? Ele tá tomando uma cervejinha lá, original, tô vendo ali, ó. Tá tomando uma Heineken, mas tá com o braço em cima de uma pilha de caixa de original. Claro que eu lembro dele, meu amigo Guina, vixe Maria. Demais, demais, demais. Lembrei, viu? Lembrei pela foto. Se você fala só o nome, eu não tinha lembrado, não. Um abraço. Ixi, ah, meu Deus do céu. Meu Deus do céu. Só vou falar que não tem, não. Malandrinha, Silveiro, Barrinho, não tem. Ô, ET, ajuda aí, né, ET? Ô, isso não é clássica, não, viu? Não é das clássicas. É boa, mas não é. E é do tempo que não foi remasterizado ainda, viu, ET? Essa não tem, viu? Onde fogão de lenha? Aqui na nossa programação, com 2 pedidos.

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0: Show de bola, 16 horas e 20 minutinhos. O pessoal tá ligado com a nossa programação sertaneja, viu? Vamos até 7 da noite. Pessoal que tá ligado aqui, ó. Na nossa programação sertaneja, viu? Tá bom? Pessoal sintonizado com a gente. Vamos aí. O Zé Linho tá fazendo da risada aqui. Perdi até o meu raciocínio. Bom, vamos buscar Caipora. Fala, Jumento. Fala. Cadê você, hein?
1: Ô, Jacó Mocotó.
0: Seu Frozó, hã?
1: Manda pra nós, hein? Ela fez minha cabeça.
0: De novo, rapaz. Você não cansa de levar chifre, hein, credo?
1: Pistãozinho, choró.
0: Você não cansa, hein?
1: Pra podão, pernudo.
0: Você não cansa, hein?
1: O cacique,
0: mas só dói quando nasce. Só dói quando nasce.
1: Tchau, obrigado.
0: É igual dente, né, Jumento? Só dói quando nasce. Tio Clóvis tá tomando café, Tio Adoro e Sampaio, tá no sorteio da camiseta também. Aí, ó.
2: Alô, Tio Jacó, aqui é o Clóvis Soriano, na Chaga França. Muito boa tarde. Felipe Falcão, estrela de ouro, pra você, pra minha família, espalhada pra todo o Brasil, pra Ivone, para o Neno. Para minhas irmãs lá em Guarulhos, para meus sobrinhos também lá em Guarulhos. Seu Zezé, muito obrigado.
0: Valeu, irmão. Obrigado pela audiência. Tá aí, seu Clóvis. Jacó, sou Batalha, ó, pessoal de São Paulo, pessoal de Curitiba, capital paulista, agora... Também tá aqui, ó, Curitiba, capital do Paraná, agora capital paulista. Talita de Guarulhos, né? Guarulhos, São Paulo. Manda música pro meu irmão João Paulo Laurentino Jacó. Hoje é aniversário dele. É, ele trabalha em casa e tá na escuta aí. Parabéns, viu? Aí, ó, querido João Paulo Laurentino, a mana, lá de São Paulo, tá te mandando um beijo e parabenizando você, viu? Aí, ó. Parabéns. Ele tá trabalhando em casa, Jacó, tá na escuta da Difusora todos os dias. Manda estrada, ó, que modão, Estrada da Vida com o Milionário José Rico. Um abraço, Thalita, e parabéns pro mano aí, tá? Deus abençoe ele. O pessoal que tá ligado com a gente aí, ó, na nossa programação sertaneja também aqui, deixa eu ver quem é.

Alcide Cunha da Água da Areia. Amado Batista, solta essa mesmo, Jacó. Desliga a luz do telefone. A mulher fala, o telefone toca, então já que é pra desligar, manda o telefone desligado pra ela. Então tá aí, ó.

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2: 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Show de bola, tem gente chegando, um monte, um punhado de gente. Jacó, estou completando hoje, ó, Benedito Lopes, rapaz, 43 anos de feliz união, um abraço de tão. Um abraço pra você, pra patroa, 43 anos de casado. Coloca no sorteio, Jacó, da camiseta do Teodoro. Coloca sim, Benedito. Parabéns pra você, pra patroa, aí pros filhos, tá? Todo mundo aí parabenizando o Dito Lopes. Jacó, manda pra nós do Duque Dalvan. Quem é que tá pedindo o Duque Dalvan aqui? Ó, meu amigo Vandinho Almeida, né, Vandinho? Um abraço aí, ó. O João Corsini, Toninho Caiporinho, Danilão, é Corsini, hoje eu passei lá, é Corsini Tratores, galera que tá ligada aqui na nossa programação sertaneja também, viu? Quem mais que vem chegando aqui na nossa programação? É, sintonizado com a gente aqui, vamos ver aqui, ó, é Claucilene Milhorini Barbosa da Cunha, coloca no sorteio, Jacó, aí da camiseta do Teodoro e Sampaio, viu? Também, manda um abraço aí pro Claudinei, meu esposo, pra todo o pessoal que tá ligado. Ela mandou um áudio aqui, vamos ver?
3: Ô, boa tarde, meu amigo Jacó, beleza?
2: Ele mandou, né?
3: Toca a música pra mim lá do Mato Grosso e Matias, Enquanto o Sol Brilhar.
2: Boa, hein? Ah.
3: Ofereço pra Cleucielle, minha esposa, cara.
2: Tá.
3: Bora, bom final de semana pra todos aí.
2: Valeu, irmão, abraço.
3: Abraço.
2: Valeu, Claudinei, um abraço. Paulinho 16, Joaquim Távora, vai de carona com o Jumento, ela fez tua cabeça também? Ela fez tua cabeça, hein, ó, Caipora? Fez? Ó, vou falar uma coisa pra você, viu? O Jonas Japonês também tá dizendo, ela fez a minha cabeça, viu? Que queria só dar uns beijinhos no Ricardão e eu deixei. O japonês tá falando aqui, ó, fez a cabeça, ele deixou, ele liberou. É chifre liberado, tá bom, né, japonês? É, Maria Quirino tá no sorteio também, né, Maria Quirino? Aí da camiseta do Teodoro e Sampaio, do café aqui, se em casa só dá café Teodoro e Sampaio, Jacó, é bom mesmo, viu? E agora tem a versão também aí, a Vácuo. Jacó, sou aí a Lourdes, manda a música pra nós. Acabou de tocar a Amado Batista, viu? Manda pra Mara, pra Vani, pra Laudiceia, pra todo mundo que tá ouvindo. Obrigado, viu, querida? Fica com Deus. Ela fez a cabeça e o cara liberou pro Ricardão beijar ela. Aí, Jumelo que começou assim, ó.

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1: 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Pessoal que tá ligado aqui na nossa programação, essa é boa mesmo, né, Jaime? Enquanto o sol brilhar, é boa demais. Dois pedidos, fala, Jaime, aí.
2: É? Boa tarde, Jacó, Jaime Santos, Cornélio Procopio chegando junto com os Caipora, Jacó. Dá um alô pros nossos amigos lá no bairro Ney, Silvinho Afaiate, Valdir Bernardino, Maurício Sapateiro, Chechelento, Paulo Bichaco, Serginho Brasil Pingaiato, Sidão Pingaiato também, Jacó, o Nato e o Jacozinho. Dá um alô pros Caipora lá no bairro nos Oreias, Jacó. E o homem, o fazedor de mágica por lá, Jacó.
1: O Zé Trovão, Zé Trovão. Valeu, um abraço, pessoal, os procopenses.
3: Boa tarde, Jacó. Aqui é Silvestre do bairro Santa Marina.
1: Ô Silvestre, como é que tá as coisas aí na capital nacional da vassoura de capim? É a vassoura de capim caprichada, hein? Fala, Silvestre.
3: Quero que você coloque uma música aí pra nós ouvintes aqui do bairro ouvir a música Casinha Verde. Boa, com João Carreiro Capataz.
1: Tem, é linda essa, que faz tempo que eu não toco ela, viu?
3: Eu ofereço aqui pra minha esposa Beatriz, o meu filho Gabriel, minha mãe Dona Ana e pra todos os ouvintes da Difusora, principalmente para o do bairro Santa Marina.
1: Valeu, Silvestre, um abraço, Caipores, pessoal aí da Santa Marina ligado aqui na nossa programação. Quando tinha jogo aí, meu filho, da Cerâmica São Luís, que eu joguei, ou da Santa Rita quanto a Santa Marina, era o clássico da terra, aí o clássico regional, da terra branca contra a terra roxa, viu? Terra branca quando era aqui da Cerâmica, né? É, depois aí compraram meu passe, eu fui lá pra Santa Rita, viu? Aí, lá eu aposentei, viu? Aposentei porque já era ruim aqui, lá eu fiquei pior.

0: 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Tá combinado então, o pessoal tá ligado. Estrada da Vida, hein, Thalita? É boa, vou mandar já, dois pedidos, vai pra tela. Deusaninha chegou. Aí a mulher do poema que tá fazendo o maior sucesso, a poesia da Deusana. Aí, vamos ver.
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0: live aí do Zezé de Camargo e Luciano, saudade de bandida. Ou se não, encontraram as vizinhas no telefone, não sei o que lá. Leva pras grotaiadas, vai uma turma que mora na beirada do Cinza lá. Vai pra Adriana, mãe da Carol, vai pra Fioquinha. Vai pra Rita de Cacete, vai querer se trabalhar, Maltelino, que é bom, já é Marcelino Claudete, Cotiguá. Vai pra Eva Regina, vai pra Mec, lá o Petro, né? Vai pra Dintiquim, Madeira, Celina, Dea Fato. Vai pra Vó Chiquinha, também, Gabriel.
1: Tá bom, essa é a mulher do poema satírico. Poema cheio de sátira. É o poema satírico da Deusana que tá fazendo sucesso. O pessoal tá pedindo, viu? Ó, o Rei das Quengas tá querendo também essa Estrada da Vida do Milionário José Rico, né, Rei das Quengas? Um abraço aí, Derli, obrigado pela audiência. Quem mais vem chegando aqui? Ah, você falou da Eva? Ela tá aí, ó. Aí, ó. A Eva tá lá em Guapirama ouvindo. E também a Helena tá por aqui, ó. Fala, Helena.
2: Oi, Padrinho Jacó, boa tarde, padrinho. Tudo bem? Ô, Padrinho, hoje Oi. Dá pro não, senhor... Dá pro senhor tocar a música pra mim hoje do Barreirito, Amaremos?
1: Ah, tem uma papagaia falando no fundo seu aí, ó. Falando inglês, uma papagaia. Manda essa papagaia calar a boca aí, ó.
2: Senhor, dá pro senhor tocar a música...
1: Olha lá, viu?
2: música pra mim hoje do Barreirito, Amaremos? Ah. Aí eu ofereço especialmente pra vocês, todos aí da rádio, pro meu filho Ender Bry, pro meu netinho Miguel, pra minha nora Lino, pra Deus Aninho. Tchau, padrinho, fique com Deus, Deus abençoe.
1: Ah, desculpa então, é a sogra do seu filho que tá aí papagaiando, essa aqui, ó.
2: Senhor, dá pro senhor tocar.
1: Ela fala, ela é poliglota, ela fala inglês, aí a sogra aí do o Ender Bry, ela é poliglota, a mulher fala inglês, rapaz, olha aí. Olha aí lá no fundo lá.
2: Senhor, dá pro senhor tocar a música.
1: Tá vendo? Falou. Sou senhor do céu, só tem louco aqui na nossa programação. Um abraço, Helena Sodré. Estrada da Vida.

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2: Show de bola, Felipe. 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Um abraço aí, viu? É só que tá ligado. Zoreia tá apaixonado, né, Zoreia? Daqui a pouco são apaixonados pra você e pra Paixão na Cirlanei, tá bom, querido? Um abraço. Hoje o Livelto sai, hoje seu áudio sai, Livelto. Ontem não deu, mas hoje deu, viu aí, ó. Você mandou de 40 segundos ontem, hoje deu 21 segundos.
4: Ô, Jacó, boa tarde. Sou de Abatiá.
2: É a Tchana.
4: Vamos ver a Tchana malucona. Leva a banda lá pra Neuza.
2: Beleza.
4: Olha pro Ferrinho. Olha pro bar do Dé.
2: Toma cuidado com o ferrinho, vai te meter o ferro, hein, aí no sinuca, no jogo da sinuca, viu? O pessoal tá ligado com a nossa programação. Ô, oh, quem tá por aqui, rapaz, ele reapareceu. Jacarezinho, querido amigo irmão Rafael Vasconcelos. Estamos te ouvindo aqui no Tabelionato em Jacarezinho, Jacó. Manda aí uma apaixonada pra minha esposa, a Laís Fagá. Pronto, amaremos do Barreirito. É a música dos casais apaixonados, viu? Um abraço, Rafael. Deus abençoe você, a querida esposa aí, a dona Laís, toda a sua família, tá bom, irmão? É dois pedidos? Foi pra tela, seus pedidos. Tá aí, ó. Sem choro nem vela.

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1: 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Show de bola, que o pessoal tá ligado aqui na nossa programação. Tão pedindo a nova do Teodoro aí, Pedrão. Amigo da Onça, o pessoal tá pedindo aí, o Amigo da Onça aqui na nossa programação sertaneja. É o Chiquinho da Lica do Monte Real. Pra mandar pra todos lá do Pesqueiro Santo André, pro Edivaldo e pra rapaziada aqui da Pastelaria do Advils também, viu? Quem mais vem chegando aqui na nossa programação? Aí até 19h os Caipor. Aí só falta o Bastião da Bahia pedir o Amigo da Onça também. Vamos ver o que ele vai pedir. Aí chegou agora o áudio dele, já vai pra lá. Fala, Bastião.
2: Ah, meu compadre, Tom Jacó. Toca pra mim hoje, meu compadre. Ah. Um Jacó, Jacozinho.
1: Isso, tem não.
2: A capa do viajante.
1: Não tem.
2: Eu vou dedicar pro senhor, meu compadre.
1: Não tem.
2: Dedicar para o padre Jorginho e família, para o Juninho.
1: Que eu não tenho essa moda aqui porque a Assombração roubou a capa do viajante. Eu só tenho uma única música do Jacó que foi aí do tempo da Zakai, que foi gravada na CAI, né, do tempo aí da cassete, não do disco, que é o Cavalo Preto. A única que eu tenho dele, tá?
2: Heróis também, família, para o comadre Selimar, para minha esposa Lucilene, minha filha Thalene, minha filha Larissa, o locutor Gente Silva. Valeu, meu compadre.
1: Ele mudou aqui, vamos ver o que ele pediu?
2: Ô, mande Milionário Zé Rico,
1: aí
2: Canarinho sim. Do Peito Amarelo.
1: Aí sim, agora essa tem, viu? Canarinho do Peito Amarelo que ele falou, viu? Não é do pintainho da galinha amarela, não, do peito. Jacó, aí ó, tem gente pedindo aí, ó, manda o Teodoro pra nós, Luiz Antônio Negrete. Coloca no sorteio do Café Teodoro Sampaio, Jacó. Beleza, coloco sim, um abraço, Luizão. Tá ligado com a nossa programação sertaneja também. Quem mais? Vem chegando aqui, ó. É o Moser? É tu, Moser? É?
3: Boa tarde, Jacó. Jacó, põe aquela música do Teodoro Sampaio aí pra nós. É dormideira, boa de cama.
1: Só ronca, mulher. Deus o livre, guarda, hein? Vira pra um lado, ronca. É, meu filho. É aquela velha história. É uma sinfonia, né, ô Moser? A noite inteira. Ela ronca de um lado e tu, ó, do outro, ó, ó. Ah, é a sinfonia do ronco e do pum. Aí a moda do Pedrão da churrascaria e do circo, né, Pedrão? Aí, Marcos, aí a moda do pai, ó.

0: Cansei de novo.
1: E tomou na tarraqueta, eu acho pouco, Teodoro, viu? O pessoal tá ligado aqui na nossa programação sertaneja. 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
1: Show de bola, ó. A Eva Marli de Guapirama tá querendo o canarinho do peito amarelo. E o Gilmar Jumero Jumento tá querendo o pintainho do peito amarelo. Um abraço, então tá bom, obrigado pela audiência. Quem mais aqui tá sintonizado? Coloca no sorteio aí da camiseta do Café Teodoro e Sampaio Jacó. Eu sou aí a Vani Ribeiro, a da Costa, de Sap City mesmo. Ô Vani, coloca sim, querida, obrigado pela audiência, viu? Tá legal então. E manda essa da dormideira aí que o rapaz pediu aí. Deixa com a gente, vou mandar, viu? Ô Moza, deu certo, viu? Deu dois pedidos. Dois pedidos já estão aí na nossa programação. Meu amigo Zé Veneno tá por aqui, ó. Lá tem promoção do café também, né, Zé? Do Café Teodoro e Sampaio aí, ó.
3: Boa tarde, Antônio Jacó. Aqui é o Zé da Mercearia São José, do Jardim Santa Cruz. Já puxa um musicão pra nós aí do Teodoro e Sampaio. Coração a diesel. Quero oferecer pro Leitor, o João, o Mineiro, a Benê, o Toninho, o pessoal que tá tomando uma gelada aqui. E oferecer também pro Nandi ali no Monte Real. E ali no bar do Jorjão, ali, meu irmão, na Vila Ribeira ali.
1: O Jorjão.
3: Um abraço aí, meu irmão.
1: Jorjão
3: é
1: tá lá.
3: Eu sei de cima pra baixo e eu daqui pra lá, hein?
1: Jorjão tá lá, o Sacinó.

0: Ou tá por lá também, o Saciloto quer novamente escutar o poema aí da Deusana, tá? É, Jacó, manda pra nós aqui, Teodoro e Sampaio, Se a Casa Cair com a Ana Castela, manda essa moda pra nós. Eu sou Maria José da Silva, pois do sorteio do café Teodoro e Sampaio. Coloco sim, querida. Obrigado pela audiência, tá bom, Maria? Valeu. É a camiseta do Teodoro, linda, hein? Só que não serve pra Deusana, sabe por quê? Vou falar pra vocês, sabe por quê? Porque assim, ó, a camiseta que nós temos aqui é tamanho G. O manequim da Deusana é GG. Presta atenção, Zé da Mercearia. Se ela vestir essa camiseta do Teodoro Sampaio, que tem a foto do Teodoro Sampaio bem na frente, assim, ó. E se ela vestir uma camiseta G, aí do manequim dela, que o tamanho é GG, aí vai mudar completamente. A foto do Teodoro Sampaio, que tá na camiseta, vai se transformar aí na foto do César Menotti Fabiano. Mais ou menos assim, viu? Vai colocar fermento na foto aí.
1: Boa tarde, meu amigo Jacó. Manda pra nós, milionário Zé Rico. Lenha molhada. Manda abraço, Jacó, que eu fico por aqui tomando meu café Teodoro Sampaio.
0: É o Denir. Abraço, meu amigo. É o grande. Tchau. É o Denir que tá ligado aqui na nossa programação sertaneja, né, Denir? Tá bom então? Ah, então tá bom. Vamos de canarinho do peito amarelo. Tá aí.

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4: 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A Dormideira é a próxima, com dois pedidos aqui na nossa programação. Quem é que vem chegando aqui, ó? Só falta o Chumbrega. Hã?
5: Aqui no bar, aqui do Saraí. Pedimos pra você tocar uma música pra nós,
4: hein, do
5: Saravá.
4: Tocar a música do quê? Do Saravá? Como é que é, Zoreia? Hein, Chumbrega, sem prega?
6: Ô, Tonho, aqui é o Zoreia, tá aqui no bar, aqui, nós estamos aí. Pedindo pra você tocar uma música pra nós, hein, bolo do Saravá.
4: Saravá.
6: Esse pro GG do Vilão, Chumbrega. Você tá perto de Teodoro.
4: Bolo do Saravá.
6: Pra nós aí, Tonho. Se atender, muito obrigado, Tonho. Um abraço.
4: Bolo do Saravá. O bode comeu o bolo, não tem não, viu, Mundis? O bode comeu o bolo e se apaixonou aí pelo caipora do Chumbrega sem prega. Quem mais vem chegar? Como é que é o negócio aí, ó? Como é que é? A Deusana falou pra colocar aí, ó. A sogra do Wender Bryan falando em inglês, a poliglota. Poliglota, Deusana, essa aqui, ó. Aí.
7: Senhor, dá pro senhor tocar a música.
4: Você viu lá? Lá.
7: Dá pro senhor.
4: A véia é poliglota, Deusana, é?
8: A véia não vai poliglota, não. A véia já é da grota, já.
4: Não acredito. Não é poliglota, não. Ela é da grota. Aqui tinha a véia do buraco. Lá tem a véia da grota. A Dormideira tá chegando.

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2: Show de bola com o pessoal ligado aqui na nossa programação. O Batata tá pedindo, essa é boa, faz tempo que eu não toco, viu? Christian Ralph, camisa manchada de botão. Só briga, hein? 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
1: 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Pessoal que tá ligado aí na nossa programação, pessoal da Vando Querosene, né, Itamar? Tá ligado aqui comigo. Vão de camisa manchada, que essa que o Batata pediu, essa moda é, ó, Batata, Jacó. Tá bom, Itamar? Um abraço pra galera da Van do Querosene. Tá indo pra casa? Que Deus proteja vocês nas estradas aí, tá? Quem mais vem chegando aqui, ó, na nossa programação sertaneja? São os caiporas ligados aqui na nossa programação, tá? Até às 19 horas. Quem tá chegando aqui, coloca no sorteio, Jacó. Sou Claudinei Rezende da Cunha. Coloca no sorteio, seu caipora. Manda uma moda boa pra nós aí, pessoal de Cambé que tá ligado aí. Tá bom, Claudinei? Obrigado pela audiência, caipora. Tá sempre ligado aqui na nossa programação também, viu? É, sintonizado com a gente aí também, os caiporas de plantão aqui na nossa programação sertaneja. E manda essa camisa manchada, é boa, viu? Pô, claro que é boa. Ô, a moda que você pediu hoje, Batata, tá sendo boa, viu? Rapidinho, a coisa quando é boa, flui, flui mesmo, viu? Flui, flui, flui. Coloca no sorteio, tá? Claro que tá no sorteio. É, quem que mandou um positivo pra mim aqui? É, também de carona com essa aí do Chris Ralph, Maria Aparecida Marçal, né? Maria Aparecida Marçal, obrigado pela audiência. O Jorge Bento também tá querendo essa camisa, mas dá um brigueiro, hein? Camisa manchada de botão, dá uma briga com a paixão. Então vamos ver essa briga aí.

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1: Show de bola com o pessoal ligado. 17 horas e 34 minutos na nossa programação. 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Pessoal que tá ligado, querendo aí, se a casa cair também aqui na nossa programação, o Josmar, né, Josmar, da JL Diesel, tá mandando pro Ricardo Rezende, pro Silvio Petrini, pro Silvio do Queijo, mandando aí para todos os caiporas lá do Espetinho do Marquinhos, pro Carlinho do Osso do Porco, pro Ito, aí ligado com a nossa programação, pro Cabecinha de Leitão e pro Marquinho Bueiro, viu? E também pro Procopio. Essa moda aqui, ó, se a casa cair, dois pedidos, foi pra tela, seus pedidos.

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1: Ó, já tá rolando aqui, no robozinho aqui, meu filho, o sorteio da camiseta do Teodoro Sampaio. Vamos ver quem é que vai levar.
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0: Show de bola com o pessoal ligado. Já tem aqui o nome, quem é que vai levar uma camiseta do Teodoro Sampaio, do Café Teodoro Sampaio. Coloca a gente no sorteio, Jacó. Colocou o nome dele e da patroa dele, viu? Pois é. Eu e quero essa camiseta porque eu só bebo Café Teodoro Sampaio. Ah. O meu nome é Claudinei Rezende da Cunha. Ô, Claudinei, passa aqui na Rádio Horário Comercial, pega sua camiseta aí, tá? Linda camiseta. Ainda tem um CD de presente lá junto, lá que o Cachoeira deixou pra você, tá? Só passar em Horário Comercial e pegar a tua camiseta aí. Amanhã tem o sorteio do Forte Flan e sábado tem o frango assado do espetinho do Marquinhos. E o próximo sorteio aqui, ó, da Nobre Cor Tintas, vai ser uma lata de tinta de 16 litros no próximo dia 22 de julho. Eita, é todo mundo ficando feliz aí com os caipora da Difusora e os nossos patrocinadores presenteando os queridos ouvintes. Tá legal? Pessoal que tá ligado aqui na nossa programação também, viu? Beleza, Eteira? Vamos até 7 da noite aqui, ó. Estão pedindo também aqui, ó. O Vandinho pediu uma do Duduca e do Alvan, né, Duduca? E o meu amigo Zé Alex, tá do Mini Mercado Favorito, né, Zé Alex? Tá ligado com a gente lá, ó. Já tá servindo aquele espeto aí, um abraço, viu? Tá pedindo aqui Massa Falida. Essa moda é boa, rapaz do céu. Essa moda aí é uma música muito boa. Aí tem uma letra aí que eu vou dizer uma coisa pra você, viu? É um tapa de luva, não é mesmo? Um abraço aí, Caipora. Obrigado pela audiência, viu? Tá sempre ligado com a gente também lá, toda a equipe do meu amigo Zé Alex, do Mini Mercado Favorito lá na Vila Claro. Abraço, irmão. Obrigado pela audiência. Quem mais que vem chegando aqui na nossa programação sertaneja também? Tem mais caipora aqui, vamos ver?
1: Oi, seu Antônio Jacó, aqui é a Joyce de Cambará. Vou de carona hoje numa música. Vou oferecer pro meu pai, o Dindão, minha mãe Toninha, meu tio Costela, os meus tios lá da venda do Taquaral. Um grande abraço.
0: Valeu, um abraço, querida. Maria de Fátima dos Santos, tá ligada com a gente. Alessandro Aparecido dos Santos, fala, Alessandro.
2: Ô, Jacó, boa tarde, Jacó. Jacó, toca um modão pra mim aí, Jacó. O Pitoco, Teodoro Sampaio, Jacó. E coloca eu no sorteio da camisa aí, Jacó.
0: Tá. Camisa já saiu, viu? Agora amanhã tem o Forte Flan. Semana que vem tem mais sorteio do Café Teodoro Sampaio. Não sei o que é que eu vou pegar no saco. No saco lá que o Teodoro mandou, viu, pro Cachoeira. É o saco que tem os prêmios dentro, viu?
3: Oi, boa tarde, Antônio Jacó. Aqui é a Roselide, aqui da Vila Claro.
0: Ah, não vai pedir ex-marido, né?
3: Uma música aí pra nós, A Mulher em Mim, Roberta Miranda.
0: Ah, hoje você pediu uma moda boa, hein, Roseli? Hoje você pediu um modão, Miranda.
3: Vou oferecer pra Neuza, pra Adriana lá de Siqueira Campo, pessoal aqui da Vila Claro.
0: Beleza.
3: E coloca aí meu nome de sorteio, Roseli Pereira Nunes. Tchau, obrigado.
0: Sorteio já foi, você ficou de fora. Você não escreveu embaixo? Acho pouco, viu? Chupou o dedo, já saiu. Massa Falida, do Duque Dalvan.

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2: Amigo Lidair Pereira, reza pra gente, irmão. Boa tarde.
6: Boa tarde mesmo, amigo.

Antônio Jacó, nosso querido locutor e escritor pratinense, respeitável comunicador, a voz do rádio que alegra todos os lares por onde chega. Nosso abraço aos amigos da cidade e também do nosso sertão que estão sintonizados conosco nesta hora santa dedicada inteiramente à nossa mãe Aparecida, ela que é mãe de Deus e também nossa. Força e coragem, meu povo, confie e espere, aumente em sua devoção à nossa mãe Aparecida. Abram portas e janelas, abram seus corações, aumentem o volume de seus rádios nesta antena evangelizadora do Norte Pioneiro, a nossa difusora FM. Estamos chegando e juntos no mesmo pensamento, na mesma fé, segurando nas mãos de Maria, nós agradecemos estar vivendo hoje, esse dia 9 de julho de 2026. Esse é o dia que o Senhor fez para cada um de nós. Levantem a cabeça, povo de Deus, não desanimem. Não seremos derrotados por qualquer probleminha, não. Vamos à luta. Nossa Senhora está à nossa frente nessa batalha, nos socorrendo nos momentos mais difíceis como esse que você pode estar passando agora. Não desanimem. Nossa Mãe Aparecida mostra que com Jesus nós já somos vencedores. Não há mal que possa nos derrubar, estando na proteção e intercessão de Nossa Senhora, Nossa Mãe Santíssima. Jesus, o Mestre dos Mestres, nos concede as providências que precisamos no dia a dia. Jesus, o Médico dos Médicos, cura as enfermidades de nosso corpo e também de nossa alma. Alivia nossas depressões, nos liberta das falsas ilusões que este mundo nos oferece. Sim, Senhor Jesus, nós vos adoramos e pedimos sua misericórdia. Livre nossos jovens e adolescentes das drogas, do álcool, das prostituições. Ajude-nos a orientar nossas crianças a ser verdadeiros patriotas que amem seu país e não se tornem corruptos do amanhã. Defenda sua pátria, meus irmãos. Vamos amar com fervor o país que vivemos. Oremos com fé e confiança, pedindo o fim das guerras, dos terremotos, pedindo a paz e amor entre todos os seres humanos, filhos do mesmo Pai eterno. Meus irmãos, fortalecendo nossos anseios, nossa fé, comecemos agora com os joelhos no chão e terço na mão, através da Ave Maria em nosso lar. Em nome do Pai, do Filho e do Espírito Santo. Amém. O anjo do Senhor anunciou a Maria e ela concebeu do Espírito Santo. Ave Maria, cheia de graça, o Senhor é convosco. Bendita sois vós entre as mulheres e bendito é o fruto de vosso ventre, Jesus. Santa Maria, Mãe de Deus, rogai por nós, pecadores, agora e na hora de nossa morte. Amém. Eis aqui a serva do Senhor, faça-se em mim segundo a vossa palavra. Ave Maria, cheia de graça, o Senhor é convosco. Bendita sois vós entre as mulheres, e bendito é o fruto de vosso ventre, Jesus. Santa Maria, Mãe de Deus, rogai por nós, pecadores, agora e na hora de nossa morte. Amém. E o Verbo Divino se fez homem e habitou entre nós. Ave Maria, cheia de graça, o Senhor é convosco. Bendita sois vós entre as mulheres, e bendito é o fruto de vosso ventre, Jesus. Santa Maria, Mãe de Deus, rogai por nós, pecadores, agora e na hora de nossa morte. Amém. Queridos irmãos, nossos avisos. Próxima sexta-feira, portanto, amanhã, dia 10, missa no hospital, às 15 horas. Vamos participar. E terço no comércio, nesse sábado, portanto, dia 11, será no escritório de advocacia. Fica na rua Vereador Orivaldo Antunes, Tadeu Antunes, número 14, no Jardim Santos Dumont. Participem no início às 7 horas da manhã. E celebração durante a semana desse dia 11, portanto, sábado, Jardim do Sol, 19h30, também no bairro Guabiroba, nesse sábado, 19h30. E no domingo, no bairro Tacoralzinho, às 8 horas da manhã, no bairro São Joaquim de Cima, às 9h30 da manhã. Queridos irmãos, se cuidem, ame mais o seu próximo. Nele se encontra Jesus. Shalom.

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0: 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Vamos começando aí a bagaça da noite de hoje com os primeiros caiporas, já chegando aqui, ó. Aí.
3: Oi, Jacó, boa noite. Vou dar uma música aí, pessoal da Vila Coelho.
0: É o
3: amigo Bigode Veículos Pratinense.
0: É o sossego.
3: Vou dar uma música também, pessoal lá do Sindicato Pufio, Paneinha. Beleza? É nóis, parceiro. Tamo junto. Dibuia a coisa aí.
4: Ô, Tonho.
0: Oi.
4: Foi uma modão por aí.
0: É o Zé Trovão. Zé Trovão, quem mandou um abraço pra você hoje foi o Jaime, lá de Cornélio Procópio. Pra você, pro Mundiça dos Oreia, tá?
4: Porque na casa da Azul.
0: Casa da Zona? Ah, da Azul.
4: É só se falar Azul.
0: Ah, da Azul. Ah, desculpa aí, da Azul.
4: Ela já sabe quem que é.
0: Azul.
4: Daí, você pode escolher uma música boa aí pro Nair.
0: É Zul. Tá é Zulmir o nome dela? Por isso que é Zul? Deve ser Zulmira. Então tá bom. Um abraço, Zé Trovão. Fica com Deus. Quem mais tá ligado aqui? Vamos ver. Ah, chegou a Jacozinha. Ô Simone, segura sua gata, Simone, que ela vai vazar de cima do rádio. Porque a Jacozinha chegou tocando o pau na gata. Aí, ó.
5: Olha lá. Aí canta pra gatinha da Simone.
0: Ai, ai. Hoje foi especialmente pra gatinha da Simone, lá de Japira, nossa Jacozinha, né, Tereza? Um abraço aí pro pessoal ligado com a nossa programação sertaneja, o Adilson. Ô Adilson, tá ficando mais velho, mais experiente, hoje seu aniversário, Caipora. Um abraço, viu, Adilson? Adilson Palmeira, parabéns pra você, irmão, muita saúde, muitos anos de vida. Parabéns. Já mandou uma moda boa pra você, viu? Parabéns pra você. É cantor e compositor, grande Adilson. Adilson, eu devo ter uma música que você compôs aqui, vou ver se eu acho, Adilson. Já coloco ela aqui, tá bom? Aguenta aí que eu já coloco. Primeiro a gente vai abrir a noite de hoje, aí com uma música, A Mulher em Mim, da Roberta Miranda, porque quem é que tá pedindo? A Roseli, vou de carona com a Roseli, Jacó. Quem é que vai de carona com ela? A Mari, opa, Mari Rosa, lá de Paranaguá, né, Mari? Então tá aí, ó. Pra Alexandra, lá do Dalaco, que também é fã da Roberta.

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0: Show de bola com o pessoal ligado aqui na nossa programação sertaneja. Até às 19 horas, rolando a melhor seleção sertaneja do rádio brasileiro. Bem lembrado, viu, Jefferson? Bem lembrado, né? Pessoal que tá usando essas motos elétricas, principalmente os meninos, deveriam pelo menos colocar um capacetezinho na cabeça, viu? Segurança para todo mundo. Valeu pela dica, viu, Jefferson? Obrigado aí, tá bom? É, coloca um capacetezinho na cabeça aí, né? Evita o tombo, evita aí umas consequências piores, viu? Muita meninada aí, rapaziada, até pessoas de mais idade andando sem o capacetinho, viu? É a sua segurança mesmo, tá? É só um alerta aqui que a gente tá dando. Um abraço aí, tá? Pessoal que tá ligado aqui na nossa programação sertaneja, até às 19 horas para rolar a melhor seleção do rádio. A Caiporada vem chegando. Ó, o Maurício também tá parabenizando o Adilson. Adilson toca muito, hein, cara? Vixe, canta muito também. E tá querendo a música dele, do Zé da Viola, Diplomata, gravou. Composição é dele, viu? Do aniversariante, né, Adilson? Parabéns, vou tocar essa linda essa canção, viu? Vou mandar já para você. Pessoal que tá ligado aí na nossa programação, acabei de chegar do trabalho. Quem é aqui? Deixa eu ver. A Cidinha, né, Cidinha? E o Zé da Viola, os casais apaixonados estão chegando. O Zé Aparecido e também o Ayrton, lá da Vila Rural de Guapirama, também tá querendo essa do sentimento aí, ó. Beleza? Obrigado pela audiência. Um abraço a todos os guapiramenses. E aqui quem é? É o Mano?
3: Boa tarde, meu amigo Antônio Jacó, meu vizinho, né?
0: Opa!
3: Tudo bem por aí, Jacó?
0: Tudo certo, Zete?
3: Por favor, aqui é o Donizete.
0: Uhum.
3: Por favor, toca uma música pra gente ouvir aí.
0: É.
3: Freguei na Panela, não sei quem canta, mas Freguei na Panela é uma música boa.
0: Acho que eu devo ter com
3: um
0: Chico
3: Rei. Um abraço aí, ofereço a todos que estiverem me ouvindo.
0: Alô! Eu devo ter com Chico Rei Paraná aqui, irmão. Beleza? Obrigado. É do Donizete pro Zete. Agora também o Zete tá de carona com essa aqui, ó. E mandando pra todos os irmãos caminhoneiros. Meu amigo Zete, lá da Zete Car, bombas diesel, né, Donizete? São o dia dos Donizetes hoje de novo, viu? Coincidência aí, ó. Um abraço, obrigado pela audiência. É o pessoal que já vai chegando aqui. 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
0: Beleza, um abraço, Wellington. 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Pessoal, tá ligado, o Paulinho do sindicato, parabeniza o Adilson, realmente ele canta muito, viu? Quando junta ele com o irmão, perfeita a voz dos dois, né? Os dois manos lá. Aí um na primeira, outro na segunda, viu? Paulinho do sindicato, tá mandando um abraço, parabenizando você também, Adilson. E de carona com a música que você compôs aí, ó. Aí, Adilson, ó que boda boa que ele fez. Sentimentos, Zé da Viola e Diplomata gravaram.

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1: 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Pessoal que tá ligado aqui na nossa programação. A Cidinha tá mandando um recado pro Zé Viana. O recado vai através dessa música aí, ó. Do Bruno Marrone. Ela precisa amar de novo, viu, Zé Viana? Aí, ó, é a namorada lá, ó. Né, Cidinha? E a Simone da Levai, ela tirou a gatinha bem na hora que a calopsita queria dar uma paulada na gata dela. Fala aí, rapaz, fala, Zé Ferreira.
3: Boa noite, meu amigo Antônio Jacó.
1: É o Bragança, rapaz, grande palmeirense. Fala, irmão.
3: Cocaipora, é o Bragança. Toca o musicão pra nós aí, rapaz. Toca aí, Nego Bom Não Se Mistura.
1: Boa mesmo, hein?
3: Oferece aqui pro Negrão, rapaz.
1: É boa mesmo.
3: Toca aí, Caipora. Boa. Dá-lhe Palmeiras.
1: Essa moda é boa, meu amigo Bragança. Fazia tempo que você não me mandava um áudio, viu, Caipora? Achei que você tava brigado comigo, viu, vagabundo? Um abraço, irmão. Bom, o Dinaldo, que compra o café Teodoro e Sampaio lá em Ourinhos, na rede São Judas Tadeu, também tá chegando aí, ó.
4: Boa tarde, Antônio Jacó. Aqui é o Dinaldo de Ourinhos. Gostaria de ouvir a música Deus por Nós, com Zé de Camargo e Luciano. Ofereço para vocês aí da rádio e para tudo que estiver ouvindo. Se entender, meu muito obrigado.
1: Deus por Nós?
4: Boa tarde, Antônio Jacó.
1: Deus por Nós? Acho que eu não conheço essa. Bom, tô puxando aqui para ver, né? Eu acho que eu não tenho. Vamos ver se eu tenho aqui, ó. Tá? Tô tentando ver se eu tenho isso aqui, mas eu não conheço não, viu? Não conheço, deixa eu ver aqui, Deus, não tem, viu, irmão, essa eu não conheço, Deus por Nós, não, pode ser outro nome, viu, Dinaldo, tenta achar o nome correto da música, que daí facilita pra gente, tá bom, querido? Mais um abraço pra vocês aí de Ourinho City, e obrigado pela audiência. Essa é dos casais apaixonados, né, aí o Luiz Henrique, dona Michelle e Vanessa, pra vocês também, aí, ó, aí, ó.

0: Show de bola! O pessoal tá querendo o Christian Ralph aqui na nossa programação sertaneja também, né, Silvio? Um abraço, Silvião. Já mando pra você, viu? Já vai dar mais pedido aí do Christian e Ralph. 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
0: É no Sabadão da Economia, até às 5 da tarde, né, Joãozão? A Seralê, meu amigo Zete, da Zete Car. Diga lá, Zete, quer uma moda, irmão?
4: Olá, boa noite, meu amigo Jacó. Aqui é o Zete, da Zete Car Bomba Gizio. Quero oferecer uma música aí, Cheiro de Shampoo, Christian Ralph. Oferecer pra todos os nossos amigos, clientes, pra vocês todos da rádio aí. Cheiro de Shampoo.
0: Aí, ó. Três pedidos do Christian Ralph. Obrigado pela audiência, moda boa. 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
1: 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Cheiro de shampoo tá rolando.

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Ô, meu amigo Dinaldo, vou mandar pedra, vou te dar uma pedrada, viu? Mais um de Ourinhos que vai levar uma pedrada aqui é o Carlão das Cabritas, o couro de rato, né, Carlão? É, Jacó, Tony do Vilão tá querendo a calcinha de renda, vou pedir licença lá pro Tuica, viu? Jacó, Luiz Henrique tá querendo aí, ó, inseparáveis, mandando pra dona

0: Michelle e Vanessa para a esposa. Somente para ela essa moda boa aqui na nossa programação. Quem mais aqui vai chegando aqui na nossa programação que ainda não foi atendido hoje? Tem mais um caipora que vem chegando aqui, ó, na nossa programação sertaneja também. Vamos ver ali?
1: Doutor Jacota, eu também vou ficar no muito pitoco, tu dói Sampaio.
0: Já tocou?
1: Só Gabriel Dias, São Doutor, é o Gabriel Dias, aquele Vila Ribeiro. Vou ficar no também no muito pitoco, tu dói Sampaio.
0: Valeu, já tocou, tá bom? Pertinho da Ave Maria, tá bom?
2: Ô, Antônio Jacó, boa noite. E esse Fortiflã é bom pra quem tem problema no cu. No...
0: Pera aí, escapou o negócio aqui. No cotovelo? Tem sim. Cortou teu áudio aqui. Alguém ligou aqui, alguém fez aquela ligação, cortou aqui, ó. Simone Nalevaico tá ligada com a gente na nossa programação sertaneja. É bom sim, no cotovelo, no joelho, pra tudo, viu? Maurílio. Tá ligado com a nossa programação sertaneja. A Maurício Mendonça, da cidade de Formiga, Minas Gerais, tá pedindo aí um trio Parada Dura, né, Maurício? Obrigado pela audiência, irmão. Valeu. São os mineiros também ligados, né, Mauricião? Um abraço aí, obrigado pela audiência. Quem mais aqui chegando aqui na nossa programação também? Ah, pra baixo aqui. Os últimos ouvintes aqui na nossa... Vamos ver quem é aqui. É, o Godoy, Pedro Godoy, tá ligado com a gente, né, Pedrão? Sintonizado também na nossa programação sertaneja. Aqui, deixa eu ver aqui quem é, vamos ver.
3: Boa tarde, Antônio Jacó. Antônio Jacó, toca pra mim uma música do Tião Carreiro e Pardinho, A Mão do Tempo, e oferece pra Thaís, pra Helena, pra Madalena, pro Carlos Daniel e pra quem gostar da música.
0: O Serginho tá aqui, ó.
4: Boa tarde, meu amigo Antônio Jacó, seu Caipore, Caiporinho. Viu? Eu quero ouvir a música Espuminha da Cerveja. Mandar pro Jaime Santos, pra Deus a minha caipirinha, pro Maurício Sapateiro e pro pessoal da Lanchonete Central.
0: Valeu, tô.
5: Ô, Tan Jacó.
0: Oi.
5: Aqui é o Isaac.
0: Oi.
5: Eu quero escutar uma música Cavalo Preto. Ofereça pro meu avô, pra minha mãe e pra todo mundo que estiver escutando.
0: Falou, Isaac.
5: E eu quero escutar o... Eu quero também... participar do sorteio da blusa. E tchau, obrigado, amém.
0: Não é blusa, não, é camisa, mas já saiu, tá bom, Isaac? Beijo, queridinho.

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2: 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A NET tá mandando um recado aqui que a peregrinação do glorioso São José essa semana tá lá no Chico da Aramão. Ô, meu amigo Chico da Aramão e com a Andréia. Um abraço, obrigado pela audiência, vocês também, viu, aí na Aramão. Ah, o doutor Joel Halber também tá ligado com a gente aqui, né, doutor? Obrigado pela audiência. O Tita tá ligado com a gente, o Celso também tá ligado com a gente, né, Celso? Um abraço aí. E o Tita tá sintonizado com a nossa programação lá em Andirá. E o Dejair lá na cidade de Santa Amélia. Obrigado pela audiência. São os últimos caiporas já na garganta da cobra aqui da nossa programação sertaneja. Inseparáveis, é boa. Tá bom, então. E depois espuma da cerveja.

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1: Show de bola, um abraço pra Maria José, a Miene, as meninas que gostam de Paulo, de Paulo e Paulino. Vamos fazer uma homenagem pra uma grande cantora que eu fui muito fã dela e que faleceu hoje, tá? É aquela que gravou Total Eclipse do Amor. Eu tenho uma versão aqui com Wilson e Soraya, Soraya de Paula, que regravaram, fizeram uma versão dela, tá? Então, nós perdemos hoje essa grande cantora, aí a Bonnie Tyler, que faleceu hoje, então. Ela faleceu aos 75 anos de vida. E essa foi uma das suas canções, que fez muitos sucessos aí na década de 80, 80 e pouquinho aí, tá? Então, vamos recordar, só que essa versão que eu posso tocar aqui com Wilson e Soraya, não posso tocar em inglês porque... ou na linguagem dela lá, porque o programa aqui é inteiramente sertanejo. Mas a gente faz aí essa homenagem para Bonnie.

E assim ao fundinho dessa música a gente vai encerrando para voltar aqui amanhã às 16 horas. Um abraço, obrigado pela audiência. Deus abençoe a todos.

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2: Olá, boa noite.
1: Boa noite para você que nos acompanha em todo o país.
2: Quarta-feira, 9 de julho de 2026.
1: Vamos ao destaque do dia na Voz do Brasil.
2: Atenção, professores. Amanhã é o último dia para se inscrever na Prova Nacional Docente.
1: Sobre o exame, nós conversamos com o secretário executivo do Ministério da Educação, Rodolfo Cabral.
3: Ela vai ser utilizada para subsidiar os processos seletivos de concursos públicos realizados, tanto no âmbito federal, estadual e municipal, para ingresso na carreira docente da educação básica.
2: Unidades móveis flutuantes da Previdência iniciaram atendimentos na região norte.
1: 7 barcos vão prestar assistência a comunidades ribeirinhas, indígenas e quilombolas até dezembro.
2: E ainda, produtores precisam validar o cadastro ambiental rural. Carlos Oliveira.
4: Ter o cadastro ambiental rural concluído é fundamental para acessar o crédito agrícola no sistema bancário.
1: Turismo, passageiros que enfrentarem problemas com companhias aéreas poderão registrar reclamações em plataforma digital.
2: Vamos falar também de uma pesquisa sobre viagens de brasileiros com bichinhos de estimação. Natália Koslik.
5: O mapeamento servirá de base para a criação de um manual de boas práticas do segmento.
1: A apresentação da Voz do Brasil hoje é comigo, Mariana Jungmann e Luciano Seixas.
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1: 1 milhão de pessoas já solicitaram a autoexclusão dos sites de apostas online, as chamadas bets.
2: Qualquer pessoa pode fazer o bloqueio nas plataformas de apostas de uma só vez.
1: E o próprio usuário define quanto tempo quer ficar sem apostar.
6: A plataforma centralizada de autoexclusão permite ao cidadão restringir o acesso às casas de apostas para prevenir danos financeiros e à saúde mental. O bloqueio atinge todos os sites de apostas autorizados pela Secretaria de Prêmios e Apostas do Ministério da Fazenda. Para solicitar a autoexclusão, o cidadão deve utilizar o login da plataforma gov.br. Ao preencher os dados, deve informar por quanto tempo deseja ficar autoexcluído, que pode ser de 1 a 12 meses. Se desejar, o usuário pode informar também os motivos da autoexclusão, como decisão por dificuldades financeiras ou recomendação de saúde, por exemplo. Além da autoexclusão voluntária, o ministro da Fazenda, Dario Durigan, lembra as exclusões automáticas das plataformas de apostas.
7: Houve uma vedação por cumprimento de decisão do Supremo de beneficiário de programa social, Bolsa Família, BPC, que estão proibidos de acessar essas plataformas de apostas.
6: Após a autoexclusão, as operadoras autorizadas têm até 72 horas para bloquear o acesso dos usuários aos seus sites e aplicativos. Segundo o Ministério da Fazenda, 1 milhão de pessoas já fizeram a autoexclusão desses sites. Quem nunca apostou e não tem cadastro em casas de apostas também pode solicitar a autoexclusão. Reportagem Nazi Brum.

0: gestão da Câmara de Comércio Exterior manteve a alíquota de 12% no imposto de exportação do petróleo diante dos episódios no Estreito de Hormuz.
1: Ontem, os Estados Unidos interromperam o acordo de cessar fogo e realizaram novos ataques ao Irã.
0: De acordo com nota divulgada pelo comitê, a decisão tem como objetivo proteger o mercado interno e evitar o desabastecimento dos combustíveis no país.
1: A medida terá caráter temporário, com vigência de até 60 dias e será reavaliada após 30 dias.
0: Hoje, o ministro da Fazenda, Dario Durigan, afirmou que o governo federal seguirá tendo cautela com as medidas de subvenção dos combustíveis diante dos conflitos no Oriente Médio.
2: Eu tinha expectativa, sim, de tirar a subvenção da gasolina num prazo mais curto. O que a gente ouviu foi uma declaração do presidente dos Estados Unidos dizendo que o cessar-fogo estava encerrado e que o acordo de paz já não seria mais executado nos termos em que estava sendo planejado. O que nos acendeu um sinal de alerta, sim, para cautela em que a gente tem que adotar no acompanhamento da guerra. Então, a estratégia não muda. O objetivo do Ministério da Fazenda, com a guerra diminuindo de proporção, é retirada dos subsídios, mas eu preciso ter cautela porque os eventos novos aconteceram ontem.
1: A Receita Federal iniciou uma ação direcionada aos contribuintes com eventuais débitos em aberto.
0: A iniciativa busca manter a regularidade fiscal dos contribuintes.
3: Contribuintes classificados com o selo Sintonia a Mais começaram a receber comunicações pela Caixa Postal e pelo Domicílio Tributário Eletrônico, DTE, com informações sobre eventual existência de débitos em aberto. A regularização é necessária para evitar a inadimplência, situação que pode resultar no cancelamento do selo. A validade da classificação é de um ano, contada a partir do primeiro dia do mês de referência. O cancelamento também pode ocorrer em situações como concessão da medida cautelar, decretação de falência ou liquidação da pessoa jurídica, manutenção de irregularidade cadastral por mais de 30 dias ou enquadramento como devedor contumaz. Reportagem Edinaldo Júnior.
1: Você sabia que eliminar o acúmulo de capim seco, galhos e folhas cria barreiras naturais para reduzir o risco de incêndios durante o período de seca?
0: E essa técnica tem um nome e uma regulamentação. É o que vamos ouvir agora na reportagem de Márcia Fernandes.
4: Atear fogo numa área para evitar queimadas. Parece contraditório, mas trata-se de uma técnica recomendada para evitar grandes incêndios florestais na época da seca. São as chamadas queimas prescritas. O fogo é colocado de forma controlada em áreas demarcadas. Com isso, é eliminado o acúmulo de capim, galhos e folhas que podem servir de combustível para incêndios. É o que explica Hudson Coimbra, analista ambiental do Instituto Chico Mendes de Conservação da Biodiversidade, ICMBio.
5: É uma ferramenta de manejo do fogo, utilizada com critérios técnicos, análises de risco, vulnerabilidades, critérios meteorológicos, topográficos. E aí, a partir disso, a gente também define o que é que a gente quer queimar, para evitar a propagação de incêndios.
4: A Floresta Nacional de Brasília é um dos espaços que costuma ser atingido por focos de incêndios durante o período da estiagem. Por isso, recebeu nesta quinta-feira uma queima prescrita como parte das ações de prevenção a incêndios, como destacou Hudson Coimbra, do ICMBio.
5: Dentro do Distrito Federal, elas são importantes para evitar os grandes incêndios que acontecem na época da estiagem, né, que vai se iniciar já agora.
4: A queima prescrita é executada por brigadistas, que fazem um monitoramento constante da área. Pode ser implementada em parques nacionais, reservas extrativistas e unidades de conservação em geral. Reportagem Márcia Fernandes.
1: E por falar em período de estiagem, o Instituto Nacional de Meteorologia emitiu um alerta de baixa umidade do ar.
0: Uma massa de ar seco se estende do interior da região Nordeste até grande parte do Centro-Oeste, além de áreas do interior das regiões Sudeste e Sul do país.
1: Segundo o Instituto, a baixa umidade deve permanecer até o domingo, dia 12 de julho.
0: Durante os períodos mais secos do dia, a umidade relativa pode ficar entre 20% e 30%, níveis que exigem atenção, principalmente para crianças, idosos e pessoas com doenças respiratórias.
1: Uma ferramenta digital para pequenos produtores e cooperativas do campo que simplifica o acesso a financiamentos.
0: É o simulador de crédito do Pronaf, o Programa Nacional de Fortalecimento da Agricultura Familiar.
1: A plataforma mostra linhas e condições de crédito que combinam com o perfil do produtor.
6: se você é produtor rural e precisa de crédito, pode contar com uma ferramenta na hora de solicitar os recursos. É o simulador de crédito do Pronaf, uma ferramenta digital desenvolvida para ajudar agricultores familiares e cooperativas a identificarem quais linhas de crédito do Pronaf eles podem usar. É preciso responder algumas perguntas sobre a situação do agricultor, como renda familiar, localidade e objetivo do financiamento. Depois, são informadas as linhas de crédito e as condições de financiamento compatíveis com seu perfil e quais as instituições financeiras que operam em sua região. Vale ressaltar que o simulador não substitui a análise realizada pelas instituições financeiras e também não garante a contratação do crédito. A ferramenta é apenas informativa e busca facilitar o acesso às informações sobre o Pronaf antes do agricultor familiar buscar uma instituição financeira. Para simular o crédito, acesse simuladorpronaf.mda.gov.br. Daniele Popov para A Voz do Brasil.
0: Produtores que vivem no campo precisam validar o CAR, Cadastro Ambiental Rural de suas propriedades.
1: O cadastro é um registro público eletrônico nacional, obrigatório para todos os imóveis rurais.
7: Você que tem uma propriedade rural e já fez a inclusão dela no Cadastro Ambiental Rural, o CAR, não se esqueça de verificar se está tudo certinho. Veja na caixa de mensagens da Central do Proprietário Possuidor do CAR se você recebeu uma notificação para resolver alguma pendência. O órgão gestor do CAR enviou recentemente mensagens para mais de 845 mil proprietários. Para 500 mil, só falta responder se concordam com as informações já analisadas. Se você estiver nesse grupo e finalizar o processo, o seu CAR vai ficar em dia com o que prevê o Código Florestal, que é a lei que cuida desse assunto. Ter o Cadastro Ambiental Rural concluído é fundamental para acessar o crédito agrícola no sistema bancário. Então, não se esqueça de olhar a caixa de mensagens da Central do Proprietário Possuidor do CAR e ver se você recebeu uma notificação para resolver alguma pendência. O Cadastro Ambiental Rural é obrigatório para todos os imóveis rurais. Quando o processo for finalizado, sua propriedade será classificada como cumpridora das regras de proteção do meio ambiente. Se você ainda não fez o cadastro da propriedade rural no CAR, vá no site car.gov.br, escolha o estado e siga o passo a passo. Depois disso, é emitido um recibo de inscrição no CAR. Com esse recibo em mãos, você consegue acessar a Central do Proprietário Possuidor com o seu login no gov.br. É nessa central que você acompanha a situação de sua propriedade, os documentos e as análises feitas pelos técnicos. Reportagem Carlos Oliveira.
0: As inscrições para a PND, a Prova Nacional Docente, se encerram amanhã.
1: Por meio do Exame Nacional de Desempenho de Estudantes, a prova avalia os formandos em licenciaturas.
0: Mas professores já formados também podem fazer a PND, especialmente porque ela pode ser usada por governos estaduais e prefeituras como parte de seus processos seletivos para a contratação de docentes.
1: Nós conversamos com o secretário executivo do Ministério da Educação, Rodolfo Cabral, sobre a Prova Nacional Docente. Vamos ouvir. Secretário Rodolfo Cabral, muito bem-vindo à Voz do Brasil. A gente queria começar, então, explicando, né, para quem já é professor e quem está se formando agora, por que que é importante fazer a Prova Nacional Docente? Quais são os benefícios dela para esses profissionais?
8: Boa noite, Mariana, Luciano e os ouvintes da Voz do Brasil. A Prova Nacional Docente é um exame anual destinado aos professores brasileiros interessados em utilizar os seus resultados em processos seletivos das redes de ensino. Então, ela vai ser utilizada para subsidiar os processos seletivos e concursos públicos realizados tanto no âmbito federal, estadual e municipal para ingresso na carreira docente da educação básica. É uma avaliação teórica que vai atestar se os participantes têm as competências essenciais para o exercício da docência em sala de aula. Ela é feita para 21 licenciaturas diferentes. Então, a pessoa vai fazer uma prova com a parte comum para todas as áreas, com 30 questões de formação docente e a parte discursiva, além de 50 questões específicas de cada área.
0: Secretária, ela foi criada inicialmente como um exame, né, para avaliar a formação dos formandos em licenciaturas. A ideia é medir aí o nivelamento dos cursos em todo o país e identificar possíveis defasagens de formação, é isso? O que pode ser feito a partir dessa constatação?
8: Isso, Luciana. A PMD funcionou conjuntamente com o ENAD das licenciaturas, né? Sendo o ENAD somente para os formandos e a PMD também para quem já se formou. Então a ideia da PMD é avaliar os formandos das licenciaturas por meio do ENAD, mas também quem se formou, para garantir que esses professores possuam as competências essenciais para a docência. Então, além de avaliar as competências, né, ela vai subsidiar a formulação de políticas públicas voltadas à formação inicial e continuada dos professores. Então, a partir dos resultados do ENAD, se a instituição ela tem resultados negativos, a gente vai abrir processos de supervisão no MEC para avaliar e melhorar a qualidade da formação dos nossos professores.
1: Agora, secretário, a prova também pode ser usada em processos seletivos, né? Como é que funciona isso? É possível que uma prefeitura, por exemplo, use os resultados da PND como um concurso?
8: Isso, é importante a gente ressaltar que, embora não seja um concurso e ela não substitua o processo seletivo da Secretaria de Educação, as secretarias elas podem usar a nota da PND como etapa de suas provas. Então, as redes de ensino, secretarias estaduais, municipais, distrital de educação, elas fazem adesão junto ao MEC para usar a nota da PND em seus concursos e processos seletivos. Agora, para 2026, 2.031 redes de ensino fizeram adesão. Então, os resultados, de aí o professor faz essa prova da PND e os resultados de cada exame têm validade de 3 anos, permitindo sua utilização em vários processos seletivos ao longo desse período.
0: Secretária, a prova nacional docente ocorre quantas vezes por ano? Por exemplo, quem perder essa oportunidade terá outra ainda em 2026?
8: Essa prova é anual. Então, quem não participar agora poderá se inscrever para a PMD em 2027, em data ainda a ser definida. Então, quem estiver concluindo a licenciatura ou já estiver formado, é importante fazer a prova ainda esse ano. E aí ficar com essa nota disponível para os concursos públicos das redes que aderiram durante todo o período de 2026 e 2027.
1: Porque como o senhor disse, né, a prova tem validade por 3 anos aí.
8: Isso, quem não fez agora vai ter que aguardar a próxima PMD em 2027.
1: Agora, onde que os interessados podem se inscrever e quanto é que custa a taxa de inscrição, secretário?
8: Os interessados podem se inscrever no sistema PND, no site do INEP, até o dia 10 de julho. E a taxa de inscrição custa R$ 85,00.
0: E quando serão as provas e quando saem os resultados?
8: As provas serão realizadas em todo o país no dia 20 de setembro. E o resultado final será divulgado em 15 de dezembro.
1: E aí a gente lembra também que na página do INEP, os interessados também podem acessar outras informações, né, secretário, sobre pedidos excepcionais, enfim, recursos e todo o resto, qualquer outra parte que tenham interesse em saber sobre a prova.
8: Muito bem. Inclusive informação, tá? Para os conteúdos, acesso aos conteúdos da prova, quem quiser estudar, se preparar, no site do INEP tem as matrizes de referência utilizadas pelo INEP para fazer a prova. Então o professor pode utilizar esses materiais para se preparar e estudar para obter um melhor resultado.
1: Ótimo. Muito bem, nós conversamos com o secretário executivo do Ministério da Educação, Rodolfo Cabral. Secretário, muito obrigada pela sua entrevista aqui à Voz do Brasil.
8: Muito obrigado, Mariana, Luciano. Um abraço aos ouvintes da Voz do Brasil.
0: Funcionando 24 horas por dia, 7 dias por semana, o Disque 100 oferece orientação em casos de violações dos direitos humanos.
1: Saiba mais com Pablo Mundim.
9: Violência física, psicológica ou sexual, abandono de pessoas idosas, trabalho infantil, racismo, discriminação contra pessoas com deficiência, população LGBTQIA+, povos indígenas, quilombolas ou qualquer outra forma de violação da dignidade humana. Seja qual for a situação, o Disque 100 é o canal para denunciar. Os canais do Ministério dos Direitos Humanos e da Cidadania registraram em 2024 mais de 657 mil denúncias de violações de direitos humanos. Mulheres, idosos e crianças formam o grupo de maior vulnerabilidade, com a maioria dos abusos ocorrendo na própria residência. Para combater qualquer tipo de violação que surgiu, o Disque 100, defende Lara Magalhães, coordenadora do Disque 100.
10: Por ser muito abrangente, sempre que a pessoa tiver dúvida se determinada situação configura ou não uma violação, a orientação é procurar o Disque 100 para que a nossa equipe preste essas orientações e tire essas dúvidas.
9: Depois do registro, o caso é enviado ao aos órgãos competentes para apuração e adoção das medidas de proteção, explica a coordenadora Lara Magalhães.
10: Quanto mais acessam, mais a gente consegue garantir ou ao menos proibir que essas violações perdurem.
9: O atendimento é gratuito, sigiloso e está disponível 24 horas por dia, 7 dias por semana. Reportagem Pablo Mundim.
0: Teve início essa semana.

0: Atendimento no Preve Barco a moradores da região norte.
1: Podem ser beneficiados moradores de comunidades ribeirinhas ou isoladas, indígenas e quilombolas.
0: Atualmente existem 7 unidades móveis flutuantes. 3 vão atender o estado do Amazonas, 3 o estado do Pará e 1 o estado de Rondônia.
1: A chefe do Serviço de Gerenciamento de Unidades Móveis Flutuantes do INSS, Karine Furtado, fala dos serviços oferecidos.
2: Os serviços oferecidos pelo Preve Barco são praticamente os mesmos de uma agência física do INSS. Os principais são salário maternidade rural, aposentadorias, pensão por morte e benefício de prestação continuada, o BPC, que é um benefício assistencial para idosos e pessoas com deficiência de baixa renda. Também são oferecidas perícias médicas e avaliações sociais, além de emissão de extratos, consulta de tempo de contribuição e orientação gerais.
0: Os atendimentos vão até 18 de dezembro.
1: O calendário de atendimentos está em gov.br/INSS.
0: Julho é mês de férias e muita gente aproveita o descanso para viajar com a família.
1: E muitas famílias brasileiras contam com integrantes de 4 patas.
0: Uma pesquisa sobre o turismo pet friendly quer entender as principais dificuldades enfrentadas pelos tutores e empreendimentos.
3: O professor Pedro Henrique Ambrósio Rodrigues, de Florianópolis, já perdeu as contas de quantas viagens fez. Mas, independente do roteiro, sempre pega a estrada com seus pets do lado. A que tem mais quilômetros rodados é Frida, uma bulldog francesa que chegou em sua vida há 11 anos. Depois vieram o Bartô, sem raça definida, e um Chihuahua, para se aventurarem por diversos destinos brasileiros.
4: A gente sai de Florianópolis e vai para Franca, e por 2 vezes a gente foi para Minas Gerais, então passou por Ouro Preto, Trindade, Paraty, São João del Rei, Curitiba, Rio de Janeiro, Campos dos Goytacazes, tudo que tiver no meio do caminho a gente faz. As viagens são planejadas em cima do fato dos cachorros estarem conosco.
3: Uma pesquisa online pretende mapear os principais desafios do turismo pet friendly no país. Por um lado, quer entender as dificuldades enfrentadas pelos viajantes na hora de pegar a estrada. Por outro, busca conhecer os desafios de empresários do setor, como donos de hotéis e de restaurantes que recebem clientes de 4 patas. A supervisora de eventos e reservas de um hotel em Goiânia, no estado de Goiás, Kathleen Neves, menciona alguns serviços personalizados para atender esse público.
5: Hoje, os nossos serviços exclusivos são um tapete higiênico, uma manta com a nossa logo, um sachê de petisco para que ele possa se alimentar enquanto estiver conosco e saquinhos para coleta de fezes também.
3: O mapeamento servirá de base para a criação de um manual de boas práticas do segmento. O prazo para participar vai até amanhã, 10 de julho, e o formulário pode ser acessado na página do Ministério do Turismo na internet, no endereço gov.br/turismo. Reportagem Natália Koslick.
1: Um voo cancelado, bagagem danificada ou extraviada, mudança de horários pela companhia aérea.
0: O passageiro que vive essas situações tem um canal para registrar e tentar resolver a queixa.
1: É o ANAC Passageiro.
6: As viagens de avião fazem parte da rotina do empresário gaúcho Renato Correa, que a cada dia da semana está em uma cidade diferente por causa dos compromissos profissionais. Com a vida na ponte aérea, difícil não se deparar com problemas.
7: De uma forma ou outra, a gente acaba tendo problema com voo atrasado, voo cancelado, questões climáticas que acabam influenciando na nossa dinâmica e na nossa agenda diária. Problemas eu tive são vários repetitivos que são de perda de conexão por questão de atraso.
6: Passageiros que enfrentarem problemas com companhias aéreas podem registrar reclamações por meio da plataforma ANAC Passageiro. O acesso é gratuito e pode ser feito por qualquer cidadão com uma conta gov.br nível prata ou ouro. Após o registro, a manifestação é encaminhada à companhia aérea responsável, que deve responder em até 10 dias corridos. O superintendente de acompanhamento de serviços aéreos da Agência Nacional de Aviação Civil, ANAC, Adriano Miranda, destaca os tipos de registros que a plataforma tem recebido.
8: O principal problema mais reclamado são alterações ou cancelamentos pela própria empresa aérea, antes da viagem, né? Então o passageiro é comunicado ali que seu voo foi alterado, que seu voo foi cancelado, né? Em segundo lugar, o atraso ou cancelamento na data da viagem, aquela situação contingencial. O terceiro ponto mais reclamado é bagagem, por exemplo.

0: bagagem danificada, bagagem extraviada.
1: Durante o atendimento, passageiro e empresa podem trocar informações diretamente pela plataforma até a conclusão da solicitação. O usuário pode ainda consultar dados sobre o volume de reclamações, os principais assuntos registrados e o índice de atendimento das companhias aéreas. O acesso à plataforma é feito pelo site anac.gov.br ou pelo gov.br/anac, clicando em passageiro. Reportagem Graziele Bezerra.
2: Estão abertas até 3 de agosto as inscrições para a chamada Universal 2026, que vai financiar projetos de pesquisas científicas, tecnológicas e de inovação desenvolvidas por instituições brasileiras.
3: Pelo menos 30% dos recursos serão destinados a instituições de pesquisa das regiões Norte, Nordeste e Centro-Oeste.
2: O resultado final está previsto para 4 de dezembro.
3: As propostas devem ser submetidas exclusivamente pela internet por meio do formulário disponível no site carloschagas.cnpq.br.
2: E essas foram as notícias do governo federal.
3: Fique agora com as notícias do Poder Judiciário e do Congresso Nacional. Boa noite.
2: Boa noite e até amanhã.
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6: Inquérito do Banco Master. STF autoriza busca e apreensão contra Tiago Miranda.
7: STJ entende que plano de saúde deve cobrir cirurgia de feminização facial em mulheres trans.
6: Justiça determina que o SUS forneça sonda Bottom para alimentação de pacientes pediátricos em Uberlândia, Minas Gerais.
7: Boa noite, eu sou Marcela Luiza.
6: E eu sou Walter Lima.
7: Supremo Tribunal Federal autoriza busca e apreensão contra Tiago Miranda após pedido da Polícia Federal.
6: A decisão é do ministro André Mendonça, relator do inquérito sobre o Banco Master no STF. Marta Ferreira.
8: Tiago Miranda é dono de uma agência de publicidade que mantinha relação com o ex-banqueiro Daniel Vorcaro, dono do Master, e teria atuado em uma ação coordenada de influenciadores nas redes sociais para atacar a credibilidade do Banco Central. De acordo com a Polícia Federal, os ataques se deram após o Banco Central negar a compra do Master pelo Banco de Brasília e liquidar o Banco de Vorcaro. As investigações apuram ainda a atuação de possível organização criminosa dedicada à intimidação de jornalistas, ao monitoramento ilícito de pessoas ligadas a autoridades públicas, a obtenção indevida de informações sigilosas e a adoção de medidas destinadas a interferir em investigações criminais. Na decisão, Mendonça afirmou que os elementos analisados apontam que Tiago Miranda desempenhava papel central nessas iniciativas, sendo o principal responsável por realizar pesquisas e levantamentos acerca da vida privada da jornalista em questão. Ainda de acordo com as conversas analisadas, Tiago Miranda costumava informar o andamento das buscas, relatar sobre a análise de processos judiciais antigos e coordenar a mobilização de equipe dedicada a localizar informações que pudessem ser consideradas sensíveis ou comprometedoras para a jornalista.
7: Plano de saúde deve custear cirurgias em mulheres trans para dar aos traços faciais a aparência feminina.
6: Para o STJ, esses procedimentos não se enquadram nas exceções previstas na lei que regulamenta os planos de saúde. Fátima Uchoa.
9: A decisão da terceira turma do STJ manteve a determinação para que uma operadora de plano de saúde autorizasse a cirurgia de feminização facial no processo transexualizador, como reconstrução craniana e rinoplastia reparadora de uma beneficiária que já havia feito procedimento de redesignação sexual. Segundo a relatora ministra Nancy Andrighi, os procedimentos foram indicados pelo médico da paciente e não incluiriam tratamento experimental nem teriam caráter estético, sendo imprescindíveis para adequar a identidade de gênero da paciente e preservar o bem-estar psicológico dela.
7: Agente de aeroporto de Confins, em Minas Gerais, tem jornalismo. jornada de trabalho equiparada à de colegas da Pampulha.
6: A decisão é do Tribunal Superior do Trabalho, Marla Lacerda.
10: Uma empresa de serviços aeroportuários vai ter de pagar horas extras a uma agente de proteção do aeroporto de Confins. A trabalhadora cumpria jornada de 42 horas semanais, enquanto colegas de função

0: na região do abdômen do paciente e diminui os casos de refluxo. Vanessa Pereira.
1: A ação teve início após o MPF receber reclamações de famílias que enfrentavam dificuldades para conseguir a sonda Bottom no SUS. Agora, segundo a decisão, a União tem até 6 meses para incluir o equipamento no sistema de gerenciamento do SUS. Já o governo de Minas Gerais e o município de Uberlândia devem garantir o fornecimento das sondas Bottom para os pacientes pediátricos.
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2: Uma boa noite.
0: E até amanhã.
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1: Eu sou Paula Groba.
2: E eu sou Humberto Pinheiro.
1: E estes são os destaques de hoje do Jornal do Senado, que começa agora.
2: Senado aprova MP que destina recursos das BETs à Polícia Federal.
1: Comissão aprova mais proteção a pessoas com deficiência vítimas de crimes.
2: Avança projeto que pune empresas de telemarketing por ligações indesejadas.
1: Boa noite.
2: Boa noite.
1: Parte do dinheiro arrecadado pelas casas de apostas esportivas poderá ser usado no combate ao crime organizado.
2: O Senado aprovou uma medida provisória que destina um percentual do lucro das BETs ao fundo da Polícia Federal. Agora, o texto segue para a sanção presidencial. Repórter Douglas Castilho.
3: Após o pagamento dos impostos devidos e dos prêmios das apostas, as operadoras das BETs deverão destinar 3% do valor obtido a esse fundo. Porém, esse índice só será devido a partir de 2028, passando por uma transição anual gradual de 1%. O senador Isalci Lucas, do PL do Distrito Federal, argumentou que o direcionamento do montante serve como um mal menor diante dos efeitos negativos das BETs.
4: O ideal é que não tivesse BETs, porque por mais maior percentual, não vale a pena. Realmente, o estrago com relação às BETs é muito grande. Então, agora, é óbvio, como existe, está regulamentado, é muito importante destinar realmente parte desse recurso para saúde, também para segurança, para todas essas áreas, exatamente, porque qualquer percentual não recupera o que se vai gastar com a saúde com relação a isso.
3: A verba será obrigatoriamente utilizada na modernização de equipamentos da Polícia Federal, no pagamento por horas e atividades extraordinárias e no custeio de planos de saúde da corporação. Além disso, o Ministério da Justiça e Segurança Pública poderá estender a cobertura dessas despesas médicas também para os agentes da Polícia Rodoviária Federal e da Polícia Penal Federal. O texto agora vai à sanção presidencial.
1: E avançou no Senado o projeto que autoriza a Agência Nacional do Petróleo a acessar dados fiscais de distribuidores e revendedores de combustíveis.
2: A medida visa combater a adulteração desses produtos. Repórter César Mendes.
5: O objetivo da proposta, já aprovada na Câmara dos Deputados, é melhorar a fiscalização, condicionando as concessões de atividades regulamentadas pela ANP à autorização prévia para que a agência acesse os dados fiscais das empresas do setor. Quem já possui a outorga de funcionamento terá que providenciar essa autorização para continuar atuando. Relator da matéria, o senador Dr. Irã, do Progressistas de Roraima, destacou que a medida vai facilitar a detecção de adulterações, assegurando maior integridade no mercado de combustíveis.
6: Empresas que adulteram combustíveis garantem ilicitamente a redução de seus custos de produção e passam a ter vantagem competitiva em relação às que atuam honestamente.
5: O texto determina que a ANP assuma os custos do acesso aos dados das empresas sem ônus para o fisco e seguiu para a análise da Comissão de Infraestrutura.
1: Uma subcomissão do Senado aprovou o relatório de diligência externa em Boa Vista, Roraima, em maio de 2026, que verificou a situação em que vive o povo Yanomami.
2: O documento traz um diagnóstico sobre a saúde, a segurança e a governança na região e aponta que, apesar de avanços na repressão ao garimpo ilegal, o território ainda enfrenta graves gargalos logísticos e estruturais. Repórter Bruno Lourenço.
7: Relatório aprovado pela subcomissão do Senado, que acompanha a situação de perto, revela que a quase totalidade do atendimento de saúde na região

0: ainda depende exclusivamente de aviões e helicópteros, o que encarece e dificulta as ações de socorro. A presidente do colegiado, senadora Damares Alves, do Republicanos do Distrito Federal, defendeu uma ação conjunta de entidades brasileiras e internacionais, principalmente no combate ao garimpo ilegal, para assegurar direitos das populações indígenas.
1: Capaz de consolidar os avanços obtidos com a desintrusão e fortalecer de forma duradoura as políticas públicas voltadas à proteção e à garantia dos direitos dos povos Yanomami e Yekuana.
0: A subcomissão formalizou uma série de pedidos de providências a ministérios e propôs um pacote legislativo focado no agravamento de penas para crimes ambientais em terras indígenas, adaptação de prazos processuais para áreas remotas, fortalecimento da FUNAI, integração de políticas sociais e adaptação do acesso a benefícios sociais.
2: E a Comissão de Direitos Humanos aprovou um projeto que aumenta a proteção para pessoas com deficiência vítimas de crimes. A proposta torna esse tipo de crime uma circunstância agravante, com penas maiores para quem se aproveita da vulnerabilidade da vítima.
3: Hoje, o aumento de pena previsto na legislação está ligado a agressões ocorridas em escolas. O relatório lido pelo senador Paulo Paim, do PT do Rio Grande do Sul, amplia essa proteção em casos de lesão corporal e reforça a punição também em outros locais. Agora, o projeto segue para análise da Comissão de Constituição e Justiça.
2: Ligações indesejadas de telemarketing e as cobranças feitas para quem nem é devedor podem estar com os dias contados. A Comissão de Fiscalização e Controle aprovou em decisão terminativa um projeto que obriga as empresas a identificarem claramente o número das chamadas e a respeitarem o pedido de bloqueio feito pelo consumidor.
3: O texto também cria um cadastro para evitar fraudes e ligações repetidas para pessoas que não têm relação com a dívida. Quem descumprir as regras poderá pagar multa de até R$50 mil. A proposta segue para análise da Câmara dos Deputados. O relator da proposta, senador Laércio Oliveira, do PP de Sergipe, afirmou que o objetivo é combater práticas abusivas de telemarketing sem impedir a realização de cobranças legítimas.
4: E esse projeto enfrenta um problema que é meu, que é seu, é de todo mundo, que é exatamente a perturbação de redes de telefonia que liga para a gente com ligações indesejadas, com ligações desagradáveis, oferecendo produto, buscando cobrar alguma coisa que a gente não tem nada a ver com o assunto, importunando a nossa rotina, o nosso bem-estar, o nosso conforto, e a gente precisa dar um basta nisso.
2: E a presidência da República vetou parcialmente o projeto que mudava o símbolo de acessibilidade no Brasil. Com o veto, o símbolo vai continuar sendo uma pessoa em cadeira de rodas.
3: A intenção da mudança era incluir outros tipos de deficiência. Os detalhes com o repórter Márcio Maturana.
5: O governo argumentou que mudar o símbolo já muito conhecido por uma imagem criada em 2015 pelas Nações Unidas poderia criar barreiras adicionais a quem se pretendia beneficiar e que a mudança não teve participação das organizações representativas das pessoas com deficiência. A senadora Mara Gabrilli, do PSD de São Paulo, explicou que a intenção da mudança era incluir outros tipos de deficiência.
6: É como dizer para a sociedade, a acessibilidade vai além da mobilidade. É sobre garantir mais autonomia e respeito para todas as pessoas com deficiência.
5: Outros trechos do projeto, como a ampliação dos locais obrigatórios para sinalização, foram mantidos e transformados na Lei 15.459. Agora, o veto parcial precisa ser analisado pelo Congresso Nacional, podendo ser mantido ou derrubado.
2: O programa Jovem Senador já definiu os 27 estudantes que vão participar da Semana de Vivência Legislativa em agosto no Congresso Nacional.
3: A última vaga ficou com um aluno do Distrito Federal, vencedor da etapa local, com uma redação sobre democracia nas redes sociais. Repórter Henrique Nascimento.
7: Os 27 estudantes foram selecionados para o Jovem Senador 2026, programa que permite aos alunos conhecer de perto o funcionamento do Congresso Nacional. A última vaga ficou com Caleb Gomes, do Centro de Ensino Médio de Taguatinga Norte, no Distrito Federal. O tema da redação deste ano foi Democracia nas redes sociais, como construir um debate saudável.
8: Assim que saiu o tema, eu já comecei a pensar em várias coisas. Eu sei que o raciocínio ele foi vindo ao longo do processo de criação da redação. Eu tentei ser o mais verdadeiro possível sobre a minha opinião.
7: Durante a semana de vivência legislativa, os jovens senadores vão ocupar cadeiras no plenário e nas comissões e apresentar propostas que podem virar projetos de lei. O senador Paulo Paim, do PT do Rio Grande do Sul, destacou a importância da participação dos jovens.
9: Agir hoje na esperança de que as iniciativas atuais nos assegurem um futuro melhor é missão de todos nós, não importa a idade. Que ela se traduza em entusiasmo e paixão pelo trabalho legislativo.
7: Ao longo de 14 edições, o jovem senador já mobilizou mais de 2 milhões de estudantes.
3: Com edição de Paula Groba e trabalhos técnicos de Eliseu Caires, o Jornal do Senado fica por aqui. Acompanhe agora as notícias da Câmara dos Deputados. Boa noite.
2: Boa noite e até amanhã.
10: Jornal Câmara dos Deputados. Comissão da Câmara proíbe aposentadoria como punição a magistrados.
11: Plenário torna permanente incentivo fiscal para empresas de reciclagem.
10: Parlamentares defendem propostas em defesa de segmentos vulneráveis.
11: Boa noite. Projeto de Maurício do Vôlei, do PL de Minas Gerais, promete fortalecer mecanismos de combate ao abandono afetivo e material de crianças e adolescentes. O texto amplia os deveres dos pais e responsáveis quanto ao cuidado, à convivência familiar e à assistência emocional.
10: Maurício do Vôlei explica que o projeto cria medidas de proteção como acompanhamento psicossocial, mediação familiar e orientação aos responsáveis. Para ele, a iniciativa garante o desenvolvimento saudável de crianças e adolescentes.
11: Rubens Ottoni, do PT de Goiás, é relator de proposta que obriga companhias aéreas a transportar gratuitamente equipamentos usados por pessoas com deficiência. Ele explica que o projeto determina que cadeiras de rodas, próteses e outros itens essenciais sigam preferencialmente na cabine.
10: Rubens Ottoni aponta que, quando o transporte na cabine não for possível, os equipamentos deverão seguir no compartimento de carga, com prioridade, identificação e proteção adequada. O parlamentar alerta que a medida também prevê indenização imediata em caso de dano ou extravio.
11: Alencar Santana, do PT de São Paulo, defende a urgência de projeto que inclui a misoginia no Código Penal, criminalizando injúrias e agressões motivadas pelo preconceito contra as mulheres. Ele assinala que o parlamento precisa dar uma resposta diante do avanço dos índices de feminicídio no país.
10: Alencar Santana ressalta que a matéria já pode ser votada no plenário. Ele defende a punição rigorosa contra qualquer tipo de discriminação ou violência de gênero. O legislador acredita que a tipificação legal assegura a proteção integral e o respeito aos direitos das cidadãs brasileiras.
3: Justiça.
11: Avança na Câmara a proposta que proíbe a aposentadoria compulsória de juiz como forma de punição. A repórter Paula Bittar acompanhou a votação.
12: A Comissão de Constituição e Justiça da Câmara aprovou uma proposta que acaba com a chamada aposentadoria compulsória de membros do Poder Judiciário como forma de punição. A proposta mantém a previsão de que o ato de remoção ou de disponibilidade do magistrado por interesse público deverá ser fundado em decisão por voto da maioria absoluta do respectivo tribunal ou do Conselho Nacional de Justiça, mas acrescenta que a suspensão poderá ser de até 90 dias e a disponibilidade poderá ser de até 2 anos. Ainda de acordo com o texto, concluído o processo administrativo disciplinar, o Tribunal ou o Conselho Nacional de Justiça, quando couber a pena de perda do cargo em decisão por voto de 2/3 de seus membros, deverá representar ao Ministério Público no prazo de 30 dias para propor a ação judicial. Nesse caso, o magistrado deve ser afastado das funções com vencimentos proporcionais até o trânsito em julgado da sentença. Se a decisão for pelo arquivamento da representação ou se a ação judicial for julgada improcedente em decisão definitiva, o magistrado retorna às suas funções com o pagamento da diferença das verbas remuneratórias e a contagem do tempo de serviço para todos os fins. O Ministério Público deve se pronunciar sobre a representação no prazo de 90 dias. O relator na comissão, deputado Helder Salomão, Simão, do PT do Espírito Santo, elogiou a iniciativa da proposta.
13: A sociedade brasileira há muito reivindica o fim desse privilégio que hoje nós conhecemos como aposentadoria compulsória, que ao invés de ser um castigo, como deveria ser, ou uma punição, melhor dizendo, a

0: acaba sendo um prêmio para quem pratica ilícitos e crimes no exercício da magistratura.
1: A deputada Bia Kicis, do PL do Distrito Federal, compartilhou dessa opinião.
2: Você premiar alguém que abusou do cargo, que cometeu crimes e que é afastado, aposentado compulsoriamente com a sua remuneração integral. Isso é um tapa na cara do brasileiro.
1: A proposta que acaba com a chamada aposentadoria compulsória de membros do Poder Judiciário como forma de punição ainda precisa ser analisada por uma comissão especial que deverá ser criada para esse fim e depois segue para a apreciação do plenário, onde precisará ser votada em 2 turnos. Da Rádio Câmara, de Brasília, Paula Bittar.
3: Trabalho. Pastor Sargento Isidório do Avante da Bahia defende a aprovação pelo Senado do projeto que institui a escala de trabalho 5x2. Segundo ele, a medida garante mais qualidade de vida aos trabalhadores, permitindo mais convivência familiar e tempo para cuidar da saúde.
4: Pastor Sargento Isidório também cobra a aprovação da proposta que trata dos direitos dos agentes comunitários de saúde e de combate às endemias. Ele afirma que a matéria representa uma medida de justiça para a categoria, destacando a mobilização dos profissionais em defesa da pauta.
3: Júnior Amaral, do PL de Minas Gerais, critica projeto da Prefeitura de Itajubá, que cria regras locais para o transporte por aplicativo no município. O deputado afirma que a proposta gerou mobilização de trabalhadores por prever punições e exigências que podem dificultar a atividade.
4: Júnior Amaral argumenta que a Prefeitura extrapola sua competência ao tentar regulamentar pontos que seriam de responsabilidade do Legislativo Federal. O parlamentar sustenta que as regras podem afetar a renda de motoristas e entregadores que dependem dos aplicativos para trabalhar.
3: Desenvolvimento regional. Hildo Rocha, do MDB do Maranhão, cobra a votação de PEC que inclui entidades municipais entre os legitimados para propor ações diretas de inconstitucionalidade. Ele argumenta que a medida corrige uma distorção ao garantir a municípios prerrogativas já asseguradas a estados e à União.
4: Hildo Rocha critica a resistência de líderes partidários à votação da proposta. O parlamentar sustenta que entidades como a Confederação Nacional de Municípios e a Frente Nacional de Prefeitos devem ter legitimidade para representar os interesses das cidades perante o STF.
3: Paulo Guedes, do PT, agradece ao governo federal pelos investimentos destinados ao norte de Minas Gerais. O congressista destaca a renovação da frota do SAMU, a destinação de recursos para hospitais e a construção de novas unidades de saúde.
4: Paulo Guedes também menciona ações voltadas aos pequenos municípios, como construção de creches, entrega de equipamentos de saúde e melhorias na infraestrutura. Segundo ele, os investimentos devem impulsionar o desenvolvimento econômico e a geração de empregos.
3: Votação. A Câmara aprovou o fim da cobrança por consumo mínimo de água e esgoto. A repórter Daniela Lessa explica como deve funcionar o sistema de cobrança.
5: O plenário da Câmara dos Deputados aprovou o projeto que acaba com a cobrança de consumo mínimo nos serviços de abastecimento de água e esgoto. O projeto foi apresentado pelo deputado Carlos Jordi, do PL do Rio de Janeiro, e altera a lei do marco legal do saneamento básico. Pelo texto aprovado, a tarifa de água passará a ser formada por 2 partes. A primeira será uma parcela fixa, chamada de tarifa básica, para remunerar a oferta e a manutenção do serviço. A segunda parte será uma parcela variável, calculada conforme o volume efetivamente consumido. Na prática, a proposta impede que o consumidor pague por um volume mínimo de água que não usou. A mesma lógica valerá para o esgoto sanitário. Relator da proposta, o deputado Kim Kataguiri, do Missão de São Paulo, deu exemplo de como a proposta irá funcionar na prática.
6: Que é como se você entrasse no bar e aí tivesse R$50 de consumação. O cara que consumiu paga 50, o cara que não consumiu paga 50 também. É assim que funciona hoje a tarifa de água. O que a gente quer fazer é o seguinte: bom, você que não consumiu nada, você vai pagar ali pela cadeira que você sentou, pelo garçom que te deu oi, então você vai pagar R$15. Aí o cara que consumiu vai pagar os R$15 mais aquilo que ele consumiu. Basicamente a gente está mudando a estrutura para dar mais justiça para as tarifas, principalmente para aquele consumidor que acaba pagando pelo consumo dos outros.
5: O relator disse também que o serviço de saneamento tem custos fixos importantes, como manutenção de redes e estações de tratamento. Por isso, o texto aprovado não elimina toda a cobrança fixa. Favorável ao projeto, o deputado

0: Tarcísio Mota, do PSOL do Rio de Janeiro, defendeu também que essa tarifa básica não seja elevada, considerando que o acesso à água é um direito básico das pessoas.
1: Mas esse projeto vai no caminho correto de garantir à população que ela não continue a pagar essa tarifa mínima que ele vai pagar independente de quanto consumiu. Contudo, é preciso colocar uma trava para que a parte fixa não supere e não seja muito grande, onerando ainda mais o consumidor final, porque a água é direito, água é vida, água não é mercadoria.
0: O projeto que acaba com a cobrança de consumo mínimo nos serviços de água e esgoto agora será analisado no Senado. Da Rádio Câmara de Brasília, Daniele Lessa.
2: Transportes.
3: Josivaldo JP, do União do Maranhão, apresentou projeto que obriga órgãos de trânsito a disponibilizar medidores de glicose em operações de fiscalização. Ele explica que alterações no nível de açúcar no sangue podem causar sintomas confundidos com embriaguez, levando a abordagens inadequadas.
4: Josivaldo JP ressalta que o teste só poderá ser realizado com o consentimento do condutor. Ele acrescenta que o projeto prevê treinamento para que agentes identifiquem sinais de alteração glicêmica, acionando atendimento médico quando houver risco à saúde.
2: Consumidor.
3: Caroline de Tone, do PL de Santa Catarina, apresentou o projeto que inclui os gastos com vacinas entre as despesas dedutíveis do imposto de renda da pessoa física. De acordo com a deputada, a medida amplia o benefício já concedido a outras despesas médicas.
4: Caroline de Tone argumenta que a proposta incentiva a prevenção de doenças. Ela acredita que o projeto promove justiça fiscal e contribui para a redução dos custos do poder público com tratamentos que poderiam ser evitados por meio da vacinação.
2: Saúde.
3: Comissão de Saúde aprova projeto que proíbe a venda e o uso do chumbinho no Brasil. A repórter Sofia Peçanha tem mais detalhes.
5: A Comissão de Saúde aprovou o projeto que proíbe desde a venda até a utilização do chumbinho em todo o país. A proposta altera a Lei de Crimes Ambientais, com o objetivo de proibir o uso da substância tóxica como método de controle de pragas em áreas urbanas e rurais. Pelo texto, fica proibido em todo o território nacional o porte, a venda, a fabricação e a utilização para qualquer finalidade do chumbinho. Além disso, a proposta garante a segurança da população, a proteção do meio ambiente e a preservação da vida animal, refletindo um compromisso com a saúde pública e a sustentabilidade ambiental. O projeto sugere que os poderes públicos federal, estaduais, distritais e municipais aprimorem a fiscalização e desenvolvam políticas de conscientização, como explicou o deputado Clodoaldo Magalhães, do PV de Pernambuco, relator na comissão.
6: Fortalecer também com campanhas de conscientização para que a população, a sociedade como um todo, tenha consciência dos perigos e dos riscos do envenenamento humano, animal e também da contaminação dos mananciais através desse produto que é tão nocivo à saúde humana, animal e ambiental.
5: A substância tóxica aldicarb, conhecida popularmente como chumbinho, é extremamente tóxica e perigosa para a saúde humana. A ingestão acidental, mesmo em pequenas quantidades, pode levar a envenenamentos graves e fatais. Por isso, o deputado Marcelo Queiroz, do PSDB do Rio de Janeiro, autor do projeto, ressaltou no texto que a medida se faz necessária devido aos graves riscos que o uso indiscriminado desse produto representa para a saúde pública, o meio ambiente e os animais domésticos e selvagens. Em caso de descumprimento da lei, a proibição poderá ser de multa em, no mínimo, 5 salários mínimos, além das demais penalidades previstas em lei. Agora, o projeto que proíbe desde a venda até a utilização do chumbinho em todo o país segue para análise na Comissão de Constituição e Justiça. Da Rádio Câmara de Brasília, Sofia Peçanha.
2: Cultura.
4: Márcio Arruda, do PCdoB do Ceará, defende a regulamentação das plataformas de streaming para garantir mais proteção ao setor audiovisual. Ele afirma que a medida é necessária para fortalecer a produção nacional, ampliar a geração de empregos e valorizar a cultura brasileira.
3: O parlamentar acredita que a legislação precisa acompanhar as mudanças do mercado, hoje dominado pelos serviços de streaming. Para Inácio Arruda, a regulamentação deve assegurar regras para o setor e preservar o espaço da produção audiovisual do país.
2: Meio ambiente.
4: O plenário da Câmara aprovou um projeto que aumenta e torna permanente incentivo fiscal para empresas de reciclagem. O repórter Antônio Vital acompanhou a votação.
7: O plenário da Câmara aprovou o projeto que torna permanente e aumenta os incentivos fiscais para indústrias de reciclagem. O projeto altera uma lei de 2021 que autoriza empresas do setor tributadas com base no lucro real a abaterem 1% do imposto devido em troca de investimentos em projetos que estimulem a cadeia produtiva na reciclagem. Esse incentivo fiscal tem validade de apenas 5 anos, ou seja, termina em 2026. O projeto aprovado torna o incentivo fiscal permanente, sem prazo para acabar. Além disso, aumenta de 1% para 5% o limite de dedução do imposto de renda para as empresas do setor. O relator, deputado Arnaldo Jardim, do Cidadania de São Paulo, acatou parcialmente sugestão do PT e definiu que o incentivo fiscal é depender da previsão orçamentária. O líder do governo na Câmara, deputado Paulo Pimenta, do PT do Rio Grande do Sul, queria que o valor máximo do incentivo fosse definido anualmente pelo Poder Executivo, o que não foi aceito pelo relator. Para o relator, Arnaldo Jardim, aumentar o incentivo fiscal para as empresas de reciclagem pode estimular mais investimentos.
8: Hoje ainda nós temos a triste realidade de ter no Brasil uma coleta absolutamente, muitas vezes, desumana e temos, por outro lado, uma grande presença ainda de lixões no nosso país. Portanto, é o que recomenda fomentar a reutilização, o tratamento e a reciclagem de resíduos sólidos, até em sintonia com o direito ao meio ambiente equilibrado.
7: Em 2024, cerca de 7 milhões de toneladas de resíduos secos foram destinados à reciclagem no Brasil, o que representa menos de 9% dos resíduos gerados, segundo a Associação Brasileira de Resíduos e Meio Ambiente. O relator defendeu o aumento do incentivo como maneira de aproximar a indústria de reciclagem dos benefícios já recebidos por outros setores da economia, como da cultura e esporte, que permitem dedução de até 4% do imposto devido. Foi o que disse também o deputado Carlos Gomes, do Republicanos do Rio Grande do Sul, ex-catador e autor do projeto que deu origem à lei de incentivo à reciclagem.
9: Justiça e paridade. As três leis de incentivos do país, que é a Rouanet, cultura, ao esporte e agora da reciclagem, fazendo justiça a esses mais de 1 milhão de trabalhadores que todos os dias estão dentro de um galpão, colocando a mão em resíduos que quase ninguém quer triar e poder assim ter recursos para mudar a realidade do seu trabalho, aumentar a renda, fazer a economia circular, prosperar nesse país.
7: O projeto que torna permanente e aumenta os incentivos fiscais para a indústria de reciclagem seguiu para análise do Senado. Da Rádio Câmara de Brasília, Antônio Vital.
2: Segurança Pública.
3: Sargento Faur, do PL, defende a ampliação do policiamento nas rodovias e divisas do Paraná para impedir a entrada de criminosos e o tráfico de drogas no estado. Ele afirma que é preciso aumentar o efetivo da Polícia Militar diante da defasagem de servidores nas ruas.
4: Para Sargento Faur, a redução dos índices de criminalidade depende da valorização salarial e de incentivos estruturais para os operadores da segurança pública. Ele propõe a construção de presídios de segurança máxima que proíbam benefícios como visitas íntimas a detentos de alta periculosidade.
3: Hélio Lopes, do PL do Rio de Janeiro, apresentou o projeto que zera o imposto de importação sobre armas de fogo adquiridas por militares, policiais e outros agentes de segurança pública. O deputado explica que a proposta vale para profissionais da ativa, aposentados e militares da reserva ou reformados.
4: Segundo Hélio Lopes, a medida facilita o acesso dos agentes a equipamentos importados mais modernos e adequados às suas atividades. O projeto mantém ainda exigências de registro, comprovação funcional, rastreabilidade e fiscalização do armamento pelos órgãos competentes.
3: Adilson Barroso é um dos autores de PEC que admite, em caráter excepcional, a redução da maioridade penal para casos de crimes hediondos e de crueldade extrema contra pessoas e animais. Ele aponta que a responsabilização depende de avaliação individualizada.
4: Para Adilson Barroso, a medida busca dar resposta mais efetiva a crimes como estupro, latrocínio, tortura e homicídio. O parlamentar garante que a PEC que mantém o respeito ao devido processo legal, a ampla defesa e a condição de pessoa em desenvolvimento.
3: Felipe Beccari, do Podemos de São Paulo, é um dos autores do projeto que cria o crime para quem organiza e transmite práticas de maus tratos a animais por meio de comunidades virtuais. A proposta também pune quem financia ou incentiva esse tipo de conteúdo na internet.
4: Felipe Beccari entende que a medida busca combater grupos que divulgam atos de crueldade contra animais, inclusive mediante pagamento. O texto texto prevê ainda penas maiores nos casos em que houver lucro com a prática ou morte do animal divulgada em redes sociais.
3: Paulinho da Força, do Solidariedade de São Paulo, é autor de projeto que aumenta a pena para furtos e roubos cometidos por criminosos que se passam por

0: prestadores de serviço ou utilizam falsa identificação profissional.
1: O deputado explica que a pena para furto qualificado passaria a variar de 4 a 10 anos de prisão e a de roubo qualificado de 8 a 14 anos. Paulinho da Força afirma que a ideia é proteger a confiança da população em profissionais legítimos e reforçar a segurança pública.
0: Termina agora o Jornal Câmara dos Deputados, produzido pela Rádio Câmara, com trabalhos técnicos de Everson Urani e apresentação de José Carlos Andrade e Márcio Aquilissardi. Uma boa noite para você.
1: Uma ótima noite. A Voz do Brasil volta amanhã.
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E trai. Então quer dizer que você era infeliz no nosso relacionamento. Segunda que cê é quando me deixa e sai. Então se administrava três, quatro ao mesmo tempo.